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4: Será que a comunicação da sua marca está ignorando o público que mais cresce no Brasil? Hoje, toda marca quer a atenção da geração Z, mas muitas acabam ignorando o consumidor maduro. Pessoas acima dos 50 anos movimentam mais de R$1,5 trilhão de reais por ano na economia brasileira. São consumidores ativos, conectados e com alto poder de compra. Mas quando esse público não se vê representado pelas marcas, a conexão simplesmente não acontece. Por isso, antes de definir a próxima campanha, vale uma reflexão. A sua comunicação conversa com quem realmente compra o seu produto? Quer entender melhor o comportamento do consumidor e tomar decisões de marketing mais estratégicas? Acesse negóciossc.com.br.

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5: Você tem um negócio que depende exclusivamente da alta temporada? Esse é um desafio para muitas empresas, principalmente no turismo. Mas a sazonalidade não precisa ser uma sentença para o seu negócio. As empresas que conseguem manter bons resultados ao longo do ano criam motivos para o cliente comprar, visitar ou voltar, mesmo fora dos períodos de maior demanda. Isso pode acontecer por meio de promoções, eventos, novos produtos e uma comunicação constante com o público. No fim das contas, marketing não serve apenas para vender mais quando o mercado está aquecido. Ele também ajuda a manter o seu negócio relevante quando a demanda diminui. Descubra outras estratégias para fazer a sua empresa crescer o ano inteiro. 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
4: Você tem um negócio que depende exclusivamente da alta temporada? Esse é um desafio para muitas empresas, principalmente no turismo. Mas a sazonalidade não precisa ser uma sentença para o seu negócio. As empresas que conseguem manter bons resultados ao longo do ano criam motivos para o cliente comprar, visitar ou voltar, mesmo fora dos períodos de maior demanda. Isso pode acontecer por meio de promoções, eventos, novos produtos e uma comunicação constante com o público. No fim das contas, marketing não serve apenas para vender mais quando o mercado está aquecido. Ele também ajuda a manter o seu negócio relevante quando a demanda diminui. Descubra outras estratégias para fazer a sua empresa crescer o ano inteiro. Acesse negóciossc.com.br.

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Ele também ajuda a manter o seu negócio relevante quando a demanda diminui. 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

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Porter Robinson, Cheerleader. Dance and Bloom. Beautiful Things.

0: Sabrina Carpenter, Espresso. 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
1: Alô, galera, bom dia, bom dia. Está no ar o Cafezão da Atlântida, melhor vibe do FM. Agora 7 horas mais 4 minutos. Espero que você aí do outro lado esteja muito bem, que tenha escolhido a 99.3 pra te dar uma energia extra, né? O Cafezão mais quente e forte tá começando com tudo que a gente geralmente entrega pra vocês. Música boa, informação atualizada, e aí esse dia lindo, né, com o sol já marcando presença lá no horizonte, nascendo aos pouquinhos, deixa tudo melhor, pelo menos pra gente aqui, né? Então espero que você realmente tenha tido um ótimo final de semana, que recarregou as energias, tem recarregado as energias, que tem aí conseguido organizar sua mente, seu corpo, pra começar a semana que vai ser puxada de novo, né? Mas que bom que a gente tem trabalho, que bom que a gente tem aí essa saúde, essa disposição pra estar de pé logo cedo, como de costume, de pé na patrola, né? Vamos seguir o baile, vamos começar aí a semaninha. Hoje, segunda-feira, 17 de agosto de 2026. Pra quem não gosta do mês de agosto, que geralmente é longo, já passamos da metade do mês, gente. Essa é a informação, tá? Não sei como você aí do outro lado assimila aí a passagem do tempo neste mês. Por aqui a gente acha que tá passando rápido, né? Mas vamos lá, gente. 7h05 da manhã, tô sozinha hoje, tá? Ao longo da manhã aqui na Atlântida. O Matheus segue na missão de captar imagens para um projeto especial. E é isso, vamos lá, bola pra frente, né? 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Dado o recado, galera, vamos aos destaques de hoje. Vamos falar que após estragos e até uma morte, infelizmente, por causa da chuva no fim de semana, Santa Catarina terá sol e calor com máximas que passam de 32 graus. Então, prepare-se. Mais uma mudança no tempo, desta vez em relação a sol e calor. O sol eu sei que a gente está precisando muito, né? Para secar tudo. Aquela lambança de sempre, né? Mofo para tudo quanto é lado. Então, sol vai ser muito bem-vindo essa semana. E aí, em relação a calor, não sei se você gosta ou não, mas o calor vai marcar presença, tá? Essa semana pode dar aquele alívio aí do frio. Enfim, vou falar bastante sobre isso. Também vamos falar de Chapecoense e Bahia, né? Que empataram aí no último domingo, 3x3. Logo, o Anderson participa também, trazendo olhar técnico sobre essa partida. Vamos falar com a Franciele de Moraes, que circula por Chapecó e traz informações de trânsito, mas eu já adianto para você, motorista, que vai passar hoje pela ponte do Goiôen. Hoje a ponte vai estar em pare e siga, tá? O trânsito por lá, porque eles estão fazendo a colocação da nova iluminação da ponte. Então você que vai passar pelo Goiôen hoje, SC-480, vai ter que ter paciência, pode pegar o trânsito fechado em alguns momentos por conta dessa troca de iluminação. Então, sistema pare e siga lá na ponte do Goiôen, que divide Santa Catarina do Rio Grande do Sul, aqui em Chapecó, tá bom? Recados principais dados ao longo da manhã, a gente vai trazer outros assuntos também, pauta nacional, internacional, enfim, muita coisa pra gente trazer por aqui. E o alô da audiência, né, que é muito importante também e que logo cedinho já tava aqui esperando a gente. Vou começar com o Rodrigo Vilarino. Bom dia, melhor duplinha. Excelente semana para todos. Manda um som do Pink Floyd. Bárbara Nizuz. Bom dia, Ju e Matheus. Segundamos. Toque em áudio Slave para começar a semana no pique, né? E boa semana para todo mundo. Abraço da Bárbara Nizuz. Temos um áudio aqui, tá carregando. Daqui a pouquinho vou rodar. Edivânia. Bom dia, meus bacanos. Que tenhamos uma semana abençoada e produtiva. Manda um abraço pro meu amigo Rafael Brito, que tá na escuta. Um beijo e sorte grande. Valeu, Edivânia. Um abraço pra ti. Sorte grande pra todo mundo, né? Que tá esperando por uma resposta, que tá pensando em algo aí. Tem que dar certo. E não depende só de você. Que tudo dê certo, tá? Pelo menos é o que eu mando aí pra você do outro lado do rádio. João Maurício mandou bom dia pra gente, pediu Under Pressure do Queen, pediu aí uma ótima segunda, excelente semana pra todos, assim a gente deseja pra todo mundo, né? E uma foto que a Regiane mandou agora, do lindo nascer do sol em Frederico Westphalen, realmente muito bonito mesmo. Aquela bola vermelha pintando no céu, né, trazendo aí os tons de laranja, vermelho, muito bonito, viu, Regiane? Obrigada pela sua participação. E assim nasceu mais um cafezão, assim nasce mais um dia. Então vamos nessa, já separei música boa pra vocês. Agora 7 horas 9 minutos, conto com a participação de todos aí no cafezão deste dia 17, segundão. Vamos lá então? Bom dia! Bom dia!

0: 7:17, estou de volta no cafezão de hoje. Gente, que amanhecer mais lindo, inspirador, né? Era o que a gente precisava para começar essa semana, pelo menos eu. Eu precisava muito ver esse sol aí bonito nascendo, esse dia lindo, né? Sem nuvens, ou pouquíssimas nuvens, né? Pelo menos da minha perspectiva aqui pro céu. Mas é isso, tá? Desejo uma ótima semana para todos vocês. E agora eu vou com um recado dos nossos apoiadores. 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Gente, vamos lá. 7:18 da manhã. Vou começar com informações tristes, infelizmente, né? Afinal, mais de 10 cidades registraram estragos provocados pela chuva nos dois últimos dias aqui em Santa Catarina. Lá em Santo Amaro da Imperatriz, na Grande Florianópolis, por exemplo, além dos prejuízos, um deslizamento de terra, infelizmente, matou uma mulher de 44 anos e deixou a filha dela ferida no domingo, ontem. No total, mais de 100 casas foram afetadas e também houve danos em estradas, pontes e outras estruturas. Os dados são da Defesa Civil Estadual e contabilizam ocorrências registradas desde a última quinta-feira, tá? E apesar dos estragos, ontem, domingo, as instabilidades perderam força. E entre o oeste e os planaltos, o tempo voltou a ficar mais estável, com predomínio do sol entre nuvens. Já lá no litoral e no Vale do Itajaí, né, a chuva foi muito forte e persistiu ontem devido à circulação marítima. Por isso, tantos estragos aconteceram ontem, tá? E a boa notícia que daqui a pouco eu vou trazer pra vocês é que o sol deve predominar em todo o estado a partir de hoje, tá? Então há essa melhoria no tempo a partir de hoje, então, pra todas as regiões de Santa Catarina. Daqui a pouquinho falo bastante sobre isso também, tá bom? Vamos nessa, gente. 7:19, tenho alguns alôs aqui esperando, né? Tem áudios, inclusive, pra rodar pra vocês. Deixa eu achar aqui o áudio do Ariel. Vamos ouvir. Bom dia.
1: Fala, Júlia. Fala, Matheus. Tô na estrada aqui acompanhando vocês. Sou Ariel Bonafé, de Palmeira das Missões. Região das Missões aqui, sempre presente, escutando Atlântida. Escolhe um rock bom aí pra nós hoje.
0: Deixa comigo.
1: Pra começar bem essa semana. Que seja uma semana boa aí. Um abraço pra vocês.
0: Um abraço, obrigada, Ariel. Tudo de bom. Alô pra todo mundo ali no norte do Rio Grande do Sul, ouvindo a gente também. Eliseu Wilbert mandou uma foto aqui de Chapecó, o belo amanhecer lá no fim da rua, né? Coisa bonita, obrigada, Eliseu. A Daiane Figueiredo mandou, bom dia, começar a segunda com Bon Jovi, é tudo de bom, amamos e amamos vocês. Obrigada, Daiane, tudo de bom. Betina também marcou presença, dizendo a mesma coisa e dizendo ainda que é a número 1 aqui da Atlântida. Gostei, Betina, beijo pra você, obrigada. Temos alô também em áudio, acho que é o Pedro, né? Bom dia.
2: Bom dia, aqui é o Pedro, tudo bem com vocês?
0: Tudo certo.
2: Aqui tá tudo bem, tô indo pra escola. Queria pedir um som, Pescador de Armandinho, toca aí, por favor. Muito obrigado.
0: Boa tchau, pedida, tchau. Hein? Gostei. Vou colocar até aqui, ó, ao vivo, pesquisando a música pra vocês, tá? Tem um som também que o Rodrigo pediu, do Pink Floyd, já no gatilho, vai tocar daqui a pouco. Quem mais? O Santinho. Excelente dia, semana a todos nós. Toca uma do David Guetta aí pra galera que tá na escuta. Abraço, valeu, Santinho. E Fernanda Barcelos, bom dia. Chegamos no dia menos esperado da semana. Boa segunda pra nós, beijos da Fernanda Barcelos. Exatamente, né? O menos esperado, mas com essa imagem que você me mandou, muito inspirador, né, Fernanda? Fica mais fácil, pelo menos pra mim aqui, começar o dia sabendo que esse amanhecer lindíssimo marca presença aqui em Chapecó e região. E vamos nessa, gente. 7:21, atendendo pedidos da audiência. Tem Pink Floyd, depois tem Armandinho. Vamos lá.

Oh, o cafezão agora, hein?

0: bom, e assim fechamos o nosso primeiro bloco, tá? Com música boa, como de costume. Gente, que manhã linda, né? De segunda-feira. Todo mundo muito inspirado aqui nas mensagens, vídeos, fotos do amanhecer. Que bom, né? A gente fica mais tranquilo, mais feliz. Daqui a pouquinho volto com outras informações, com o Franciele de Moraes circulando pela cidade. Você fica à vontade, tá? Pra mandar aí sua mensagem e compartilhar como tá sendo o início da sua segunda, da sua semana, tá bom? Agora olha a hora, 25 pras 8, oferecimento da Opens, mídia digital, out of home, TV corporativa, é Opens.
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6: Outro dia eu estava tendo uma prosa com um brother e chegamos à seguinte conclusão. Alguém havia dito que viver em Florianópolis era barato. Eu comecei a rir, pois moro em Floripa e sei que não é uma cidade necessariamente barata. Mas meu amigo me colocou uma visão diferente disso. Ele disse: você sabe quanto custa para visitar um lugar parecido com Floripa ou Santa Catarina no mundo? Me veio na cabeça Hawaii, Indonésia, Austrália, França e todos os lugares que conheço que são parecidos com aqui. Ele tinha razão. Floripa era realmente um dos mais baratos para se viver e garante um conjunto de características excepcionais para a qualidade de vida. Temos que valorizar e preservar, não é, galera?
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0: Tô de volta no cafezão aqui da Atlântida, a rádio da sua vida. Vamos nessa, gente. Vamos pra segundona, enfrentar aí o dia de cabeça erguida, de pé na patrola. Aqui estou eu sozinha hoje, o Matheus tá em missão pela NSC fazendo algumas imagens especiais. Então eu seguro a onda aqui sozinha, junto com vocês, é claro, né, do outro lado do rádio, para esse início de semana ser ainda melhor. E para começar, é claro, gente, eu vou direto para a informação. Afinal, Chapecoense e Bahia abriram o domingo do Brasileirão com um jogo de 6 gols, hein? As equipes empataram por 3-3 na Arena Condá ontem de manhã pela 23ª rodada do campeonato. Este foi o 5º empate consecutivo do Bahia no Brasileirão. A última vitória dessa equipe tinha sido no dia 17 de julho contra a Chapecoense, inclusive, né, em jogo atrasado da 4ª rodada. E a Chape, infelizmente, ainda amarga a lanterna do campeonato. A equipe catarinense segue com 11 pontos, agora, né, com 11 pontos, com apenas uma vitória. Chapecoense recebe o São Paulo no próximo domingo, às 18h30, na Arena Condá, aí, em mais um confronto pelo Campeonato Brasileiro Série A, né? Pois é, gente, é isso. Empatou, né, jogou bastante. O nosso Anderson Rodrigo, especialista aí na Chapecoense, conta daqui a pouco os detalhes técnicos pra gente, né? Mas é isso, empatou, né, a Chape, então, neste domingo, jogo que foi às 11 da manhã, tava quente, inclusive, né? Mas é isso aí, gente, daqui a pouco tem mais. Daqui a pouco tem a Franciele de Moraes, inclusive, falando de trânsito. Você que vai passar pela ponte do Goiôen hoje, vai ter Parisiga, tá? Então vamos ficar de olho aí, Se você vai pegar o trânsito, vai passar por essa rodovia, tem que ficar atento a esse detalhe. 20 para as 8, o alô da audiência já chegando por aqui. A Débora mandou Welcome to the Jungle, Julie. Manda para nós, para cima deles. Segundamos, boa pedida, né? Som do Guns. Vamos tocar sim, Débora. Obrigada pela participação. Temos a Caroline também pedindo uma música do Vitor Clay, O Sol. Vamos tocar hoje, né? Com certeza, vamos tocar sim, para brindar esse solzão bonito marcando presença hoje. E é isso, gente. Espero que estejam todos bem. Uma ótima segunda. Daqui a pouquinho já volto com a informação completa sobre a Ponte do Goiôém para vocês.

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2: 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Muito bem, estou de volta na programação da Rádio das Nossas Vidas. Agora, faltando 12 para as 8, vamos direto para as ruas de Chapecó. Franciele de Moraes, repórter da NSC TV, tem mais informações. Fran, bom dia.
3: Bom dia, Ju. Bom dia para todo mundo que está ligado no Cafezão. Uma excelente semana para todo mundo. Semana que começa quente em Chapecó e todo o Grande Oeste. E a gente começa a semana trazendo informação de trânsito para você, motorista, que circula pela SC-480. Porque o trecho do quilômetro 166, na ponte do Rio Uruguai, ali na divisa com o Rio Grande do Sul, vai ser interditado no dia de hoje. A partir das 8 horas da manhã, o trânsito ali na ponte vai ser interditado e vai ficar em meia pista, funcionando naquele sistema pare e siga. Por que essa interdição no trânsito? Porque equipes estarão no local trabalhando na instalação de iluminação da ponte do Rio Uruguai, ali no Goiôen. Essa intervenção é realizada pela Prefeitura de Chapecó, por meio da Secretaria de Desenvolvimento Sustentável e Obras Estruturantes, com a execução de uma empresa de sistemas de energia. Os serviços incluem a instalação de novos circuitos elétricos, infraestrutura para alimentação de energia, iluminação pública, iluminação cênica, criando uma nova estrutura destinada à iluminação da travessia. Esse trabalho de iluminação na ponte começou ainda no mês de julho e deve seguir ainda pelos próximos meses e atende a uma demanda relacionada à segurança dos usuários e amplia a infraestrutura disponível ali na travessia. Esse é um investimento de aproximadamente R$400 mil e é uma obra, então, né, que serviço, né, que vai continuar ao longo dos próximos meses. E como a gente bem sabe, né, a SC-480 é uma rodovia de bastante movimento de veículos, especialmente veículos de carga. Então, a Polícia Militar Rodoviária recomenda aos motoristas muita atenção, prudência e paciência durante a execução dos trabalhos, principalmente, né, no dia de hoje, que vai, o trecho ali vai ficar naquele sistema pare e siga. Então, o trânsito vai ficar assim a partir das 8 horas da manhã até por volta das 6 horas da tarde. Então, você motorista que vai passar por ali, já se programe, saia antes de casa. E tenha, claro, aquela dose extra aí de paciência e também, claro, muita atenção a passar pelo local. A gente traz mais informações do Grande Oeste às 11h45 no Jornal do Almoço. Volto contigo, Ju.
2: Valeu, Fran, um abraço. Ótima informação aí pra galera que vai passar pela ponte do Goiôen ficar em alerta, né? Valeu mesmo. Agora, 9h08, a gente volta pra música.
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0: Nossa primeira hora de cafezão tá encerrada com sucesso. Agora 8:03. Daqui a pouquinho estou de volta com mais informações pra vocês. E é isso, desejando uma boa segunda, que dê tudo certo. Gente, vamos nessa, né? Com esse sol lindo e maravilhoso. 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
7: Cafezão está de volta agora, 8 horas, 8 minutos. Bom dia, gente. Boa segunda-feira. Você que chegou agora, tá no Cafezão da Atlântida, rádio da sua vida, de Chapecó para todo o oeste de Santa Catarina, noroeste do Rio Grande do Sul ou qualquer lugar do mundo através do nosso aplicativo, tá? Então, muito obrigada pela sua audiência. E vamos nessa, né? 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Bom, dado o recado, vamos direto para a informação do bloquinho, gente. Isso porque a antiga proposta de uma ferrovia para cruzar Santa Catarina no sentido leste-oeste foi mantida no Plano Nacional de Logística 2050, lançado na semana passada pelo Ministério dos Transportes. A linha férrea entre Dionísio Cerqueira e a região portuária lá de Itajaí, Navegantes, tem um traçado proposto com 850 quilômetros de extensão. O plano inclui a ferrovia em empreendimentos a longo prazo, isso a fazer em parte de um banco de projetos, assim como a ferrovia litorânea que ligaria São Francisco do Sul a Imbituba. São os chamados eixos de transportes alternativos. Mas atenção, neste momento não há nenhuma iniciativa em andamento para que essas ferrovias saiam do papel. Apenas constam no plano que foi renovado, né, lá para 2050. A gente sabe o quanto isso mudaria completamente o cenário do transporte aqui em Santa Catarina, que hoje, gente, é a litorânea que ligaria São Francisco do Sul a Imbituba. São os chamados eixos de transportes alternativos. Mas atenção, neste momento não há nenhuma iniciativa em andamento para que essas ferrovias saiam do papel. Apenas constam no plano que foi renovado, né, lá para 2050. A gente sabe o quanto isso mudaria completamente o cenário

0: eixos principais, mas até agora nada de sair do papel, tá? Ou seja, zero novidades. 8h10 da manhã, daqui a pouquinho a gente volta com informações. Ainda hoje a gente vai falar da montanha-russa mais antiga do Brasil, que vai ser desativada lá no Beto Carreiro. Vamos falar também sobre o tempo, né? Que terá uma semana, graças a Deus, um alívio, né? Uma semana de sol pra gente, inclusive com calor, tá? Previsto pra esta semana. Então a gente conta tudo isso daqui a pouquinho pra vocês. Enquanto isso, o alô da audiência. Vamos abrir aqui o WhatsApp da ATL com a Adilis. Bom dia, Juliana. Sou a Adilis. Toca a música da Dua Lipa. Boa pedida. Lucas, bom dia. Essa música do Vitor Clay com Essa Manhã Gostosa era tudo que eu precisava. Que bom, Lucas. Fico feliz que a gente tenha aí te ajudado de alguma forma. O Felipe mandou bom dia. Alô, Felipe, bom dia.
1: Bom dia, Juiz Matheus. Vamos dali. Segunda-feira, naquele jeitinho, ouvindo o Seu Jorge. Vou pedir pra vocês uma musiquinha daquelas bem gostosinhas do Armandinho pra nós começar segunda-feira numa forma mais relax. Dar uma aliviada nessa segunda-feira.
0: Boa pedida, Felipe. A gente tocou, inclusive, né, no bloco anterior. Obrigada mesmo. Um abraço pra ti. Ótima semana também pro Adriel, que mandou bom dia aqui. Valeu, Adriel. Tudo de bom. Agora sim, bora pra música. Mais uma rodada de músicas chegando por aqui.

0: Fechamos mais um bloco por aqui. Daqui a pouquinho estou de volta com informações e, claro, muita música boa na Atlântida, Rádio da Sua Vida. Agora olha a hora, faltando 29 para as 9. 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
0: Cafezão está de volta, agora 26 para as 9, vamos, né? Vamos falar de Beto Carreiro, gente, isso porque a mais antiga montanha-russa do Brasil, instalada lá no Beto Carreiro, será desativada. O Parque Multitemático Catarinense anunciou ontem que a Star Mountain, que foi inaugurada em 94, vai dar a última volta no dia 13 de setembro. A atração revolucionou a história dos parques de diversões no Brasil e por muito tempo foi considerada o grande carro-chefe do Beto Carreiro. Com um percurso de 730 metros, a Star Mountain, fabricada por uma empresa holandesa, atinge a velocidade máxima de 60 km por hora e ficou famosa por introduzir dois loopings, que é quando os passageiros ficam de ponta cabeça, né? A 22 metros de altura, inclusive, tá? Ao longo de 32 anos, o parque recebeu mais de 33 milhões de pessoas que passaram por essa atração, informações do próprio parque, tá? Então é isso, gente. A primeira montanha-russa que trouxe o looping aqui pro Brasil vai ser desativada após 32 anos, fazendo a alegria da galera, tá? Lá no site do Beto Carreiro você encontra mais informações. 25 faltando para as 9 horas da manhã. Agora sim, vamos pro nosso cafezão em dose dupla de hoje.
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0: 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Nascida em Salvador, a baiana Priscila Novaes Leone, mais conhecida como Pitty, explodiu no rock nacional em 2003 com o disco Admirável Chip Novo. Ela virou a grande voz feminina do rock nos anos 2000 e emplacou hits como Máscara, Equalize, Na Sua Estante e tantos outros, né? E ela segue muito relevante no cenário do rock, inclusive com especulações sobre o lançamento do novo álbum ainda neste ano. Vamos curtir uma dobradinha então da Pitty.

0: Tá aí o som da Pitty, gente, fechando o cafezão duplo de hoje. Agora faltando 18 minutos para as 9 horas da manhã. É hora de falarmos do tempo. Roda aí, produção.
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0: Santa Catarina deve ter uma semana de tempo firme após dias seguidos de grandes volumes de chuva. A tendência é de dias com presença de sol e elevação de temperaturas em quase todas as regiões do estado. Isso segundo a previsão do tempo divulgada pela Defesa Civil. E ainda, conforme a EPAGRE-SIRAM, uma área de alta pressão avança pelo oeste catarinense. Por isso, o Grande Oeste e os Planaltos já têm sol desde ontem e ele deve predominar sem chance de chuva nesta segunda-feira. O maior destaque vai para o período da tarde, quando os termômetros devem ultrapassar os 30 graus aqui no nosso Grande Oeste, também lá no litoral sul. E a terça-feira será mais um dia de tempo firme e também de calor em Santa Catarina. O dia, inclusive, vai começar com temperaturas elevadas para essa época do ano. Então é isso, gente. Resumindo, sem chuva hoje e amanhã, e o sol deve predominar, temperaturas altas para a tarde. Então, pra você sair de casa aí já sabendo que não vai precisar de um casaco muito pesado hoje não, tá? Talvez um leve casaco agora, com um ventinho mais fresco, mas ao longo do dia o calorão marca a presença. Feito o brick, vamos direto pra música pra fechar o cafezão de hoje. Foi!

0: 9:02, que sequência, hein, gente? Só música boa, né? Daqui a pouco tem Atlântida Hits, mas agora o cafezão fica por aqui. Obrigada pela audiência nesta segunda linda de sol e espero que seja um dia e uma semana maravilhosos pra você, tá bom? Vamos nessa!
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0: Atlântida, a rádio da sua vida tá de volta. Agora sim, bora pra música boa. Atlântida Hits tá começando até 10 horas da manhã. Você curte só solzeira, sem intervalo comercial por aqui. 24 graus em Chapecó neste momento, manhã ensolarada. Coisa boa, né? Fazia dias que a gente não começava a semana assim. Então é muito inspirador poder tocar música boa pra vocês e desejar uma ótima semana de sol, tá bom? Vamos nessa então? Play na música!

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3: Muito bem, estamos de volta na programação da Rádio das Nossas Vidas. Agora 10 horas 26 minutos, você tá na Atlântida. Gente, vamos nessa. Daqui a pouco tem a parte 2 do nosso Top 15. Manhã ensolarada de segunda-feira, para dar aquela aliviada nos nossos ânimos. Agora em Chapecó, a temperatura na casa dos 24 graus. Tá esquentando aos pouquinhos, né? Tem uma ventania aqui no vento minuano. Mas nada que estrague o nosso dia, né? E falando em dia, hoje a gente tem que atualizar o mundo do esporte. Tivemos aí jogos no fim de semana e agora vamos direto para o ATL Sports.
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3: E aqui comigo ele, Anderson Rodrigo, que acompanha tudo de perto. Anderson, bom dia, tudo bem?
4: Fala, Ju, bom dia pra você, pra Sophie, pra toda a galera da Atlântida, tudo certo. Boas notícias no fim de semana no esporte aqui de Chapecó e região. Então a gente celebra também e valoriza aqui na Atlântida. E olha, curioso, por quê? Ontem pela manhã, a Chape recebeu o Bahia na Arena Condá pela 23ª rodada da Série A do Campeonato Brasileiro. E a maioria não acreditava muito que o jogo pudesse ser bom, afinal de contas o Bahia tentava quebrar um jejum de vitórias, a Chapecoense também. O Bahia não marcou gols nas últimas rodadas, a Chapecoense sofreu muitos gols e marcou poucos, então a galera esperava um jogo nivelado por baixo no encontro dessas duas equipes. E foi um jogaço. 6 gols e até as páginas que falam sobre futebol na internet estavam fazendo essa brincadeira, essa abordagem. Aposto que você não assistiu e não. Perdeu e perdeu o jogo, que foi um dos melhores da rodada pela competitividade, intensidade e número de gols também. Chape não venceu, mas pelo menos não perdeu em casa, somou mais um pontinho na tabela de classificação, 3-3. Algumas situações positivas no jogo de ontem, que agora com esses jogadores contratados parece que a Chapecoense demonstrou que pode competir mais. Esperamos que sim, mas calma, vamos analisar a próxima partida para saber se vai jogar bem de novo. Domingo que vem, 6:30 da tarde, não vai ser às 11 da manhã, vai ser às 6:30 da tarde, na Arena mais uma vez, contra o São Paulo pela Série A do Campeonato Brasileiro. A gente também celebra os bons resultados do futsal. A Chapecoense Futsal venceu pela Série Ouro. A FEMALE também venceu pelo Campeonato Catarinense Série Ouro Elite do Futsal em Santa Catarina. E lá no JA, 11:45, na tela da NSCTV, a gente fala mais sobre tudo isso, atualizando também o fim de semana de competição dos Jogos Abertos Paradesportivos de Santa Catarina.
3: Nossa, tanta coisa para atualizar, então não dá para perder, gente, o JA de hoje. Anderson, obrigada, um ótimo trabalho para ti, tá bom?
4: Valeu, Ju, tamo junto e até mais.
3: Até mais. E por aqui seguimos com a parte 2 do Top 15. 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
2: Vamos falar de alongamento. É importante? Precisa antes de uma corrida? Essa é uma discussão que não tem certo nem errado. O ideal mesmo é sempre seguir a orientação de educador físico de acordo com o perfil de cada corredor. Mas na grande maioria das vezes, o aquecimento tradicional que a gente conhece, aquele de esticar as pernas parado, por exemplo, tem o melhor efeito no pós-corrida. Para uma pré-corrida, alguns artigos indicam que o alongamento dinâmico se faz mais eficaz para uma corrida de 5 ou 10 quilômetros. Alongamento dinâmico, como o nome sugere, é aquele que o corredor alonga em movimento, com uma lança de coordenado de pernas de um lado para outro, mobilização de tornozelos e panturrilhas. Portanto, mexa-se, alongue-se e faça o aquecimento antes de qualquer exercício. 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
7: Alô, galera, bom dia, bom dia. Estamos de volta novamente. Eu e Sophie, Sophie e eu, porque Mate segue na missão de captar imagens para um especial de aniversário de Chapecó. Enquanto isso, a gente dá conta da programação por aqui. Agora começa arroba ATL, o seu feed atualizado no rádio. Então, os assuntos, as notícias ou aquelas coisas que a gente nem precisa saber, mas que estão bombando, a gente atualiza para vocês a partir de agora, com o oferecimento da Pet Love, a marca pet mais amada do Brasil em Chapecó, também com a Unoesc, fazendo parte da sua vida. 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Bom dia, Sophie!
8: Muito bom dia, Ju! Bom dia para todo mundo que está ouvindo. Um solzinho lindo, acordei muito de bom humor hoje. Falei, essa semana vai ser a minha semana e eu espero que seja semana em todo mundo que tá ouvindo também, né?
7: Isso, né? No cafezão também falei bastante sobre o tempo estar firme, ensolarado. Tem um vento, né? Mas a temperatura, gente, já tá batendo 28 graus agora às 11h06 da manhã desta segunda-feira, tá? E ao que tudo indica, teremos altas temperaturas ao longo da tarde de hoje, de amanhã e pelo menos de quarta-feira também, tá? Não vou falar da semana inteira porque o tempo tá meio maluco. Vai que na quinta ele resolva mudar, né? Mas eu torço para que seja uma semana de tempo firme, para dar esse alívio, né? Para as nossas casas que estão úmidas, cheias de barro nas calçadas, a gente limpa, limpa e não dá conta, porque sempre tá sujo. Ai, aí o mofo, né? Eu, fim de semana, tive a tarefa de limpar mofo das paredes. Gente, 6 anos que eu moro no Vento Minuano, minha casa é super arejada e nunca mofou. Mas esse ano não escapou, tá? Tive esse problema, mas, assim como o Mati Grabowski, fiz a minha limpezinha lá, tá tudo certo. E é isso, bora, bora pra luta, bora pra essa semana ensolarada. E eu vi aqui que a Sophie separou vários assuntos. Tem assuntos sobre fofoca, tem bandas que vêm ao Brasil aí que eu sei que vocês do outro lado do rádio podem se identificar e gostar bastante. Inclusive, vamos lá, vamos pros trends, Sophie, é contigo.
8: Eu vou começar com essa, que no sábado à noite eu li, eu recebi isso no meu Instagram e eu mandei pro Matheus. E ele falou que gostaria muito de falar sobre esse assunto, que a língua dele ia dar nó de tanto que ele ia falar. Mas é porque o Fiuk revelou que tá passando por uma crise financeira depois de investir em um filme sobre Drift, que nunca foi lançado.
7: Drift!
8: Ele seria o produtor, investidor e um dos protagonistas de Descontrole, que seria o nome do filme. Aí esse suposto filme teve as gravações canceladas há mais de um ano e agora ele precisa recomeçar a vida financeira, porque ele disse também que ele não tá tendo mais apoio da família, né? Do pai, o Fábio Júnior, e da irmã Cléo Pires. Tanto que em algum momento ali, depois desse desabafo, ele fez uma venda relâmpago de uma Mercedes de 1995 por R$51 mil no Pix. E vendeu super rápido, assim.
7: Ai, gente, o que falar, né? Eu falei pra Sophie, eu tenho tantas teorias sobre essa relação familiar, mas deve ter muita treta, tá? Ele já vem falando dessa dificuldade financeira faz um tempo, desde que saiu do Big Brother. Não entendo como, porque ele poderia ter aproveitado fazer muita publi, muita grana, né? Mas é isso, ele vem reclamando de falta de dinheiro, reclama de ter que se desfazer das coisas dele, né? Lembra da guitarra, da história da guitarra? Enfim, sei que a Cléo Pires recentemente participou do Fantástico, né? Daquele quadro que o Pode Perguntar, né? Que reúne aí autistas fazendo perguntas pro pessoal, pros famosos. E ela foi perguntada em vários momentos sobre a família, né? E ela, pelo menos até então, falou com tranquilidade. Né? Não disse que não tinha uma relação com o irmão, assim como ele veio a público dizer, né? Então, gente, eu acho que é treta mesmo. Acho que talvez eles tenham cansado de ajudar o Fiuk, que falar pra ele, ó, vai se virar, e ele não gostou. Pelo menos é a minha teoria, Sophie.
8: Ah, eu acho que ele tá fazendo draminha dele, né? Ele precisa dar atenção. Eu acho que se você não tem uma... digamos assim, se você não controla sua carreira depois que você sai de um programa tão grande quanto o Big Brother, então você não tem que estar em lugar nenhum, porque uma visibilidade enorme que ele teve, eu nem conhecia ele até o Big Brother, porque ele não é da minha época. Cara,
7: gente, é sobre isso. Como diz o Rafinha lá no Pretinho, é sobre isso, né?
8: É sobre isso.
7: Ai, gente, mas é isso, tá? Tá bombando aí, tem vários posts sobre, quer dizer, bomba na nossa bolha porque a gente acessa bastante essas informações. Não sei na bolha de vocês aí, se por um acaso toparem com uma fotinho do Fiuk, que provavelmente tem essa informação junto. O que mais temos, Sophie?
8: Vamos falar de música, porque o System of a Down, aquela banda que eu gosto
7: eu
8: muito.
7: Eu amo.
8: Vai voltar pro Brasil, porque eles vão fazer um show único no Maracanã em janeiro de 2027.
7: Que legal.
8: E logo amanhã as vendas de ingressos já abrem para clientes Itaú, mas pro público normal, parece que o Itaú não é normal, né?
7: É.
8: Mas enfim, é na sexta-feira.
7: Pro público geral, né?
8: Pro público geral. E também esse show vai ter a participação do Faith No More, que vai retornar aos palcos depois de quase 10 anos longe.
7: Gente, eu sinto muito em não poder tocar as músicas do System of a Down, não tem no sistema, eu tocaria super, né? Uhum. Só que é meio pesado pra tocar na Atlântida, eu diria. A maioria das músicas tem um rock mais pesado,
8: bem
7: assim.
8: Bem intenso.
7: Mas eu amo de paixão, tá? Tá na minha playlist de treino, inclusive. E assim, quem quer comprar ingresso, então, pra assistir essa apresentação que vai ser lá no Rio de Janeiro, tem que ficar atento, tá? Dia 21, sexta-feira, abre pro público geral. geral. E tem mais, né?
8: E tem mais, porque o Foo Fighters também vai fazer dois shows, em São Paulo e um em Minas Gerais, em fevereiro de 2027. As vendas também abrem nessa semana. E aí também é importante ressaltar que eles vêm pro Brasil logo agora em setembro, pro Rock in Rio.
7: É, muita gente vai assistir a apresentação deles no Rock in Rio, mas pra quem não gosta de festival, uma baita oportunidade de ver Foo Fighters no palco, tá? Então, fevereiro de 2027... As vendas abrem na quinta-feira. Então a gente vai lembrar, tá? A quinta a gente lembra essa venda, né? Do show dos shows do Foo Fighters, São Paulo e Minas. E na sexta a gente lembra essa do System of a Down. Mas vamos lá, gente. Tem mais, infelizmente, uma notícia triste pro mundo das séries, né? Uma personagem que é, inclusive, muito conhecida. Eu, particularmente, não conhecia. Mas tá em todos os noticiários, né, Sophie?
8: A Hayden Panettiere, sobrenome difícil de pronunciar, mas ela é atriz. Ela ficou famosa por fazer Heroes e Nashville. Ela morreu na madrugada dessa segunda-feira, aos 36 anos. A morte foi confirmada pelo representante da atriz, mas não falaram o motivo. Ela também ficou famosa por atuar nas franquias do Pânico. E, recentemente, eu estava pesquisando e descobri que ela fez parte de As Apimentadas, que era aqueles filmes sobre cheerleaders e coisas assim.
7: Sim, tô ligada, gente. 36 anos, morte muito precoce, né? Muito provavelmente nos próximos dias a gente deve saber o motivo da morte, mas aparentemente ela não estava passando por nenhuma doença recentemente, então não sabemos o que aconteceu, mas se você abrir o G1, principais portais de notícia, vai encontrar, né, a foto dela aí com essa informação muito triste para começar a segunda-feira. Resumindo, é isso, né? São alguns dos assuntos. É claro que aqui na nossa região nós temos o assunto sol, que tá na boca do povo, todo mundo falando, graças a Deus, que o sol voltou. E a previsão é essa, gente. Sol e tempo firme. Calor, inclusive, né? 32 graus a máxima para hoje à tarde, marcando no termômetro aí da previsão. Mas vamos lá, daqui a pouco tem a nota aí, mas a gente separou música para dar um time também aqui na programação, né, Sophie?
8: É isso, o CPM 22 tá chamando a gente.
7: Bora! Né? São alguns dos assuntos. É claro que aqui na nossa região nós temos o assunto sol, que tá na boca do povo, todo mundo falando, graças a Deus, que o sol voltou. E a previsão é essa, gente. Sol e tempo firme. Calor, inclusive, né? 32 graus a máxima para hoje à tarde, marcando no termômetro aí da previsão. Mas vamos lá, daqui a pouco tem a nota aí, mas a gente separou música para dar um time também aqui na programação, né, Sophie?
8: É isso, CPM 22.

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2: E olha só a dúvida da Karina. Doutor, no final de semana, fui com meu namorado em um motel e a gente foi tomar um banho de hidromassagem com bastante espuma. A gente não chegou a transar dentro da hidro, mas ele acabou ejaculando. E eu fiquei muito encanada. Será que existe a possibilidade do sêmen ficar preso nas borbulhas e essas borbulhas entrando em contato com a minha vagina trazerem risco de gravidez? Não, minha amiga, não existe essa possibilidade. A grande questão com essas piscinas, com a hidromassagem, com as banheiras de motéis, enfim, é mais a questão da higiene. Se todos os métodos de limpeza estão adequados, você não tem que se preocupar com absolutamente nada. A única forma de engravidar dentro de uma banheira, dentro de uma piscina, dentro do mar, dentro da hidro, é tendo uma relação com penetração e ejaculação dentro da vagina. Aí sim tem risco. Tirando isso, pode ficar tranquila, tá bom? Dúvidas? @JairoBoweroficial.
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10: Estamos de volta, turma, vamos nessa, juntos para essa segundona aí, chegando quase na metade do dia já, dia de sol, agora com algumas nuvens fininhas, uma camada bem fina de nuvens no céu, né? Ai, ai, mas vamos lá, vamos nessa. A Sof tava me contando aqui, mais cedo eu fiz o nosso cafezão duplo com Pitty, e falei, né, que ela tem dado rumores aí de um possível álbum. E hoje, inclusive, ela deu um super spoiler. Marcou meio-dia na agenda e parece que vem aí, hein?
11: Daqui a pouquinho vai ter anúncio no canal dela, do WhatsApp, não sei, no Instagram, em algum lugar ela vai lançar alguma coisa. Ela vai dar alguma notícia, seja, ah, eu vou lançar um produto novo. Pode ser também, mas pode ser o álbum quase certeza que é um novo álbum, um novo single, enfim.
10: Isso, estamos no aguardo então, tá? Provavelmente amanhã poderemos falar com mais propriedade sobre isso. Mas enquanto isso, vamos de anota aí, afinal tem eventos pela frente. Vamos lá, Sophie.
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10: Vamos nessa, galera. A votação popular do Prêmio Chapecó Faz Bem entra na reta final, né? A final no dia 20 de agosto encerram, então, as votações nas categorias de Antonietas, Chapecoense do Ano, Cultura e Esporte, Projeto Social e Projeto Escolar. Vote agora mesmo, quantas vezes você quiser, hein?
11: Perdão, me confundi aqui.
10: Tudo bem, segue o baile, Sophie, vai lá.
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10: Boa, gente. 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Muito bem, gente. Dado o recado, então, vamos aos minutinhos finais, faltando 24 para o meio-dia. Agradecemos todo mundo que mandou mensagem, participou, que realmente marcou presença na Atlântida hoje. Desejo aí pra todo mundo uma semana ensolarada, iluminada, né, Sophie?
11: É isso, a gente falou que o sol tava vindo, aí ele resolveu se esconder um pouquinho, porque ele é bem desses, tímido, ele gosta de ser o centro das atenções, né?
10: Isso aí.
11: Mas é isso, ele tá aí, vamos aproveitar o calor também. Ontem eu fiz um tererê, foi o melhor domingo dos meus últimos meses, porque eu sou muito feliz no verão e no calor.
10: Cara, pois é, ontem tava muito agradável, não tava tão quente, mas ao mesmo tempo tava aproveitável, né? Vai muito bem um tererê, inclusive, os parques estavam lotados, né? É isso, quando o sol aparece, a galera sai, vai viver, não adianta. Então espero que seja uma ótima semana pra todos nós, tá? Obrigada pela audiência, e agora a gente deixa vocês com música pra fechar
11: essa
10: manhã.
11: Vamos ouvir o Foo Fighters?
10: Vamos. Foo Fighters. Foi.

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9: Vai começar a viagem! Meio-dia e 5, bom início de tarde de segunda-feira pra você ligado na Atlântida, a rádio das nossas vidas. O amigo Alexandre Fetter tá chegando pra assumir o controle do ônibus da excursão. E agora a gente vai se divertir com as melhores músicas de todos os tempos.
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começar, pra começar de novo numa segunda-feira. Eu te desejo amor pra recomeçar a semana. Frejá, amor pra recomeçar. Aliás, curiosidade sobre esse som do Frejá. Essa música tá completando 25 anos. Foi lançada em 2001 e marcou a estreia solo do Frejá. Escorama tocando a música e contando a história. Hoje a gente vai ficar lá em 2001, paradinho, só ouvindo.

Aerosmith, Jaded. Música de 2001. Estamos tocando nesse primeiro bloco do Discorama. Por curiosidade, músicas que estão completando 25 anos, um quarto de século, agora neste ano de 2026. Segue a viagem com Three Doors Down. O nome desse som é Kryptonite.

Pretinho que a gente tá ouvindo nesse primeiro bloco do Discorama é lá de 2001, 25 anos atrás. Tenho certeza que tu tá absolutamente espantado, surpreso com esta informação. Estas músicas parecem ter sido feitas ontem. Parece que era ontem que a gente tava ouvindo no rádio YouTube Beautiful Day. É o Discorama pro Cic.

Discorama na Atlântida, meio-dia e 23, foi o Sugar Ray, When It's Over. A gente tá paradinho no ano de 2001, nesse primeiro bloco do Discorama, curtindo músicas que tocavam no rádio há 25 anos. E a gente acha que foi ontem.

no Discorama, Thank You é o nome dessa faixa, que aliás foi lançada pelo Eminem como um som incidental naquela faixa chamada Stan. E aí, dali pra frente, a Dido pegou um corpo com este seu mega hit chamado Thank You, que toca aqui no Discorama. E há 25 anos, você fazia o que quando eu tocava esse som aqui do Lenny Kravitz no rádio?

0: Rabbits no Disco Arama da Atlântida, Again. Música que tocava no rádio 25 anos atrás, em 2001. 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Meio-dia e meia, tocou o sinal. Rapidão, tô de volta para seguir a viagem.
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0: Estamos de volta com o Discorama.
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0: 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Segue a viagem, atendendo a pedidos da audiência nem tão veterana da Atlântida. Seguimos no ano de 2001, ouvindo de novo músicas que tocavam no rádio há 25 anos.

no rádio e tava tocando isso. Há 25 anos, 2001, Outkast, Miss Jackson, tocando no Discorama da Atlântida. 22 para uma. Skank tocava demais também essa faixa.

demais em 2001. Estamos aqui celebrando 25 anos de música no Discorama. 15 minutos para uma da tarde, tocou o sinal. A uma tem o Pretinho Básico, a maior audiência do rádio no sul do Brasil. Obrigado.

banda dos Estados Unidos, banda da Flórida. Scott Stapp no vocal, o Mark Tremonti na guitarra. Uma das músicas mais tocadas no ano de 2001. Tocando aqui no Discorama da Atlântida. Não, peraí, só um pouquinho. Eu não vou fazer isso com esta música. Não vou de maneira alguma ficar falando em cima dessa música da Marisa Monte, que é a música que encerra o Discorama desta segunda-feira. Faltando 7 minutos para 1 da tarde, vem aí o Pretinho Básico. Deixa

tinha suspirado, tinha beijado o papel devotamente. Era a primeira vez que lhe escreviam aquelas sentimentalidades, e o seu orgulho dilatava-se ao calor amoroso que saía delas, como um corpo ressequido que se estira num banho tépido. Sentia um acréscimo de estima por si mesma e parecia-lhe que entrava, enfim, numa existência superiormente interessante, onde cada hora tinha o seu encanto diferente, cada passo conduzia a um êxtase.

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26: Olá, olá, muito boa tarde, amigo e amiga ligados na Atlântida. Estamos chegando a 1h04 com o Pretinho Básico deste início de semana. Muito obrigado pela sua audiência, você que está colado na Atlântida a vida inteira. 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Muito boa tarde, meu querido Porã. Como é que tá em Florianópolis, Porãzinho? Porãzinho, que é o primeiro a estar comigo aqui no estúdio, já na abertura do programa.
27: Olha só.
26: Hoje. Tudo bem, Porãzinho?
27: Que incrível, Alexandre. É, tamo aí.
26: Coisa linda,
27: depois
26: Porãzinho.
27: Depois de uma semana de chuva em Florianópolis, temos o sol, cara.
26: É, aqui também, Porãzinho.
27: Tava demais, chuva aqui, demais,
26: exatamente,
27: velho.
26: Exatamente assim. Mas parece que vai seguir um pouquinho também. Vai ter um pouquinho mais de chuva por aí também.
27: Vai ter um pouquinho mais.
26: Isso aí, né?
27: É isso aí, tamo junto.
26: Que maravilha, legal, Porãzinho. Tamo junto, muito boa tarde, Rafinha Menegazzo.
28: Alexandre, como é que tu tá, meu irmão?
26: Eu tô maravilhoso, velho.
28: Baita início de semana pra mim.
26: Maravilhoso.
28: Não, deu pra ver. Maravilhoso. Deu pra ver. Muito uma obrigado, boa tarde pra nossa audiência.
27: Boa tarde. Alexandre na tela de novo.
28: Calma, agora é minha vez, Porã. Tu já participou. Só espera um pouquinho.
27: Calma, não seja estúpido.
28: Não, eu tô sendo só direto, objetivo.
26: Calma, agora dá pra... Calma, vamos com calma. Temos ainda a apresentação de Rodrigo Adams.
27: Segunda-feira.
28: Agora sou eu, Porã.
26: Boa tarde, Rodrigo Adams.
28: Tudo bem, querido? É sobre isso, né, Adam?
27: Vou embora, então.
28: Não rouba minha luz, Porã.
26: Boa tarde, Leandro Bortolatti.
27: Como é que estão, Alexandre? Boa tarde,
26: tudo
27: tá aí,
26: bem,
27: né?
26: Tudo bem,
27: boa tarde, Lelê.
29: Inesperado minha participação a 1 da tarde, mas eu tô aqui disponível o tempo inteiro.
26: Amarelinho, então, pro Lelê, pro Adams.
0: pro Rafinha Menegas.
28: Me senti enganado por ti, Alexandre.
0: Eu te peço desculpas, realmente eu fiz a conta errada, mas não vou poder voltar atrás.
28: Eu sou um achava que era 2 minutos.
0: Eu achava que era 2 minutos, mas não era, era 20 segundos que faltava pra começar o programa. Não, eu te peço desculpas.
28: Tu não te enganou, tu não foi legal comigo.
0: É, eu vou confessar, eu fiz de propósito mesmo pra te amarelar junto.
28: Vou mijar aqui no estúdio.
0: Pra te amarelar junto, muito boa tarde, é a volta do garotão Rafael Gomes. Olha a aí. Produção do Pretinho Básico.
28: Fala, Alexandre, boa tarde.
0: Boa tarde. Como é que tu tá? Desculpa, aplaudir.
27: Seja bem-vindo ao programa novamente, Gomes.
28: Ah, eu fico feliz que os critérios tenham se mantido, né? Porque eu fiquei sabendo que nas férias eu tomei o cartão amarelo. Eu sou o único integrante da história
29: que tomou amarelo. Era o único que tinha um representante
28: de férias.
0: Aqui. Problema nenhum.
28: Natan tomou amarelo?
0: Natan tomou amarelo em teu nome.
28: Então,
0: como assim, em teu nome, tu vai tomar esse amarelo porque tu representa o Rafael Gomes aqui na mesa.
28: Eu cheguei hoje e ele falou, tu tomou amarelo
0: nas férias. Mandou muito bem o Natan.
28: Ele não falou assim, ele falou,
0: parabéns.
28: Tu tomou amarelo na tua férias.
0: Isso, é assim que ele fala.
29: Natan veio bem.
0: Esta é a mesa para o Pretinho Básico desta segunda-feira, 17 de agosto de 2026. Vamos destrinchar aqui os
29: destaques,
0: meu irmão. Já passou da metade, né, Rafinha?
29: É, já passou da metade.
0: Passou da metade do mês, dia 15.
29: Agosto
0: metade,
29: é longo,
0: metade
29: né?
0: foi sábado. Foi sábado.
29: Agosto é longo, né? Mas a gente não se viu sábado, né? A gente só viu agora.
0: Só agora.
29: Então a gente conversa sobre o que a gente se encontra, né?
0: Tá,
29: isso beleza. É sobre amizade, Alexandre.
0: É que me parece aqueles assuntos de elevador. Tu entra no elevador com a pessoa, não tem nada pra dizer e diz, porra, o tempo tá voando, hein? Já é metade de agosto.
29: Porra. Ah, vai bater mais de 30.
28: Pai, eu achei o contrário, tá fazendo bem rápido agosto.
0: Também achei
29: bem rápido,
0: tava de férias. Tudo muito rápido. Aliás, rápido. Hoje eu fiz um discorama muito, muito...
28: Agosto.
29: Recente, né?
0: Não, é especial, digamos assim, porque eu toquei a música do Frejá para abrir o programa e logo em seguida descobri que a música estava completando 25 anos hoje.
29: Qual música?
0: Amor para Recomeçar.
29: Ah, é uma baita primeiro música. Primeiro disco solo dele.
0: Exatamente. E eu achava que essa música, sei lá, cara, era de meia dúzia de anos atrás.
29: Era quase ali,
0: 10 anos atrás.
29: No máximo 10.
0: Isso mesmo, exato. Mas 25 anos me
29: passa
0: pegou,
29: rápido.
0: Cara.
29: Eu vi que tu tocou o Outkast também, Miss Jackson.
0: Mas aí, pô...
29: Também 25 anos,
0: o que
29: cara.
0: Que eu fiz? Eu fiz o programa inteiro em 2001.
29: Ah, tu fez tudo em 2001.
0: Toquei,
29: eu peguei só o Outkast.
0: Todas ali. As músicas de 2001, ou seja, músicas que a gente tocava há 25 anos. Gastamos o Lenny Kravitz Again na Pop Rock,
29: essa
0: lembra?
29: Tocou muito.
0: Gastamos tocou muito. O Outkast, Miss Jackson Skank. Também. Skank Acima do Sol, Dido com Thank You. Cara,
29: Creed.
0: Passou por Creed.
29: Quer dizer, obrigado.
0: Uma bela safra de músicas, né? Bela safra de músicas, é verdade, cara.
29: Muito
0: foi
29: boa.
0: Bem legal. Então é por isso que o Discord é um espetáculo,
28: é
0: né,
28: que
0: cara?
28: 2001 é um ano muito maluco, porque o rock tava muito forte ainda, né, como uma...
29: O que tu lembra do rock em 2001?
0: Cara, essa era a época do rock 5?
28: Creed não é uma coisa que eu ouço, mas eu acho que é rock, né, e é rock
0: Nickelback,
28: de idade, assim, uma
0: Nickelback
28: porrada.
0: E Creed estavam no auge.
28: Aí 2001 também tu tem o hip hop brotando a milhão nas rádios também.
0: O Shaggy. O Shaggy.
29: Isso
0: e o Strokes é o...
29: Não, mas o Shaggy é mais reggae, né?
0: O Strokes é dessa época também, né? O Last Night,
29: sim,
0: não é?
29: Sim, também. Sim.
0: Tem um filme muito legal de 2001 também, Odisseia no Espaço.
29: Seu legal,
0: né? É verdade, só que é dos anos 70, né, Lelê?
29: É,
0: 2001, a Odisseia no Espaço.
28: Quando
0: o Lelê
28: tinha 25 anos.
0: Tá correto, Lelê?
29: Eu tô correto.
0: Muito legal.
29: 2001, o Is This It do Strokes também, que tem Last Night.
0: Agora deixa eu aproveitar aqui só fazer uma propaganda rápida, porque tá pintando uma campanha pra 102.3 FM, a rádio aqui de Porto Alegre, uma rádio adulta aqui de Porto Alegre, que é uma rádio onde você escuta na programação as músicas que a Atlântida tocava nessa época. Anos 2000, anos 90, anos 80. Então, para quem já tá mais velhinho, né? Para quem já tá mais cansado
29: experiente.
0: Da Atlântida, da correria, né? Do lifestyle emocionado da Atlântida, pô, pode ir para 102 ali ouvir aquelas musiquinhas dos anos 80, 90 e 2000 a 102.3 aqui de Porto Alegre.
29: Saca de Cure? Toca The Cure, né?
0: Claro. Toca, claro.
28: Pô, ele toca Blur ali, o
29: Girls and Boys.
0: Não, toca porra, tudo porrada, mesmo, Borazinho. É a rádio pra quem era jovem nos anos 80 e 90.
29: Eu escuto quando estou em Porto Alegre.
28: O melhor slogan é Livre da Chinelagem.
0: Também, é Livre da Chinelagem.
28: Abraço ao Júlio Fante, tá de volta.
0: Tá voltando das férias hoje. 1h11, vamos dar aqui nos destaques do Pretinho, meu irmão.
28: Alexandre.
0: Vamos, Sandrinho. 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Cassol, construir bem pra viver bem, colocando os destaques do 17 de agosto, dia do patrimônio histórico nacional. Por que, Rafael Gomes?
3: Porque no dia 17 de agosto de 1898 nasceu Rodrigo Melo Franco de Andrade, jornalista, advogado e escritor, primeiro presidente do Instituto do Patrimônio Histórico e Artista Nacional.
0: Patrimônico.
28: Patrimônico,
0: né? Patrimônico Histórico Nacional.
3: Do patrimônio.
0: Tá, Zé, tá bem. E tem a ver com Minas Gerais, não, isso?
3: Exatamente, porque ele é de Belo Horizonte.
0: Ah, Belo Horizonte. Pois não, tá certo. E hoje também é dia do pão de queijo, olha aí que loucura. Aí,
28: pô, eu postei
0: uma
28: hoje
0: iguaria ali, mineira,
28: um flagzinho que eu fiz com o Stock Center,
4: homenagem
28: trazendo,
4: ontem também,
28: trazendo um pão de queijo. É verdade, bem a calhar. No despertador, eu e a Carolzinha fizemos um pãozinho de queijo ali legal, e tal. Legal. Mandar um beijo pra galera do Stock aí.
3: Mas tamo que não junto. Tem nada a ver com Belo Horizonte. A data é da Ana Maria Braga.
28: É verdade.
3: Ela fez um concurso do melhor pão de queijo do Brasil.
4: É. Quem ganhou?
3: Ganhou uma mineira, mas a ideia é da Ana Maria Braga. Porque
28: não foi algo institucional, assim.
3: Ah, e aí ela disse: como é que a gente não tem um dia do pão de queijo do Brasil? Aí o dia da final do concurso no programa dela virou o dia do pão de queijo.
4: Aí, 2007. Ela segue viva e apresentando programas.
3: Sim, poder. Não é que ela segue viva. Sim, ela é uma
0: notícia.
3: Ela é um dos maiores salários de apresentadores do Brasil.
4: Não, mas ninguém tá falando em dinheiro. Eu tô falando que ela segue atuando.
27: Estamos falando em vida, né?
4: A gente tá falando em vida, não é sobre dinheiro, Gomes.
3: Como é que tu tá falando como se ela tivesse sumido?
4: Do Gomes, eu sou rico e não é sobre dinheiro
3: ela
4: que eu tô falando.
3: Ela tá 30 anos na TV aberta, na Globo.
4: Sim, e, corroborando, ela segue atuando. Não, tá não errado essa frase?
3: Ela é a líder.
4: Ela segue atuando.
0: É que é fora de contexto.
4: Não, total contexto. A gente tá falando de vida.
3: Mas ela é líder do segmento, ela não
4: Mas
3: segue.
4: Mas quem tá falando em liderança, cara? Tu não alcança.
0: Mas cara, olha a enredada. Nossa. Que tu deu, cara. Tu fala uma merda, fala uma merda. Ana Maria Braga tá viva. Não importa, ela tá viva, né? Não é notícia, ela
4: segue
0: tá viva.
4: Segue atuando.
27: Não, ela não é atriz.
0: Cara, ela não é atriz, ela é comunicadora. Comunicador não atua.
3: Não, não é como se ela tivesse sumido e a gente não soubesse.
0: Exato.
4: Ela tava meio...
0: Tu quer cinco minutinhos?
27: O Louro José,
0: tomar um café.
27: Tu falou que tava tudo bem. Gratuita.
0: Não, tudo bem, então não me irrita.
4: Vamos só seguir o programa,
0: então. Fica quieto.
4: Não, eu não posso ficar.
0: Não, não.
4: É um programa de fala.
0: Te comporta, então te comporta.
4: Aí sim, aí eu concordo.
0: Te comporta.
3: Toque, eu adoro quando ele fala inglês.
27: É, toque, é.
3: Programa de toque.
0: Eu não falei nada. O Rafa é ele.
4: Não, mas tu adora quando ele fala inglês.
27: Também adora quando o Rafa fala inglês.
0: Meu Deus do céu, cara, como é fácil pra desandar a maionese, né?
27: Muito fácil.
4: Isso é um relacionamento de vida, que nem casal. Tu fala meia coisa errada, fudeu o dia inteiro.
27: É verdade.
0: É isso mesmo.
27: Exatamente. Mais ou menos por aí.
0: O Petinho básico de hoje é o Luke e a Margot. O Luke tem 6 anos, a Margot 3 meses, nos tutores Atos de Sá e Julie Guzmão, eles são de Arraial da Ajuda, na Bahia.
27: Oh, que beleza!
0: Que qualidade de vida, hein?
4: Vocês conhecem? Isso é um relacionamento de vida, que nem casal. Tu fala meia coisa errada, fudeu o dia inteiro.
27: É verdade.
0: É isso mesmo.
27: Exatamente. Mais ou menos por aí.
0: O Petinho básico de hoje é o Luke e a Margot. O Luke tem 6 anos, a Margot 3 meses, nos tutores Atos de Sá e Julie Guzmão, eles são de Arraial da Ajuda, na...

0: cachorros estejam transando, talvez o, né, o
1: é que eu acho que é pai e filho.
2: É, 3 meses é meio difícil.
1: 3 meses e o outro de 6, né?
0: Mas é importante o casal ter 2 golden, fica mais fácil pra recomeçar uma possível separação.
3: Amor pra recomeçar,
0: cada um,
3: né,
0: pra cada um.
3: 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Nosso ouvinte aniversariante é o Antônio Hertz.
0: Olha aí.
3: O Antônio Hertz, estudante de 9 aninhos de Cachoeira do Sul. Parabéns, Antônio. Saúde e vida longa, amiguinho.
1: Valeu, Antônio. Que bonitinho, né?
3: Bonitinho, né? 9 aninhos, né?
1: Ah, que idade boa.
3: A renovação da audiência da Atlântida, 9 aninhos.
4: Beijo pra Antônio. As crianças adoram o mestre e o palhaço maionese que tá internado.
3: Tá, o que, que houve com o maionese?
4: Ah, ele passou mal.
3: Tá brincando?
4: É, usou muita coisa esse final de semana. Eu tava com ele.
3: Nossa.
4: Ele
3: fuma,
4: a gente mestre? Assistiu o jogo do Grêmio e ainda
0: não conseguiu. Ah, não, mas é o jogo do Grêmio que deixou...
1: Palhaço maionese é gremista.
4: Catuaba, fu, palhaço maionese tomou.
0: Acelerou
4: o bobo.
1: Matrompou o palhaço.
0: O que que pode acontecer, mestre, se acelera muito bobo?
4: Ai.
3: Informação, o artista Jefferson é gremista.
2: É o artista Jefferson.
1: E o palhaço maionese é um colo.
0: Assim como o Ivan, que mora nas ruas.
2: Não, o Ivan é outra pessoa.
3: Mas o Ivan tá melhorando, cara. Cara, mas o quadro... Não, deixa eu passar. Não, vamos passar.
0: Eu vi o Ivan na última sexta-feira ali no Boteco Comedy em Canoas. E, pô, o Ivan é o primeiro mendigo que eu conheço, tá tomando uísque, né?
2: É outro naipe. É uma skin diferente,
0: é,
2: né?
0: É.
2: E sacolinha de feira também o Ivan tem.
0: Ah, não, sacolinha de feira é o melhor dele.
3: Não, mas aí é do artista Jefferson.
0: Aí é sustentável.
3: Exato. Vamos nós aqui nos aniversariantes famosos de hoje, começando com... Agora o palhaço alcoólatra, cara, isso aí rendia. Isso rendia
1: um assunto.
3: Exato.
1: Não, o Bozo era
3: o próprio Coringa.
2: Mas quando ele tá trabalhando maionese, ele não bebe.
1: O Coringa era totoca.
3: Mas trabalha pouco.
0: Tá tudo na mesma no meu balaio.
1: Não, mas o Coringa era totoca de carinho.
3: Vai dizendo a maionese.
1: Claro. Bicuda é o Bozo. Pica-pau Jardel.
0: E é um baita filme, o filme do Bozo, né? Com o... Como é que é? O Vladimir Brichta. Não, o Stepan é o Chacrinha.
1: É verdade, eu confundi.
0: O Stepan fez o Chacrinha.
1: Razão,
0: o Vladimir Brichta fez o Bozo, cara. É legal demais o filme.
3: Puta, não. Aniversariantes famosos de hoje, começando com o Emicida, o rapper Emicida, 41 anos.
2: Legal.
0: Espetacular.
1: Bom pra caralho.
3: Ed Mota, o cantor Ed Mota, fazendo 55 anos.
2: Chato para um cacete, né?
1: 55.
3: Mas eu vou com o Rafinha.
0: 55?
1: Tá certo isso aí,
0: mesmo. Cara, eu não acho que ele seja chato.
1: Não, é que eu duvido da produção.
2: Não, ele é legal, pô.
1: É que ele tá tanto tempo no cenário que eu fiquei chocado com 55.
0: Eu também, também.
3: É 18 que eu acho que ele tem quando ele faz aquele disco.
0: Sim, o que tem Manuel e Vamos Dançar. Ele tem 18 pra 19 anos, uma coisa assim.
3: Conexão Japeri.
0: Exatamente.
3: Pô, certamente é 55, sim.
2: É
0: aquele... 55, não, tá certo.
1: Tu viu o vídeo
3: tá correto
1: mandei...
3: a idade.
0: Não, o vídeo que tu mandou no grupo esse final de semana é espetacular, que é um remix de vários pedidos de desculpas do Ed Mota.
1: E aí ele fazendo
0: porque
1: balance.
0: Ele falou mal do Raul Seixas, da galera do rap. De todo mundo ele falou mal e ele... Eu venho aqui pedir pro pessoal do hip hop...
1: Botaram desculpas. Botaram um balanço.
0: Sim, botaram um sonzinho dele no fundo, assim. Eu venho aqui. Cara, é espetacular esse vídeo. Tá ali no grupo do Pretinho, pra quem não viu.
3: É legal. Tá, pra quem não viu, tá ali no grupo do Pretinho.
1: Você que tá na audiência
3: aí. Vamos botar a audiência no grupo do Pretinho.
0: O Adams pode postar no stories dele.
1: Chama o Adams no direct, ele vai mandar um por um.
0: Chama o Adams no direct que ele manda o link.
3: Continuando na lista de aniversariantes, Zezé de Camargo.
0: Olha só.
3: Zezé de Camargo, da dupla Zezé de Camargo e Luciano fazendo 64 anos.
0: Vários ícones da música brasileira de aniversário.
3: Vários ícones da música brasileira, Lelê. É verdade, bem observado.
0: Vertentes, né, Lelê?
3: Oi? Ainda tem mais,
0: várias
3: Lelê.
0: Vertentes.
3: Está de aniversário também. Esse cara, eu tenho uma inveja dele, cara. Uma inveja desse cara.
2: Pedro Bial.
3: Aí não é nem pelo salário que ele ganha, que deve ser umas 25 vezes o que eu ganho. Mas é porque ele tem o respeito da bancada onde ele atua.
0: Já sei quem é.
3: É o apresentador do Pânico da Jovem Pan, Emílio Surita. Grande, Emilhão.
0: Ele ganha umas

0: 80 vezes o que tu ganha.
1: Umas 80 vezes, com
0: certeza. E olha que tu ganha bem, que eu sei.
1: É uma questão de opinião, né, por isso aí. Emílio Surita.
0: Pra mim tá difícil, né, Peter? Cada um com seus problemas, né, velho?
2: É a questão de contra-cheque.
1: 65 anos tá fazendo o Emílio Surita.
2: Matou é rico.
1: Abraço pro Emílio Surita. Champagne, o ator Champagne, fazendo 66 anos hoje.
2: Opa. Ah, agora sim.
1: Ali ele, ó. Ex da Madonna.
0: Ex da Madonna. Espetacular.
1: É, diz que ele sentava o sarrafo na Madonna, não, daí ele já deixa de ser foda, né?
0: Ele teve alguns problemas relacionados a drogas e também a esse tipo
2: isso
0: de
2: atitude. Não é desculpa, né, por agredir uma mulher.
0: Mas muito bem.
2: Mas de um tempo. Se o cara bateu na mina, ele não faz mais parte do pretinho básico. Pau no cu do champanhe.
3: Que vai tomar no cu o champanhe.
1: Concordamos. O guitarrista do Man at Work, Ron Stryker, tá fazendo 69 anos hoje.
0: Vai, eu tô conhecendo pela primeira vez o guitarrista do Man at Work.
3: Ai, tá acabado.
0: Incrível, né? Como o Colin Hay, ele acaba sintetizando todo o Man at Work e tu esquece que tem outros, músicos.
1: Verdade,
2: é muito comum, assim, né? Quando um frontman brilha demais, né?
0: É verdade.
2: O pretinho básico, todo mundo só vê o Fetra. A gente é coadjuvante.
0: É por aí,
2: cara.
1: Não é verdade, cara. Não é verdade. Verdade. Eu faço questão de erguer todo mundo. Elba Ramalho!
2: Olha aí, hein?
1: A cantora Elba Ramalho fazendo 75 verões.
0: Ah, muito bom,
2: hein? Maravilhosa.
0: Ela tem casa em Trancoso, ali perto do Arraial da Ajuda.
4: Tô ligado, um pouquinho mais
3: adiante. Já foi, porra?
0: Não, ele foi Trancoso, pra Trancoso. Da Ajuda.
4: Não, dá pra ir a Trancoso. Não,
3: Trancoso. Na casa da Elba
0: também,
3: Ramalho.
0: Fui Tramposo também, já.
2: Tem uma música em homenagem à Bahia também, tudo, né?
4: Vocês não lembram que o Planeta Diário... Lembra? Ah,
1: né, claro, claro.
4: Eles tinham um produto fictício que eles vendiam que era Trancoso.
0: Não. Pra que era?
4: Tranca pra cusco.
0: Né? Pra isso mesmo.
1: Muito bom.
4: Trancoso.
1: E por último nesta lista de aniversariantes, mas não menos importante, só aliás, cantor. Um dos maiores da história, não há prateleira que chegue
2: calma,
1: perto.
2: Calma, pode queimar.
1: De Robert De Niro.
2: Ah! É um bom ator,
1: Eu vou abrir espaço pra tu te queimar. Eu abro espaço pra
2: tá
1: tu te queimar.
2: Tá na prateleira do Denzel.
1: Tá, não.
3: Ele é bem maior.
0: Não. O De Niro tá muito acima.
2: Ele é um bom ator. Assim
0: De Niro tá muito acima do
1: Denzel. Estamos informados.
2: O El Cool J também, que tem atuado em alguns filmes.
0: O quê? O El Cool J? Não. Tá de sacanagem.
2: Agora eu peguei o Lelê, ele fez a Esquadrão. Não lembra, Lelê? Bom filme. Que
0: barbaridade. O De Niro é praticamente incomparável.
4: É o Robert De Niro. É o Cool J.
0: O De Niro tá numa prateleira de grandes atores como Marlon Brando, Al Pacino.
1: Anthony
0: Hopkins.
2: Denzel Washington.
1: Não, Denzel Washington não. Não tá. Ele é ótimo.
0: Um degrauzinho abaixo.
1: Mas nessa categoria ele não chegou ainda.
2: Olha, vocês estão cometendo uma gafa absurda.
1: Tá na categoria do Magrão, esse brasileiro, aliás, viu um filme dele no final de semana.
3: Moura.
1: O Wagner Moura. Quem? O Denzel tá na caixinha do Wagner
2: não,
1: Moura.
2: Não, tá chuteira do Denzel.
0: O Denzel é acima
3: do Wagner Moura. O Wagner Moura tá chegando.
0: O Wagner sendo um monstro.
1: Tá chegando.
2: Ele é um ótimo ator. O Denzel é o concurso. Tá?
3: Cara, o Denzel não arranca com o De Niro no filme ruim do De Niro.
4: O concurso é o De Niro.
3: Entrando numa fria. É um filme ruim do De Niro.
2: É a tua cara pra ver esse filme.
5: Que filme tu assistiu esse novo do Wagner Moura?
1: The Last House é o nome da casa.
2: A Última Casa.
1: O nome do filme. A Última Casa.
2: Uma porrada.
1: É uma porrada, obrigado, uma coisa meio ficção científica, assim, um troço. É louco, tem que estar tá disposto a ver.
2: E tem que estar com alguma coisinha no melão. Ou não?
4: Que isso, cara?
2: Não, pode
1: no
2: ser um
1: No caso,
2: fraguinho.
1: A única coisinha que eu tinha junto comigo era uma garrafa de Coca-Cola e uma pipoca.
2: Ah, ótimo, Alexandre. Isso não,
0: tá bom,
2: isso não
0: cinema,
2: é sobre drogas. É entretenimento.
0: Isso não é sobre cinema, né, Rafinha?
2: Exato. Porém, eu tenho uma pra ti ótima aqui.
1: Oba! Antes disso, vamos aos destaques do Pretinho Básico.
0: Destaques, Birbon.
1: Começando com a notícia, a informação, né?
0: A informação.
1: Zé Gotinha, a caracterização da vacinação, da seriedade, da ciência neste país. Zé Gotinha é preso por tráfico de drogas.
0: Não estava traficando vacina.
1: Pelo amor de Deus.
3: Mato Grosso do Sul, na Santa Casa de Cacilândia, O Zé Gotinha, ele também atuava como segurança da Santa Casa.
0: Ah, não, não.
3: É isso.
2: Não, não, tá foda, pô.
3: Tá sabe? Ruim pra todo mundo.
2: Tá difícil, cara.
0: Ah, isso me pega. Ruim pra todo mundo.
3: E aí, Zé Gotinha, não. O homem de 35 anos, que por hora atuava como Zé Gotinha e por hora como segurança, foi preso em flagrante no hospital. Por uma série de ocorrências criminosas, tá?
0: Coisa incrível.
3: Sendo elas, tá? Sendo elas, acondicionamento de drogas, utilização... Ah,
0: empacotava no hospital.
3: E preparo, 188 gramas de cocaína fracionada.
1: Quê? Se as pintas não sabiam por que ele saía do hospital fantasiado de Zé Gotinha. Era ali que ele levava as paradas.
3: Ah, mas
1: era
3: se escondia, né?
0: Pô, tu olha pra aquele bichinho ali, tu desconfia de alguma coisa?
1: Nunca, o Zé Gotinha é acima de qualquer suspeita.
3: 100 gramas de maconha.
2: Zé Coquinha.
3: Centenas de pinos de plástico, rolos de filme de plástico. Embalagens destinadas ao acondicionamento.
0: Meu Deus.
3: Além de uma balança de precisão, um pilão com resíduos de drogas.
0: Não.
3: 24 munições calibre 38.
2: Aí já encalou, Zé Pequeno.
1: E o Zé Droguinha.
3: E um capacete com viseira escurecida.
0: Onde é que tava mesmo esse Zé Gotinha aí?
3: No Mato Grosso do Sul, na Santa Casa de Cacilândia.
1: É que o Zé Gotinha é um personagem federal, né?
3: E ainda...
0: Sim, ele é um agente federal,
1: precisamente. É um agente federal.
3: E ainda descobriram ligações com o Comando Vermelho do Zé Gotinha.
0: Puta que pariu, Zé Gotinha! Não dá pra te defender.
2: Imagina,
0: bicho,
2: falando com as criancinhas aí. Tem que tomar vacina.
0: Vai, o Suandê embaixo da fantasia. O Suandê, o Zé Gotinha lá.
2: Vem tomar vacina.
1: Lembra, Lelê?
0: Ah, que loucura.
1: 1:26. Mulher obcecada pelo Peter Pan.
0: Ai, ufa.
1: Ou conhecido Peter Pan. É acusada de assediar atores fantasiados na Disney.
2: Ah, é do jogo.
3: Quem, ruim, hein? Quem tá vendo na live, essa aí é a Tony. A Tony, ela já é famosa na Tony. Disney. Porque ela, desde 2015, persegue os atores fantasiados.
1: Em qual Disney é?
3: Peter Pan, em Los Angeles.
1: Los Angeles.
3: Em Los Angeles. A Tony faz centenas de materiais na Disney. Ela vai muito à Disney toda semana.
1: Certo.
3: À procura de Peter Pan. Porque, por vezes, o ator muda. Ela manda presentes, inclusive, na imagem. Ela tirou uma foto do Peter Pan. É um presente que ela fez pro Peter Pan.
1: Certo.
3: E aí, os vídeos dela nas redes sociais, eles têm milhões de visualizações. Porque todo mundo quer ver... A louquinha do Peter Pan.
0: É muito legal. Eu chamo Peter Pan tá protegendo a retaguarda. É legal. Foto,
3: não, não, Lelê, nos vídeos é possível ver o Peter Pan por vezes. Ele não pode. O ator da Disney, ele nunca pode sair do personagem, né?
2: Peter Paul.
3: Mas tu consegue interpretar subjetivamente que ele tá constrangido. Por quê? Porque por vezes ele tá querendo interagir com as crianças ou querendo apenas atuar como Peter Pan.
0: As crianças gostam do Peter Pan, mestre?
2: As crianças adoram o mestre! O Peter Pan é uma mentira, Alexandre!
3: Não, cara!
2: E quem
3: não
2: é aquela assim, gordinha, cara, que tá ali com o Peter Pan?
1: É a protagonista da notícia que nós estamos trazendo.
2: Ela não tá bem, fora essa do programa menina! Hoje. Ela não
1: agora,
2: tá bem,
1: a Tony menina. Tá correndo sério risco de ser banida da Disney, né?
3: Sim, é exatamente o que estão pedindo.
2: É gravíssimo.
3: Estão pedindo
0: os sindicatos dos Peter Pan entraram lá com uma liminar.
3: Porque os atores vão mudando, Lelê. E ela não tem um fetiche na pessoa. É na pessoa fantasiada.
1: É no personagem mesmo.
3: É o personagem.
2: Imagina o porã de Peter Pan.
0: Poderia ser,
3: não, mas... Peter Pão.
0: Já fui bom nisso.
2: Olha
0: também,
2: aí,
0: em fantasias.
2: Olha amigão aqui. Ó.
1: Já foi bom nesse troço de sininho, né, porã?
0: Ah, sininho é comigo mesmo.
2: Por aí.
3: Hoje em dia é só Capitão Gancho.
0: Isso.
1: Tá bem, mais informações sobre o futuro da moça a gente vai tendo aqui no desenrolar do caso, do processo.
0: Ah, é uma notícia que muda a vida das pessoas.
1: Casal é apanhado em ato sexual durante condução e multado por andar sem o cinto de segurança.
0: Ah, daí complica, né, Alexandre? Sexo com segurança, né?
1: Que as pessoas estão pensando a vida.
0: Mas o carro tá sexo com segurança, prazer, segurança.
2: O carro tava andando?
3: Deus, em movimento, Lelê, em movimento.
0: Ah, então dá.
3: O carro estava em movimento em Málaga, na Espanha.
0: Comprovou que dá.
3: Não, não dá, não dá, porra.
0: Não, mas é comprovado que dá.
3: Não, mas é contra a lei, porra.
0: Mas é melhor
3: não,
0: contra a lei.
2: É só botar
0: bem,
2: um filme bem preto, né, porra?
0: Que a galera faz.
3: O casal tava numa via de autoestrada, via é A7, né? Na zona de Marbella.
0: O que significa uma via A7 na região de Marbella?
3: É a autoestrada 7, é só isso. Não tem um significado.
0: Não, que bom que tu sabe.
3: O condutor e a companheira, eles foram denunciados porque, além de tomarem uma multa, porque é proibido transar com o carro em movimento, os dois estavam sem cinto. Então eles tomaram duas multas.
0: Ah, claro.
3: A do cinto de segurança também, porque...
2: Sem hipocrisia, né?
3: O cinto é foda.
0: É duas multas, ele tá cometendo duas infrações, né?
3: Era um casal de portugueses, então a multa foi enviada para Portugal.
0: Ora, pois.
3: E eles estavam dirigindo sob um veículo alugado. Então era um veículo sem películas, onde era possível ver a moça acima, em cima do motorista, enquanto ele
1: dirigia. Fica a dica, né? Veículo sem película.
2: Eu falei, bota bem preta, né? Velho.
1: Não, tem que botar dentro da lei, que a lei permite.
3: É 30%, né?
2: Nesse caso, não dá nada.
0: É o exemplo que ele, cara, quando bate a taradeira, não adianta.
3: É.
0: Quando
3: bate o tambor, é proibido, né? Lele, é proibido o
0: transar. Mas forte o tambor, eu quero é tique-tique-tique-tique, tá?
2: E teto solar é foda.
1: Mas quanta coisa é proibida e os caras fazem no trânsito, né?
3: City 3, Alexandre.
1: Ah, passar com sinal vermelho. Aliás, sobre passar com sinal vermelho, andar no corredor de ônibus, sobre passar no sinal vermelho. Opa. Vocês já perceberam, ou só eu tô ficando louco, que parece que depois que a prefeitura em Porto Alegre, a EPTC, tirou da cartola esse monte de Caetano nas esquinas em Porto Alegre, e ali é proibido, tu não vai passar aquele sinal vermelho, porque senão tu vai ser multado. As pessoas
0: tá todo
1: passaram...
0: mundo parando.
1: Não, Porã. As pessoas estão passando o sinal vermelho onde não tem Caetano. Tipo assim, não, aqui não tem Caetano, aqui eu vou parar. Aqui pode! Exatamente esse é o pensamento, cara. Aqui pode! Não tem Caetano.
0: Normal.
3: Então tem que botar Caetano em tudo.
1: Cara, pelo amor de Deus, velho. O que que a gente virou, cara? Em que momento a gente virou isso, cara? Na boa, a gente caminha para um momento, cara, e eu não sei nem... é galopante a nossa velocidade em direção a este momento, onde não vai existir mais regra, onde não vão mais obedecer as regras, a lei não vai valer de nada.
0: É uma imbecilização completa e total.
1: Cara, é uma ignorância, é uma falta total de observação da educação, cara, das boas maneiras, das regras e das leis, cara. Ninguém tá mais aí para isso, velho.
0: É um caráter seletivo, né? Se é bom para mim, tá tudo certo.
1: Puta, cara, puta, velho, sério.
0: As pessoas estão agindo.
1: É desanimador o futuro, cara. Na boa.
0: Verdade.
1: Próximo destaque aqui, meu irmão. Mulher revela ganhar para fazer cócegas e realizar fetiches em homem.
0: Olha aí, Lelê. Ah, não me pega cócegas. Cosquinha não.
2: E fetiche em homem, Lelê.
0: Não sei de cosquinha.
1: Ah, gostou. Eu vi que tu gostou dessa cosquinha aí.
0: Eu acho que agora despertou, hein?
3: A Melissa Todd. A Melissa Todd é uma dominatrix e escritora.
0: Tem fato?
3: Que não, não tem. Achei perigoso.
1: O que significa ser dominatrix, Gomes?
3: É uma mulher que gosta de
1: atriz?
3: Dominar.
1: Atriz? Dominatriz?
3: Ela atua no ato
0: mais
3: sexual
0: informação sobre
3: como
0: isso.
3: A dominadora. Ela gosta de ser ativa.
2: Será que ela pisa com salto no corpo?
3: Sim,
2: dos
3: ela faz isso, ela faz. Tu gosta disso, mestre?
2: Isso é uma delícia!
3: E ela disse tava dando uma palestra, que ela é escritora também, fala sobre esse assunto.
0: Ah, ela dá palestra.
3: Numa igreja.
0: Sério, um bom apropriado lugar.
3: É, e aí nesta igreja, um fiel que estava assistindo enviou depois um e-mail pra ela dizendo, pô, eu gostaria de contratar os seus serviços, mas eu tava tímido, eu tinha vergonha de lhe chamar. E ela perguntou, beleza, qual é o seu fetiche que eu preciso realizar? Ele, eu gosto que me façam cócegas. E aí ela disse
0: que, me façam cócegas.
3: Que cobra na sessão 120 euros, que dá 725 reais.
0: Tá cara essa cosquinha, hein?
3: Pra que ela faça cócegas nele. E ela disse...
0: É só cócegas daí, para
3: que
0: ali.
3: Ela não faz nada. Ela faz cócegas, ele fecha os olhos.
0: Tá.
3: Não, ela disse que ela não tem como comprovar, porque ela não vê nada. Mas que ela faz tantas cócegas nele, esse homem entra quase num estado de meditação para um súbito relaxamento.
2: O corpo da gente é um tapão bem do lado da orelha dele, cara. Pra ele voltar ao normal.
5: Mas isso não dá, 700... não dá tesão nele, cara.
2: Claro que não.
5: O corpo da gente é maluco, o cara sente tesão com cosquinha, velho.
2: E como é que ele entra em meditação com cosquinha?
5: Mas vai ser quase um estado tântrico, tá ligado? Deve ser isso.
3: Claro, eu não tô ligado, conta pra nós.
5: Conta pra nós.
3: Não, eu acho que está.
2: Já
3: não,
2: fez
3: não...
2: massagem tântrica?
5: Não, nunca fiz.
1: Então, mas como é que tu li, sabe qual é o estado tântrico?
6: Porque existe uma coisa chamada leitura. Ainda mais depois de ontem do teste de balinha com a namorada. Fale pra nós.
1: Como?
6: Teste de balinha do Harry Potter, não é isso?
5: Ah, isso, fizeram.
6: Eu vi esse vídeo, o mestre acompanha. Eu sigo todo mundo, a Alexandre não segue o mestre.
1: Eu sigo todo mundo, óbvio.
6: Isso não é, mestre. Isso não é, são os seguidores, Alexandre.
1: Tu tem perfil no Instagram, mestre?
6: Não tenho, farei o perfil.
1: Já é tarde, agora é tarde.
6: Não, mas se eu quiser, segue o anão. Segue o anão, tem um perfil muito bom,
1: anão. Ah, bom, o anão tá bem. Tá bem, foram estes então os destaques para esta segunda-feira, 17 de agosto. De 2026, dia do aniversário da Elba Ramalho.
0: É.
1: Nada. Então, do nada mesmo, é porque eu vi
0: ele
1: aqui.
0: Ele volta pro meu aconchego.
1: Lembrei
0: da Elba.
1: Que é aniversário da Elba Ramalho, como nós falamos agora há pouco aqui. Vamos dar uma girada na mesa aí, então, Porazinho. O que que vem daí?
0: Vamos girar.
1: Hoje é segunda-feira, piada não temos.
0: Não pode, porque não eu já pode. Sei que não posso aí. Contar piadas na segunda-feira.
1: Tudo bem.
0: Mesmo que a produção me mande piadas, eu nego as piadas da produção.
1: A produção, ela vai testando limites, né?
3: É que ele exatamente. Pede, porra, pede só.
1: É outro que testa limites, né? Sabemos.
0: Sim, há muitos anos, né, na nossa relação,
1: muitos,
0: né, Alexandre?
1: Muitos anos, o porra testa limites.
0: Olá, Pretinhos e Rafinha.
1: Eu te amo, Porã.
2: Olá, olá. Como é que é o nome do nosso ouvinte aí, Porã?
0: O nosso ouvinte, deixa eu ver, veio por meio deste pedir ajuda para adicionar. Ele não, acho que ele não mandou aqui. Não, aqui é o William e a Paloma de Encruzilhada do Sul.
2: É o William e meio... a Paloma ou William isso. La Paloma?
1: Perfil de casal?
0: Paloma. São os dois ouvintes do Pretinho.
2: Puta, casal. Que legal mandar e-mail conjunto assim, né?
0: O casal, Rafinha, que ouve junto o programa,
2: ah,
0: entendeu?
2: Ah, muito bom.
0: Venho por meio desse pedir ajuda para solucionar uma discórdia do meu casamento. Brincando com o chat GPT, criamos dois times e, inacreditavelmente, o chat GPT diz que o time B tem mais talento e é superior à outra equipe. Essa IA só pode ser cria do chassi de grilo, diz ele aqui. Brincadeiras à parte, um abraço do William e Paloma. Olha só o time A. A inteligência artificial está dizendo que o time B é mais forte que o time A. O time A tem Michael Jackson, Elvis Presley, Adele e Bob Marley. Já o time B tem Freddie Mercury, Whitney Houston, Beyoncé e Amy Winehouse. O chat GPT diz que o time B é melhor, Alexandre. Qual a sua avaliação?
1: E agora?
3: Ah, o time A é melhor.
2: A minha avaliação é que esse casal tá com um problema sério.
0: O time A tem Michael Jackson, Elvis e Bob Marley.
3: Tem três reis no time A.
1: É que tem uma questão também de tempo desses caras no mundo, né? Uma coisa era tu fazer música lá no final dos anos 70. Outra coisa era tu fazer música no final dos anos 90. Tem que ser considerado.
0: Mas anos
1: novo,
0: que Lelê,
1: não quero te acordar, Lelê. Não,
2: eles querem avaliar.
0: O Lelê podia participar do programa.
2: Não, Lelê, eu tô contigo.
3: Lelê ficou entediado com
2: esse tema.
1: Desculpa, Lelê.
2: Não, o casal, eles estão precisando ir pro ralo da ajuda.
1: Mas na análise fria, é o time A.
3: Time A é melhor.
1: O time A.
3: E olha que o time B tem o Fred Mercury.
2: Ele precisou mandar isso pra nós, um e-mail.
0: O Fred Mercury é que sobe a régua do outro.
3: É só?
0: É.
2: Ah, legal. Abraço pro William La Paloma ali.
3: É o William.
2: Cara, meu Deus, tá faltando um pouco mais de coisa.
1: Vamos ver tu aí, Rafinha. Bota aí então.
2: Porã!
1: Opa!
2: Buenas gurizadas, sou o Jonathan de Alvorada. E esse é meu primeiro.
1: Lá da Alvorada!
2: Ele pediu pra que esse e-mail seja lido na minha voz, mas acho que tem muito a ver contigo, Porã. A mensagem. Presta atenção, larga o telefone, Porã.
1: Ai, que coisa isso?
2: Ah, não, é que eu quero que ele preste atenção em mim.
0: Faço o programa com o telefone.
2: Porém, material. Uma árvore. Até me emociona.
3: Quer um balde ali?
2: Não, me emociona. Tô emocionado. Não, eu parei com tudo, Adas, faz muito tempo. Uma árvore plantada há 5 anos.
0: Não faz tanto
2: Presta
0: tempo,
2: atenção, Porã.
1: Puta que saco.
2: Uma árvore plantada há 5 anos. Está fazendo sombra hoje.
0: Tá.
2: Isso não é sobre árvores. Vá plantar as suas, Porã. Vá! Isso aqui dói no peito. Jonathan Silva que mandou da Alvorada.
3: Que porra é essa?
1: Como assim? Dói no peito?
0: Vai, Jonathan, vai tomar no rabo.
1: Que isso, porra?
2: Ah, não. Alexandre.
5: Ah, segunda do sim.
2: Não.
1: Ah, eu achei não. justo. Ah, achei
5: cara.
1: Justo.
5: Ah, cara.
0: Não.
1: Eu tô pensando... Amarelinho, né, Porã?
2: Não,
1: o ouvinte não pode mandar tomar no rabo.
3: Questão de ordem. Eu tô voltando hoje de férias.
2: Não, mas tu tava ouvindo a rádio que tu tava mandando mensagem pra todo mundo.
1: Que
3: porra foi essa aqui? Eu não entendi.
1: O isso é sobre?
2: Não, impossível.
1: Isso é sobre cara, isso.
0: É que ele agora
1: não sabe o que é.
3: Não sabe. Não, não sei.
1: Então eu vou te contar.
3: Eu vi o e-mail, é que tava escrito para o Rafinha ler. Eu não entendi, eu botei.
0: Tem outro e-mail aqui.
2: Eu posso
1: é sobre isso? É. Então, por favor, vai tentando entender que o Lelê vai ler um e-mail, eu vou ler outro e-mail. Talvez o Adams tenha também um e-mail sobre isso. Não, tu agora vai ficar quietinho ouvindo.
2: Eu vou dar só uma
0: explicação. Não, é
1: não, não. Por enquanto, não. Por enquanto, mas só ficar quietinho ouvindo.
0: Faz agora o que sobre e-mail.
1: Faz agora o que tu pediu pro Porão fazer.
2: Não é sobre e-mail.
1: Fica quietinho, exatamente.
0: Boa tarde, pretinhos. Eu venho por meio desse e-mail informar ao anão a respeito do seu novo bordão. Isso não é sobre.
3: Ah, é um bordão novo.
2: Não é um bordão.
1: Ele traz uma reflexão.
2: Metáforas da vida.
1: É, ele chama de metáforas da vida. É. Ele traz uma reflexão e fala... Dele.
2: Eu vou te dar um exemplo.
1: Dá um exemplo agora, então.
2: Pro Gomes?
1: Não, pro Gomes.
2: Só um pouquinho a trilha mais baixa, porque é impactante, serve pra todo mundo. O que eu dei pra Rodaica? Fecha uma gaveta de cada vez do teu armário. Isso não é sobre gavetas, mano.
1: É isso agora. Nossa, agora. Isso que nós temos que passar por isso.
0: Ah, Gomes, sim, manda.
1: Entendeu, né? Não era difícil.
2: Não é difícil, mas tem gente que não alcança, né?
1: É, aí é mais difícil.
0: Continuando o e-mail do ouvinte. É impressionante como ele consegue falar e no final não falar absolutamente nada.
3: Exatamente. É tipo ar, né? Vai preenchendo.
0: E o mais incrível é a tranquilidade. Ele solta uma tamanha bobagem com uma convicção que parece que está citando Caio e Fernando Abreu. O olho nem treme. Cara, sinceramente, ninguém aguenta mais. O Fetter vai ter um infarto a qualquer momento. Dito isso, Rafinha...
4: Espero que não, a gente tem
0: alguns anos de contrato. Continue!
2: Isso é sob entendimento.
0: Tá muito bom, Rafinha. Quanto mais merda tu fala, melhor fica. Porque no fim, parece aquelas eliminações antigas do Pedro Bial no BBB, em que ele ficava falando por 5 minutos, não fazia nenhum sentido.
2: E mandava o cara embora.
0: E no final soltava uma frase que parecia profunda. Tipo essa. Banana não é manga. Manga não é abacate. Abacate não é laranja. E laranja não é maçã. E isso não é sobre salada de fruta. É sobre gavetas. E todo mundo... Oh, é, oh. Absolutamente nada a ver. Mas de alguma forma na cabeça dele ele acabou de explicar o sentido da vida. Então, anão, não pare. Queremos mais Isso Não É Sobre até ninguém mais saber sobre o que é. Abraços, Gabriel de
2: o
0: Porto Nathan Alegre.
2: O Natan definiu bem.
0: E ele pede aqui pro Ivan mandar um... Mas o Ivan não tá.
2: Não, o Ivan não tá, né?
3: Olha só, quer tomar uma facada?
1: Ah, o Ivanildo.
0: O Ivanildo, manda então. Então manda pro Gabriel de Porto Alegre aí, Ivanildo.
3: Quer tomar uma facada?
0: Aí, ó, pronto. Aí,
1: Ô, Adams, tu tem alguma coisa aí sobre isso aí, sobre o assunto?
3: Não, sobre esse assunto não, mas eu tenho previsões barra sincericídio.
1: Ah, pode ser também. Vamos lá.
3: Vamos lá, então. Boa. Boa tarde, pretinho, sou ouvinte assíduo desde muito tempo, blá, blá, blá, blá, blá, blá. Nesse sentido, a partir da minha experiência de ouvinte, e principalmente para me surpreender daqui a 2 meses, gostaria de deixar algumas previsões de como será a evolução de cada um dos pretinhos durante esse período. Fetter!
1: Pois não!
3: Evoluíram 2 coisas no Magnânimo nesse período. O saldo bancário e a vontade de meter o Vazari. Alemão.
1: A segunda mais que a primeira, certo.
3: Tu já fez teu pé de meia, vai descansar.
1: Não sabe de nada, cala a boca.
3: Rafael Gomes. Não pode fazer isso.
0: Não pode. Não pode mandar o vídeo, cala a boca.
1: Sabe de nada.
0: Não.
1: Cala a boca e quase não dá tomar no rabo.
3: Rafael Gomes, de 2 uma. Ou vai largar a produção por não ter mais saco.
0: Da onde?
3: Ou vai começar a estudar as notícias pra trazer os detalhes.
1: Ah, isso é verdade.
4: O Gomes não tem mais saco.
3: Rafinha,
2: é bom,
3: talvez a maior evolução disparada. Evoluiu de chato para insuportável. Com a sua viagem muito recente ao Havaí, qualquer tema que envolva minimamente mar, surf, inglês, Estados Unidos, viagens, gasto ou Denzel, se tornará uma incessante palestra do Miniman sobre sua experiência.
2: Ah, tá aberta essa palestra sobre viagens.
3: Rafinha, fico muito feliz pelas tuas conquistas, mas compartilha isso no teu Instagram e deixa o programa rolar.
4: Baita.
3: Porã, muita dúvida sobre o incerto futuro do Red de Rádios. Porã, ao mesmo tempo em que seu tigre interior está lutando para sair da prisão, as responsabilidades de Red estão tomando a paciência e a agenda do artilheiro Bejoca. Infelizmente, prevejo que o Porã vai deixar o Red entrar e limitar a sua participação no Pretinho apenas para divulgar suas palestras, seguindo a trajetória de ex-integrantes que ficaram ricos.
0: Tem um caminho, né?
3: Lelê!
0: Tem um caminho.
3: O Lelê com certeza terá problemas ortodônticos. Ficar com 2 bolas na boca esse tempo todo terá consequências.
1: Que merda.
4: Ah, isso foi ruim, hein?
3: Adams.
4: Achei deselegante com
3: o Leandro. Não sei se vejo o Adams no programa daqui a 2 meses. Bom,
1: Dois meses vai estar.
5: É isso. Três meses. Posso dar um bônus track?
1: Claro.
5: Porque eu tenho certeza que todo mundo vai delirar nessa daqui.
1: Ele que escreveu?
5: Não. Gordo Léo.
2: Não, o ouvinte que escreveu.
5: Sim, escreveu,
2: não.
5: Isso.
1: Ah, tá, o gordo que tá.
5: Gordo Léo. A grande evolução do Léo será parar de matar os personagens assim que eles começarem a engrenar.
1: Ah, certo.
5: Léo, olha quem já passou pelo programa. Não precisa de 40 personagens. Um personagem bem feito já funciona. Funcionou até pro Duda Garbi com o idiota do Geizo.
1: Inacreditável.
5: Brincadeiras à parte, sou muito fã de todos vocês.
1: Tá certíssimo.
5: Sou o público do Rafinha, do Porã e do Féter.
1: Só errou no primeiro, só errou em mim.
5: É só esperar dois meses pra descobrir o quanto eu acertei ou se passei vergonha. Quem mandou foi o Arthur de Floripa.
1: Bom, Arthur, agora eu tenho aqui um recado dos nossos amigos das Massas Romena. Mas antes eu vou deixar uma pergunta pro Rafinha pensar enquanto eu trago a mensagem dos nossos amigos das Massas Romena. Rafinha,
2: tô te ouvindo.
1: Quantos anos terias se tivesses nascido há 6 anos? 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Rafinha, se tivesse nascido há 6 anos, quantos anos teria hoje?
2: 6 anos.
1: Parabéns, Rafinha.
4: Parabéns, Rafael.
1: Parabéns. Quem é que te falou?
2: Tu já tinha feito essa
1: já
2: pra mim.
1: Puta, eu já tinha.
2: A memória não
1: essa.
2: Tá boa.
1: Não, mas faz e anos aí que eu fiz essa.
2: Faz anos.
1: Faz uns 6 anos. Mas
2: por aí.
1: Como é que tu queria que eu segurasse essa onda aí?
2: É difícil mesmo.
1: Ó, meu irmão, tem um agradecimento aqui da Suíça. Fala, pretinhos, tudo certo? Sou o Jadson, de Heiden, na Suíça. Gostaria de agradecer imensamente pelo trabalho de vocês, pois, por vezes, é complicado estar longe de casa, da família, dos amigos, principalmente em épocas festivas. Mas ouvi-los diariamente preenche um pouco da falta do senso de pertencimento que assombra quem vive fora do país de origem. Não que seja ruim estar fora, pois, infelizmente, o nosso país não nos fornece o mínimo necessário para termos uma vida digna. Mas, ainda assim, é onde nascemos, crescemos, aprendemos a ser quem somos e, por isso, o Brasil faz falta. Mais uma vez, meu muito obrigado por fazerem os dias serem mais leves e descontraídos aqui na Suíça. Rafinha!
2: Fala, irmão.
1: Infelizmente, eu sou teu público.
2: Vai, eu não
1: forte quero, abraço.
2: Ele forte tá falando abraço. Da Suíça, Feta?
1: A não, Suíça.
2: Desculpa.
1: Sim, da Suíça.
2: Não, é que eu posso pegar um
1: o gordo Léo já.
5: Mas eu acho que é um baita elogio, meu, na
2: não,
5: real.
2: Infelizmente, mas sou
1: eu
2: teu
1: público. Infelizmente, cara, chegamos até condição, aqui.
2: É. Não, tá tudo bem.
1: Agora, quer
2: como
1: falar o que é sobre
2: tá
1: a Suíça?
2: De quem mora longe e tá mandando um abraço, queria mandar toda a minha solidariedade okay, e todo o meu carinho, toda a minha turma lá que eu convi nesses últimos tempos aí em Waikiki, que tá recebendo um furacão, assim, então toda a galera que conviveu comigo esses últimos dias, nós estamos juntos aí, galera.
5: Ah, meu, na boa, agora tu tinha que tomar larguei, uma embolada cara, de malandro.
4: Eu larguei,
2: Cara, vocês não acompanham notícias. Não, o Hurricane lá tá passando por
1: cara,
2: lá.
1: Quem, alguém vai ter que parar esse cara. Alguém vai ter que parar.
4: O imparável, cara, Rafael Menegas.
3: Então toda contigo. Vez que acontecer uma coisa na Suíça, que é onde mora minha irmã, eu posso mandar um recado também?
2: Cara,
4: manda um recado.
2: A tua cabeça
5: é o nome do furacão?
2: Lá. É o Hurricane lá atingiu Waikiki, o bairro onde eu morei ali. Mandar um abraço pra toda a minha comunidade de lá.
5: Eu vou te dar, mano.
4: A tua comunidade construiu uma comunidade rápido, né?
2: Rápido. Mas eu faço amizades com facilidade,
1: Porã. Como é que tu fez isso? Cara, para de falar dele, Porã. Já chega ele falando dele, Porã.
2: Ô, Rafinha. Eu tô falando dos meus amigos.
5: Eu sou um sobrevivente.
4: Vou parar.
5: Eu sobrevivi a terremoto em Nova York, incêndio no Canadá.
2: É isso,
5: né?
2: Tu entende a gravidade disso que eu tô trazendo.
5: Cara, mas assim...
2: Carinho nunca é demais. Amor
4: faz um...
1: live no teu Instagram mais. E arrecada isso. Mantimentos.
5: É, boa, boa ideia.
1: Agora tu veio, Porã.
5: Hoje à noite.
1: Tu quer fazer alguma coisa,
3: convido faz isso.
5: Hoje à noite, live em prol de Waikiki. Boa, Porã.
1: Correção. Boa. Não, só um pouquinho. Ele não vai cumprir a promessa.
4: Claro que não.
1: A gente quer ver a live.
4: Vai secar o Inter.
5: O problema é que vocês não me acompanham, né?
4: Correção.
5: Eu compartilho o quê?
4: Não é furacão, lá.
5: Hurricane.
4: É né? Lala.
5: É Lala. Tu entendeu, né?
1: Lala?
3: É que ganhou força.
1: Não, de Lalala pra Lala tem uma diferença.
5: Mas é que ele vai tomando força.
1: Lalala é muito mais duro.
4: O vento vai ficando mais forte, vai ter mais lá.
1: Cada vento que fica mais forte, ele ganha um lá.
5: Exatamente, cara.
1: Daqui a pouco ele vai ser o Lalala.
5: Beijo, família.
1: 11 minutos pras 2 da tarde, um rápido show de intervalo, a gente já volta, cara. Sério, mano.
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17: Estamos de volta com o Pretinho Básico, mais 4 minutinhos de Pretinho. Antes da eleição do craque, tem um e-mail aqui para ler do nosso ouvinte dizendo que a gente é foda. Nem sei porquê, vou ler aqui. Boa tarde, Pretinhos.
18: Boa tarde. Boa tarde.
17: É sobre o Léo ter levado a térmica de café para dentro do estúdio no programa das 13 de sexta-feira. Foi sexta, né?
18: Foi às 13, isso aí.
17: A resenha do Vini Moura e do outro tiozinho que não sei o nome.
18: O Martin. Ele entrou de cabelinho branco para servir um café aqui.
17: Miguel fala dela. O que aconteceu? O Léo Oliveira foi lá e trouxe a térmica do café da redação, que é um café coletivo de todos os colegas, sim, aqui para dentro do estúdio. Tá. Deixando os colegas da redação sem café na volta do almoço, que é quando a pessoa quer mais tomar um café. Aí, o que acontece? Os colegas começaram a entrar no estúdio pra se servir de café.
18: Isso é engraçado. É isso. Sabe que a gente pediu um café pro Patrick Swayze ali, tu não curtiu muito, né?
19: Que é o Patrick Swayze, cara.
18: O Marcelinho do Digital.
20: Marcelinho Câmera.
18: E aí eu pedi... Oh,
20: é que o cara... apelidos
17: não,
20: que só
17: é que
20: ele
17: o
20: fala.
17: Social Media tava aqui dentro do estúdio fazendo o trabalho dele, gravando o programa, e o Rafinha... joga a xícara dele no cara e diz, traz um café. Eu
18: ele falei, é meu irmão. Não,
20: ele
18: não,
20: é meu irmão. Não, ele não é teu irmão.
17: Não, ele não é teu irmão. Ele é teu irmão. Não,
20: qual é o sobrenome dele?
18: Não é sobre família.
20: Qual é o sobrenome dele?
18: Ele é meu brother.
17: Não, ele não é teu irmão. Ele é teu colega. Conhece ele há 6 meses. Ele é meu irmão.
18: Troca a figurinha direto.
20: Qual é o sobrenome dele?
18: Patrick Swayze. Não.
17: Tu não sabe o nome dele?
18: Freitas.
20: Não, não é
17: Freitas. Não é Freitas.
18: Tá, tu sabe todo o nome dele.
17: Ah, cara, não, não é Freitas. Saber, mas não é Freitas.
18: Tu sabe todo o nome dele?
20: Não é Freitas.
17: Tá bom.
18: Vamos, continuando. Enfim, é o e-mail.
17: Continuando. Minutos antes, quando o Fetter julgou por ter deixado os colegas da redação sem café, o Léo se defendeu dizendo que naquele horário ninguém iria pegar café. Mentira, é o horário que todo mundo mais pega café. É por essas e por outras que o programa é este sucesso. Vocês não são apenas um programa de rádio. Vocês colocam nós ouvintes dentro de uma roda de amigos, onde falamos dos assuntos do cotidiano com humor e um pouco de seriedade às vezes. Por isso insisto, vocês são foda. Criam gírias como tô tentando. Grande Magro Lima, no teu tempo. Também é do Magro Lima. Magro Lima. Ô merda! Que é o do Alcemar. Uhum. Fala aí, meu irmão. Que é do Da Pena. E outros. É,
18: muito legal.
17: Como, por exemplo, isso não é sobre ter criatividade.
18: Não é.
17: É porque vocês são foda mesmo. O KKK mandou aqui o nosso ouvinte que infelizmente não assinou.
18: Ah, porra.
17: Poxa. Tudo bem, não tem problema.
1: Sábado eu vi isso. Eu passei na casa do Vini Moura pra pegar ele. E ele, cara, ele ficou. Ele demorou, cara, sei lá, uns 8 minutos pra descer.
17: É.
1: Sabe? Aí uma hora eu peguei e escrevi. Loucura, né? No teu tempo.
17: No teu tempo.
1: No teu tempo. Claro. Só escrevi isso pra ele.
18: O caroneiro que deixa o cara que foi buscar esperando.
20: Eu saio andando.
1: Oito minutos.
18: Não, é inacreditável.
17: Não, na boa. Se tu... Isso serve pra carro de aplicativo também.
20: Também.
1: Isso não é sobre
17: é carona. É inadmissível tu deixar o teu... O cara que tá lá pra te prestar o serviço... Isso. Mais do que 2-3 minutos esperando na rua.
1: Eu ainda sempre aviso, ó, tô chegando.
17: Cara, 2-3 minutos é um absurdo de tempo. É um absurdo de ter cara, um cara parado trancando o trânsito ali.
20: Eu briguei uma vez com o Léo, velho. Ele, meu, toda vez era 10, 15 minutos. Saí um dia pra ele e falei, velho, eu saio da minha casa, eu venho te buscar, não é caminho. Eu saio, e quando eu saio de casa eu aviso ele, ou seja, ele tem 15 minutos pra descer.
17: Tá louco, cara.
20: Tu ainda me deixa esperando. Tá. E aí ele parou ruim, assim, né? Ele, nunca pensei por esse lado.
17: É, nunca pensei por esse lado, é.
1: Hoje isso não é sobre esperar,
18: ele deixou,
1: né?
18: Não, não é, por
6: aí. Ele deixou uma air fryer no porta-mala da minha viatura ali na sexta-feira, né? Suja. Aí eu liguei pra ele, eu disse, ô gordinho, tu quer, tu precisa da air fryer, te leva aí. Ele, pode ser. Aí eu disse pra ele assim, ó, tô chegando em 5.
17: Eu deixava na frente de casa e ia embora.
6: Eu tava a 15. Eu já peguei a mãe.
17: Ah, boa.
6: Eu já peguei a mãe. Claro, tá não. Certo. Daí cheguei, deixa ele tava ali embaixo, esperando. Claro. Ah.
17: 2 horas da tarde, pode votar, Adams.
6: Vou votar no Rafinha.
17: Rafinha, vota em quem?
18: Não te irrita.
17: Eu não tô irritado, cara.
18: Ah, tá.
17: Só coçando a cabeça aqui. Nunca me viu irritado, eu acho, cara.
18: Tem o shampoo aquele que é anti-caspa também, 2 em 1.
6: Denorex. É.
18: Tá, meu voto é em ti, velho. Meu voto em ti, que hoje tu segurou bem.
20: Tudo pra não tomar o segundo amarelo.
17: Hoje foi cara, tu é muito cretino, cara.
18: Não, mas tu veio bem. Hoje tu confirmou desde o início do programa. Bah, eu tô um espetáculo, né?
17: Maravilhoso.
18: Maravilhoso.
17: Maravilhoso. Eu tô maravilhoso hoje. Olha pra mim, olha a minha cara de maravilhoso.
18: Maravilhoso. O outfit mais leve, assim, meio isso, Pearl Jam.
17: Isso, é isso aí, exatamente. Tu, Lelê, vota em quem, Lelezinho?
1: Eu vou votar no Rafael Gomes pela volta dele.
17: Pela volta. Né? Só pelo fato de ter voltado, já é.
1: Saco, isso aí.
17: Boa.
18: É.
17: Tu, Gomes, vota em quem?
20: Eu vou votar no Porã, que perdeu a paciência com o Rafinha. O Mauro disse, vai tomar no cu, Rafael.
17: E tu, Porã, vota em quem?
1: Mesmo tendo perdido a paciência com ele, eu vou votar no Rafinha.
17: Ah, tá bem.
18: Eu tenho uma pra ti, Porã.
1: É mesmo?
17: O buquê, cara. Já acabou o programa.
18: Não, então deixa.
1: Ah, não, é não, sobre não, o quê?
18: É sobre o quê? Era sobre algo. Que no fim não é sobre nada.
17: E tu, Alexandre, vota em quem? Cara, tá acontecendo uma coisa muito grave comigo, cara. A sensação que eu tenho é que o meu cérebro se mexe dentro da minha cabeça, cara.
1: Sim.
17: Parece que ele se contorce assim, sabe?
18: Não tá parece acompanhando que eu botei
17: um
18: o pique, né?
17: Eu não tô conseguindo acompanhar o teu pique. Tu tá muito por demais.
18: Né? E eu parei com a creatina.
17: Que loucura, isso, não parece. Parece
20: talvez
17: que
20: seja esse o problema.
18: É. Muito café hoje.
17: Eu voto, pode ser isso. Eu voto em ti também, voto em ti, Rafinha. Obrigado. Pela tua disposição, pelo teu ímpeto. Pela tua idiotice desenfreada.
18: E sobre a live solidária.
17: E não é sobre fazer. Ser idiota, não. Isso é sobre ser leve.
20: É, hoje live solidária, né?
17: Ele vai arrecadar. Que horas vai ser a tua live solidária?
18: 21h30.
17: 21h30, a live solidária de Rafinha Menegazzo em prol dos amiguinhos de Waikiki, no Havaí.
1: E aproveitando que falamos do café aqui, a galera que não fez o Pix ainda ali, pode fazer, né?
17: Pode fazer, né? É verdade, Lelê. Mas isso é de consumo interno.
1: Não, mas é bom
17: isso. Que a gente tem que deixar bem saliente pra nossa audiência é que você pode participar 9h30 da noite lá no perfil do Rafinha Menegazzo no Instagram.
18: Eu só aceito seguidores. gente nova que não me segue, não me acompanha, tá, não valoriza meu
17: quanto
18: trabalho.
17: Quanto tu pretende arrecadar de grana?
18: Ah, cara, se eu puder alimentar uma família que perdeu alguma coisa em Waikiki, eu já tô feliz. É que tu tá rindo pra mim.
17: Eu não tô rindo, eu só quero saber quanto é que tu pretende arrecadar
20: tomara
17: de grana.
20: Tomara que tu não esteja brincando com um assunto tão sério.
17: É, tomara que tu não esteja brincando com um assunto tão sério.
18: A gente brinca com seriedade pra passar por momentos tensos.
17: Claro.
18: O humor faz isso com a gente.
20: Ele tá brincando com um assunto sério.
17: Ele tá brincando
18: toda com um assunto vez, sério. Toda vez que
17: bom,
18: tu já percebeu
17: tu sabe
18: percebeu
17: que
18: uma
17: se
18: coisa...
17: hoje, 21h30 tu não estiveres ao vivo no teu Instagram fazendo uma live, tem gente que pode te processar,
18: não,
17: né?
18: Beleza, entre temas da Lívia, jantas e coisas, a live estará aberta.
17: Tá bem.
20: Tá, e como é que tu vai fazer pra arrecadar o dinheiro?
18: Ah, isso aí eu vou dar um jeito. Vou mandar
1: pra enviar o dinheiro pra lá.
18: Não, eu mando, meu amigo PG mora lá. Amigão, ouvindo
17: tá,
18: há 3 anos.
17: Tá bem, então.
18: Fotógrafo.
17: Nós vamos estar te lembrando ao longo do dia. Inclusive, sim, vou botar uma chamada no meu arroba Real Fetter ali pra tua
18: vai
17: live.
18: Vai entrar na live?
17: Com o link. Não, entrar, eu vou estar no jogo hoje. Eu vou botar o link pra ti ali.
18: Ah, tu vai no jogo.
20: Voltamos com o futebol.
18: Voltou a acompanhar o joguinho.
17: Vocês não entenderam, cara. A única coisa que eu larguei no futebol é a flauta. É essa galhofa.
18: Essa é a parte boa, cara.
17: Não, não. Ah,
20: que
17: foi
20: aos 90 minutos.
17: Estaremos lá, Alexandre. Estaremos lá, sim, senhor. Voltaremos às 6 da tarde. Um abraço, boa noite. Até lá. Tchau. Rafinha é o craque.
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0: Pra você, programa das Minas no ar nesta segunda-feira, dia 17 de agosto. Agora 2h10, arroba marina.soares chegando pra te fazer companhia logo nesse iniciozinho de tarde. Gente, eu não sei aí na sua região, sei lá se você tá ouvindo a gente de Nova York, se você é muito chique, mas aqui em Floripa o tempo abriu. Clareou! Gente, que paz de Cristo! Ai... Tamo feliz que o céu tá meio azul, a gente já tá feliz. Chegamos hoje com um bate-papo que vai ser um pouquinho diferente, tá? Porque eu vou trazer termos pra você da audiência entender, que é um termo chamado fubbing. É P-H-U-B-B-I-N-G. Mas Marina, que diabos é fubbing? O nome vem da mistura de phone, que é celular, e snubbing, que é ignorando. É tipo, eu tô ignorando alguém pra prestar atenção no celular. Sabe? E é sobre isso que a gente vai falar. Porque sabe quando tu tá conversando com a pessoa e ela fica olhando o Instagram? E aí ela tá dando risadinha ali, escrevendo. Quando o casal sai pra jantar e passa mais tempo olhando a tela do que conversando. Tem nome. E não é fruto do acaso, né, Gina Ferretti? Boa tarde, amiga.
1: Boa tarde, Minas. Boa tarde, Santa Catarina. Gente, não é fruto do acaso. Tem nome agora e a gente pode falar finalmente. E vou dizer uma coisa aqui para nossa audiência. Acho que todo mundo já esteve dos dois lados dessa história. Já reclamou que alguém não larga o celular e também já percebeu, depois de um bom tempinho ali, que estava ignorando alguém por causa de uma mensagem, um vídeo ou até qualquer rede social, tá? Hoje a gente quer saber de você, da audiência. Você já se sentiu ignorado por causa do celular? Quem mexe mais o celular aí na sua casa? Você ou seu parceiro? Já rolou alguma briga forte por causa disso? Você consegue passar um jantar inteiro em pleno 2026 sem olhar as notificações? E bora ser sinceros aqui hoje, tá? Você já fingiu que tava ouvindo alguém enquanto tava olhando o celular? Aí do nada soltou um aham, num momento que não era pra soltar. Tipo assim, você tava entrando aham, uma coisa assim meio esquisita. A gente quer saber, viu? O celular realmente pode ser um aliado ou um terceiro elemento bem tóxico no relacionamento? Ingrid Calisto, boa tarde. Como é que a nossa audiência responde essas e várias outras perguntas de hoje.
2: Boa tarde, Minas. Boa tarde, Santa Catarina. Babado, viu? Já pode mandar sua mensagem pro WhatsApp de Floripa, que é o 489-9188-1009. Ou, se preferir, também pode mandar mensagem pra Blumenau no 47992497153.
0: E a gente começa no YouTube, Atlântida SC. Por aqui, Bruno Mars, On My Soul. Vem fofocar, vem participar. PDM tá no ar.

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0: 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Estamos de volta com o Programa das Minas e hoje, trazendo conhecimento para a nossa audiência. Nessa segunda-feira, a gente trouxe um termo pra você conhecer, que na verdade você já conhece bem, só não sabe o termo, que é fubbing. Que eu vou explicar pra você, que é basicamente quando você é ignorado pela pessoa que você está conversando porque ela está no celular. Já passou por alguma situação assim? Como é que tu lida? Já percebeu isso em si? Já terminou algum relacionamento por isso? 489-9188-1009, mande sua participação. Eu já vou começar com uma pergunta polêmica. Quando você tá em algum relacionamento tal, e aí tu vê que a pessoa tá mexendo no celular enquanto vocês conversam, vocês pensam, tá me traindo? Tu pensa, Edna, assim, tipo, cara, tá dando sorrisinho pra tela? Não entendi.
5: Ai, eu não penso isso. Eu fico assim, cara, não acontece com frequência, mas muitas vezes eu acabo fazendo sem querer. E dentro de um relacionamento, a gente precisa afirmar aqui que se você vive isso de vez em quando, ok, vai acontecer. É igual respirar, é igual ir no banheiro, em algum momento vai rolar a pessoa ficar

0: celular e não prestar tanta atenção. Só que é uma pergunta que ela vai mais forte do que eu. Ela só sai. Tá falando com quem? é um sorriso, tipo, quero saber. Mas não é uma desconfiança, tipo, ai, tá ali no meu DNA, eu quero saber. Mas também, ao mesmo tempo, é a vida,
1: é,
0: sabe?
1: É um mini verde.
0: É um negócio assim. Ai,
1: tô jogando como brincadeira, mas...
0: É, não é uma coisa assim, nossa, me fala agora. Porque eu imagino que se a pessoa faz isso, ela não vai fazer isso, né, na sua frente.
1: Faz. O pessoal é sem noção, bicha.
0: É. Gente, na sua frente?
1: Uh-huh. O pessoal é sem noção, bicha.
2: Amiga, sim.
1: Ah, com
0: certeza. Que babado.
1: É, claro, faz na frente. Gente, inclusive, uma fofoca de Duda Martins, nossa querida ex-estage, que quarta-feira tá de volta. É, ela me contou que ela mexe direto no celular do namorado dela, o João. E aí, ela mexe porque ela é maluca e ela vê tudo. E ela vai olhar tudo e tal. Mas, assim, nunca achou nada e tal. E aí, ela achou uma conversa no WhatsApp trancada. Que era... Tava escrito, sei lá, o nome. José. E aí, ela olhou. José.
0: Do Egito.
1: José. Privado. Ela falou, eu vou olhar esta merda. Ela falou... Que é isso aqui? Aí ela pensou, eu acho que é essa senha. Ela botou a senha, descobriu a senha depois de tanto tentar.
2: Meu Deus!
1: Conseguiu acessar. O que que era? Era a conversa privada do João, que ele guardava os links de presente que ela ia dar pra ela.
0: Ah, nossa!
1: Era só os links dos presentes. Graças a Deus, né?
2: Que bicha doida, eu tô
1: maluca,
2: chocada.
1: Maluca, maluca.
0: Oh. Mas tem uma coisa que eu acho muito importante, é não invadir. Por exemplo, na minha vida, eu não gosto de invadir o espaço do outro e não gosto que invada o meu espaço, sabe? Por quê? Eu imagino que, cara, o pilar, assim, dentro, pelo menos de algumas relações, de alguns moldes, é a confiança, né? E aí, conforme tu fica... Eu já fui esse tipo de pessoa de querer olhar tudo e tal. Eu ia ficando mais doente, sabe? Tipo, é uma coisa progressiva, ela não traz nenhuma solução. Aí você fica viciado naquela sensação de... Ah, eu vou encontrar. E às vezes tu vai realmente encontrar. E às vezes tu não vai encontrar. Então eu prefiro viver uma vidinha assim, tipo, caramba, se for pra um dia acontecer, que não aconteça, eu vou saber de alguma maneira. Só que às vezes ficar atrás disso o tempo todo dói muito na gente.
1: Ai,
0: porque aí você sente mal depois de, ai, nossa, invadiu espaço à toa, não tinha nada, mina.
1: Cara, mas assim, ó, eu vou passar pano pras malucas, fé nas malucas, né? Aquilo, gente, quando eu tava no início do relacionamento, que eu tava muito desconfiada, porque, enfim, início de relacionamento, muitos traumas na vida, eu pensava, esse homem vai me trair a cada segundo.
0: Ai, fez sentido.
1: E aí, eu olhava muito o celular dele, eu me tremia, eu ficava olhando quem ele seguia no Instagram. Olha
2: meu
1: que
2: Deus.
1: Maluquinha da Silva, né? Eu olhava todo mundo que curtia a foto dele, assim, bem, bem saudável. Só que aí... Com o tempo, quando eu não achava nada, nunca. Aí teve uma hora que eu só parei. Eu falei, cara, não faz mais sentido, né? Não, não tô mais insegura, na real.
0: E não dá uma paz, assim?
1: Ai, bicha, que delícia, meu Deus. Que paz,
0: né?
1: Bicha.
0: É maravilhoso.
1: Por quê? Porque nós, mulheres traumatizadas, a gente já tem um histórico de achar coisas, né?
0: É, eu já tive essa fase também, gente. Eu já vivi.
1: Eu não vou negar que quando uma vez eu fui olhar um celular, eu achei uma foto de um beijo triplo. Então, vamos olhar aqui participações.
0: Eu quero história completa aqui, Marina.
1: Ai, tá, eu vou contar. Ai, gente, eu vou me expor muito. Eu tinha o meu ex, que era bem tóxico, a gente ia, voltava, e aí flertava com uma amiga minha, não sei o quê. Em determinado momento, eu tava dormindo na casa da minha, até então, melhor amiga, e aí ela era a melhor amiga dele também. E aí ela tava dormindo, tomara que ela não ouça isso. Ela tava dormindo e eu olhei o celular dela, olhei a conversa com ele, e tinha uma foto de um beijo triplo. E a gente...
0: Gente...
1: Eu chorei tanto.
0: E o que você fez, menina? Você esperou ela acordar?
1: Cara, eu só deixei... É que assim, a gente tava num daqueles períodos de termina, mas... Sabe? Só que assim, continuava junto. Só que era aquele brigou, tira aliança, não sei o que, aquele rolê todo, sabe? Mas, gente, traumas. Eu me tremi tanto naquele dia. A fofoca aí pra vocês. Espero
2: meu
1: que
2: Deus!
0: A parada nessas situações é que, tipo assim, ó, beleza, tu tinha essa dinâmica ali. Mas com a tua amiga, tu não tinha essa dinâmica, cara. Pesado, meus pêsames.
1: É babado fortíssimo. Gente, temos participações aqui no YouTube. Confesso que eu faço isso de ficar olhando o celular. Mas acho que eu consigo fazer duas coisas ao mesmo tempo. Mexer no celular e ainda responder a conversa que tá rolando no físico. Então, Ed...
0: É o bichão mesmo.
1: Eu acho que não consegue. Eu acho que ninguém consegue.
2: É muito difícil.
1: É, porque a gente pode até achar, dar uma interagida ali, tipo, ah, consegui falar um, ah, é verdade, concordo. Uhum. Mas tu não tá na conversa mesmo. Tipo, tu não vai refletir sobre algo que a pessoa tá falando, formar uma opinião, ou lembrar de algo teu pra contar. Não vai, tu vai estar ali meio, aham, é verdade.
2: É.
1: Sim, nossa, que loucura. Mas não vai estar realmente na conversa, né, Ingrid? É difícil, né, amiga?
2: Alguém você tá respondendo mal. Ou é a pessoa no WhatsApp, ou é a pessoa que tá ali com você.
1: Ah, várias vezes eu já respondi errado no WhatsApp, porque eu tava
2: também
1: na conversa.
2: Mandar kkkk, não era pra ir.
1: É.
2: Aí, já fiz isso.
1: Não, é, totalmente, amiga, totalmente.
2: Fora.
1: Quem nunca fez, pelo amor de Deus. Ó, mais uma participação aqui da Ju. Boa tarde, Minas. Geralmente eu faço isso quando eu tô no meu horário do café e tem alguma coleguinha chata. Ah, mas aí eu acho que assim, é ruim a gente fazer com quem a gente considera, com pessoas importantes, mas com uma pessoa chata, eu acho que é a única opção.
2: É até bom.
1: É até bom.
3: É sobreviver. A gente fala, né?
1: É, porque, pô, tem pessoas que são chatas, tu não deve nada a elas, mas tu também não pode chegar e falar, eu não quero conversar contigo. Porque é pesado chegar e falar isso, né? Aí tu fica no celular, vem nos memes, até a pessoa talvez...
2: Vem num Reels, aí tu começa a rir.
1: É, talvez a pessoa se toque. Geralmente não, porque pessoa chata, ela é sem noção. Mas enfim, né? Gente, inclusive, eu tava vendo o podcast do Gregório e do João Vicente, o Não Importa.
3: Ai, é maravilhoso.
1: É muito bom, que eles estão falando de coisas aleatórias. Já começa no papo, é assim. E eles estavam falando que o mundo se divide entre duas pessoas. A pessoa sem noção e a pessoa com noção. É isso.
2: Apenas.
1: Ou você tem noção ou você não tem. E aí tava falando sobre como a pessoa sem noção, ela sim também é dividida em dois grupos. Que é a pessoa sem noção... Que ela é sem noção contigo, mas ela aceita que tu seja sem noção com ela.
2: Uhum.
1: E tem o pior tipo, que é o que é sem noção, mas exige, tipo, um respeito. Exige algum nível de, sei lá, consciência da outra pessoa contigo. Porque se tu és, por exemplo, eu sou sem noção, eu chego na casa da pessoa, eu abro a geladeira, eu pego o suco e começo a tomar. Sem noção. Mas se eu aceito que a pessoa faça isso na minha casa, eu sou um sem noção, tudo bem.
2: Uhum.
1: Simplesmente eu acho que a vida funciona dessa forma em que tudo é de todo mundo. Aí tudo bem também esse nível de sem noção. Então,
2: sim,
1: se tu é uma pessoa sem noção que... Ah, às vezes mexe no celular, mas também não liga que o outro mexa no celular. Ah, sabe? É um grande F na vida, assim. Aí eu acho que tudo bem.
2: Sim.
1: Aí eu acho que tá passável.
2: Uhum.
1: Mas o problema é que a gente fica chateado, né, Edna? Quando vê alguém mexendo no celular,
3: a gente
1: não dá.
3: Fica. E assim, eu não sei pra vocês, mas às vezes tu ficou mexendo no celular altos minutos. E aí quando tu desliga o celular, tu quer que o outro pare também. Aí eu acho também... todo mundo é assim, gente.
2: Eu sou
3: nem
2: muito
3: bem,
2: assim.
3: Nem bem. Tipo assim, ó, desliguei o celular agora. E aí vai ficar no celular pra sempre. Eu larguei o celular. Esse é o ponto.
1: Ai, sim.
3: E assim, gente... Honestamente, vamos lá que a gente precisa falar disso. Nos relacionamentos, tipo, beleza, você vai pra sua casa e tal. Você trabalhou um dia inteiro, sabe? Às vezes no teu trabalho não pode mexer no celular. Eu acho que se os casais, eles falassem, olha, eu preciso do meu momento aqui de dopamina barata, ia funcionar muito melhor. Porque muitas vezes, quando chega em casa, e a mulher muitas vezes tá nesse papel de falar, ai, não vai fazer nada, vai ficar no celular e tal, é porque provavelmente a cabeça dela não se programou pra desligar e também ficar sem fazer nada.
1: Uhum.
3: Então, às vezes é necessário que a gente também se permita a mexer no celular por alguns minutos, sem,
1: sim,
3: ter que fingir que você tá prestando atenção numa conversa.
1: Uhum.
3: Eu acho que o papel legal é você realmente ser sincero. Olha, eu preciso desses minutinhos aqui, eu quero olhar meus videozinhos, quero ver minhas coisinhas. Eu acho que o diálogo, ele é sempre um caminho excelente pra não ter esses problemas, né? De fingir que tá acontecendo alguma coisa, fingir que eu tô te ouvindo, fingir que eu me importo, se naqueles minutos eu não quero me importar. Eu quero realmente ficar mexendo no celular.
1: Sim, nossa, com certeza. E tem muito casal, eu falo porque eu acho que todo mundo já passou pela situação assim de achar que tem direito de interferir no hobby do outro ou,
2: uhum,
1: no tempo livre da pessoa. Gente, se a pessoa quer ficar no tempo livre vendo,
2: sim,
1: Reel, é uma liberdade dela. Tipo,
2: e é lindo.
1: Beleza, tu. E é lindo! Beleza, tu se importa com ela, tu talvez fale, amor, eu acho que tu tá se passando, ficando 7 horas vendo Reel. Ok. Mas assim, tu pegar e falar. mal chega em casa, só fica nesse celular, você é um inútil, só fica... Aí vamos se controlar.
0: É.
1: Vamos se controlar.
0: Oh. E assim, eu não sei... Gente, eu acho muito legal, porque o feed dos meninos, às vezes, é bem mais divertido que o meu próprio
1: bom.
0: Feed.
1: É muito bom.
0: E aí, às vezes, eu percebo um fenômeno que a pessoa sai mais feliz do que quando ela chegou em casa. Ela passou seus 15 minutos assistindo umas coisas aleatórias e ela tá feliz. Então, vale a pena.
1: Ai, com certeza. Inclusive, eu vou fazer um protesto para o algoritmo do meu Instagram, que fica muito bom a partir das 11h30 da noite. E eu fico me picando de rir. E eu não posso rir muito alto, porque os vizinhos vão ouvir. E eu fico engasgada de tanto rir, gente. Porque é só vídeo bom. Eu quero que isso apareça mais cedo. Por favor, algoritmo do Instagram. Alô, celular. É mais
0: cedo.
1: Cara,
0: eu nunca tinha prestado atenção nisso, Marina.
1: Nossa. No meu é muito liga, no teu não.
0: Cara, eu nunca tinha prestado atenção. Eu só vi que a noite parecia ficar mais legal de assistir.
1: Cara, é que sabe o que eu acho? É assim... À tarde, início de noite, ele sabe que a gente vai estar no celular independente do que vai aparecer. Vai aparecer lixo, a gente vai continuar ali.
0: Uhum.
1: Só que a partir da hora de dormir, tem que ser muito bom pra prender a gente.
0: Sim.
1: Senão a gente vai dormir. Aí ele fica melhor. Aí só aparecem os melhores vídeos da Carreta Furacão, entendeu? Aí ferrou a nossa vida. Que eu não...
0: Cachorrinho dançando.
1: Não.
0: Nossa.
1: Olha, desculpa, mas passou cachorro de
0: dançando,
1: eu vou ficar.
0: Baile da terceira idade, com bandinha de fundo, galera dançando por horas a fio, uhum. Amo.
1: Exatamente. E aí tu fica brabo que o teu companheiro tá fazendo o mesmo? Não tem
2: não
1: como.
2: Não tem.
1: Não tem como. A gente fica tudo preso nisso. Você da audiência já passou por essa situação de ter alguém que você tá conversando e ela ficar só no celular? 489-9188-1009. Vem participar. Vamos com Be Her, Ella Langley. Ó, outra música da Diva. Gente, ela tá em todas. It hurts so bad. É aquela, né? Bora. É.

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2: Cair é inevitável. A forma como você se levanta é que te define. Eu adorei essa frase que eu recebi esses dias. Ela mostra quem realmente somos e como somos, né? Porque todos somos capazes de cair e provavelmente iremos. Mas de que forma você vai lidar com isso é que mostra realmente quem você é. Pois é preciso coragem, determinação, caráter, força e muitas das principais características que temos, né, para você se levantar. E aí, meu amigo ou amiga, involuntariamente, você traz à tona toda a sua verdadeira capacidade de se recuperar. Nesse momento, não há planos, só seu instinto tomando forma. Acredite nele.
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4: Ai, não foi? 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Gente, estamos de volta com o Programa das Minas e a gente está falando sobre o ato de conversar com alguém e dar aquela ignorada. Não vamos negar que a gente faz, às vezes, isso de ficar no celular. É o chamado fubbing. Você já fez isso? Manda sua participação pra gente. 489-9188-1009. Oi, Ingrid Calisto.
7: Oi.
4: Temos estudos?
7: Tem,
4: que babado é esse, bicha?
7: Tem um estudo aqui, um estudo científico que mostra que a pessoa se sente trocada pelo celular quando o parceiro tá ali mexendo. Que a satisfação no relacionamento diminui. Então, não é só uma impressão. Então, eles falaram com as pessoas e o pessoal falou que realmente se sente meio trocado pelo celular quando a pessoa fica ali mexendo.
4: Ai, que tristeza. Eu não vou negar. É bem isso, né, Edna? A gente se sente assim meio, meu Deus, mas então o Instagram é melhor que eu.
8: Ai, sim, é porque, gente, o ser humano, ele é um dengoso,
4: é.
8: Ele quer um negócio, quer uma palavra de afirmação. Muitas vezes a pessoa, ela tá muito mais viciada não incomodar o outro, mas assim, ai, eu vou aproveitar esse momento que ele está tendo, o momento dele, pra saber se eu realmente sou a prioridade dele. E aí, isso é tão péssimo, né? Tem um outro dado que é bem interessante, que uma meta-análise de 2025, do ano passado, reuniu dados de 52 estudos, quase 20 mil participantes, e concluiu que o FUB está associado a menor satisfação no relacionamento, menor intimidade, menor proximidade emocional, mais conflitos e mais ciúmes entre os parceiros. E essa é uma evidência forte porque uma meta-análise reúne resultados de diversos estudos e todos eles culminam naquilo, ou seja, problemões, sabe? Às vezes é só você estar se controlando, assim, tipo, caramba, eu vou esperar essa pessoa ir no banheiro, eu vou falar pra ela que eu quero mexer no celular. É tão simples, mas no dia a dia, pequenas coisas se tornam gigantescas. E o que eu já ouvi de relatos de amigas minhas falando assim, olha, uma coisa que me irrita muito é que o meu parceiro, quando a gente sai jantar junto, ele fica só no celular, ele não fala comigo. Agora, quer ver ele numa reuniãozinha com os amigos? Ele tá ali presente, ele tá rindo, ele tá respondendo, ele tá ouvindo aquela resenha, tá tomando aquele cubinho, ele tá ali. E eu acho que muitas vezes é isso que incomoda. É você perceber que essa atenção, ela é seletiva. Sabe? Às vezes eu vou te dar atenção, mas para outras pessoas que eu não tenho um compromisso, eu consigo olhar com mais leveza, tranquilidade. Eu acho até uma teoria aqui, eu queria saber de vocês. Vocês acreditam que muitas vezes os parceiros acabam fazendo isso propositalmente para fugir de conversas que eles vão ter que assumir, mesmo que pequenas conversas?
4: Eu acho que em alguns casos, sim.
7: Babado.
4: Alguns casos, mas eu acho que o que mais rola mesmo é o vício. É o vício no celular que a gente nem se toca e tá fazendo aquilo, sabe?
7: Uhum.
4: Só que é tão perigoso porque, cara, a gente começa a perder intimidade com a pessoa mesmo, assim. A gente passa a não conhecer mais ela direito. Sei lá, se tu chega em casa e a tua janta com o teu marido é ficar vendo o celular, tu não sabe o que aconteceu no trabalho dele. Tu não sabe o que ele pensa sobre a vida. O que ele tá triste hoje. E aí, cara, vocês não têm uma relação. Basicamente.
8: E é por isso que dizem que o relacionamento ele não acaba do dia pra noite, né?
4: É.
8: São as pequenas coisas que acontecem, tipo
4: Exatamente.
8: Isso.
4: Exatamente. Ingrid, o que tem de participação por aí? Conta pra gente o que o pessoal tá hablando.
7: Tem uma aqui que eu achei babado, que foi sobre aquela coisa, o seu marido tá mexendo no celular, você dá uma olhada? Mandaram assim, ó. Eu não fico olhando e nem perguntando, até porque se rolar traição é com outra pessoa. E também, o que os olhos não veem, o coração não sente.
8: É isso, Lu?
4: Gente.
7: Divo, na real, divo. Nossa.
4: Na real, meio que sim.
7: Abrem o celular.
4: Não vou negar. Tem mais uma aqui, minas, não me identifiquem. Meu chefe da academia, gente, ele é o proprietário. Teria que dar o exemplo. Temos uma piada interna entre os colegas. Costumamos dizer sobre abrir o portal. Se quer falar com ele, você tem 5 minutos. Porque ele não larga o telefone enquanto atende, enquanto treina, enquanto conversa com os funcionários. Não sei o que fazer. Os alunos reclamam muito com a gente. E ele reclama todo santo dia que não tem cliente o suficiente. Por que será, hein,
7: Nossa,
4: meu anjo?
7: Não me diga.
4: Nossa, aí é muita delicadeza.
8: É que tem dois casos, né? Às vezes o empresário, ele tem esses problemas. Tem até uma trend antiga que fala assim, eu fui casar com um empresário, olha no que deu. Qualquer lugar, praia, viagem, casa, filho, é sempre alguém ligando pra resolver. Então, às vezes, não sei se é o caso dele, ele deve estar resolvendo BO empresarial no trabalho, na empresa dele.
4: Pois é, com certeza deve estar resolvendo algum pepino, mas é realmente pega mal.
8: Não,
4: imagina, o cliente vai lá falar contigo, pedir uma ajuda, alguma coisa, e aí tu, celular. Uhum. Não, péssimo, péssimo. Mais uma aqui, boa tarde, pipoquinhas. Tomara que meu chefe esteja escutando. Meu patrão, sempre que fala um assunto que dói no bolso dele, ele pega o celular pra fugir do assunto. Lá em casa, o celular, só no silencioso. Só olhamos antes de dormir e de boa. Cada um cuida do seu celular e não temos brigas. Abraço, minas. Semana abençoada pra nós. Que chefe safado.
7: Nossa.
4: Ó, tu tome vergonha na tua cara, bicho. Começou a falar, aumento. Olha esse vídeo que... Não, tem que responder uma ligação aqui. Tá acontecendo aqui. É, safadeza. Vou brigar com vocês. Mais uma. Minha ex, cada vez que ficava aqui em casa, ficava no celular até as 2 da manhã. E eu na cama
8: Castigo
4: esperando.
8: Castigo do monstro.
4: 4 horas da manhã, ela queria coisinhas. Mais um motivo do porquê virou ex.
8: Pelo menos ela queria coisinhas.
4: É, né? Mas pô, 4 da manhã, sendo que eu tenho que acordar às 7.
7: Depois de ver uns videozinhos.
4: É, viu? Ela tá ali cheia de dopamininha.
7: Um cachorro dançando,
4: um carreta furacão. Aí dá 4 da manhã, eu quero fazer um amor. Meu lindo, eu tenho que acordar 7 da manhã. 7 da manhã eu tenho que estar acordada. Tu não vai me ver. E ele ainda ficava
8: ela
4: esperando.
8: Fica acordada daqui até as 7, bicho. É. Temos uma solução.
4: E ele ainda ficava esperando. Ai, gente, não. Ficar esperando. Não, bicha.
7: Ai, tem gente que é muito sem noção.
4: Vira pro lado e vai dormir, sabe? Nunca que eu ia ficar esperando esse ser humano. Nunca, nunca. Eu vou falar. Quando eu estou com meu namorado, às vezes eu me passo. Às vezes eu me passo um pouquinho do celular. Eu sou a criança do tablet na relação. Uhum. Só que o que eu hoje em dia faço? Boa noite, vamos dormir. Depois do vamos dormir, virou cada um pro seu lado. Aí eu uso um pouquinho do celular. Eu falo, agora eu vou usar meu celularzinho um pouquinho. Aí eu fico ali uma meia hora, criança do tablet, cachorro dançando e tal. E aí eu fico em paz, entendeu? Eu falo assim, eu vou só ler um pouquinho.
7: Uhum.
4: E aí, às vezes eu leio, às vezes eu fico no cachorro dançando. Não
8: tá
4: vou
8: mentindo,
4: negar.
8: Né? Você tá lendo tudo. Na verdade, nós somos a geração que mais lê, se for parar pra pensar, né? Tipo, a gente tá lendo o tempo inteiro. É uma legenda de um Reels, é uma legenda de um post, é um carrossel. Tem todo um contexto, né,
7: é uma
8: galera?
7: Leitura.
4: É o pior tipo de leitura do universo, mas não dá pra negar que é uma leitura.
7: Óbvio.
4: Algum tipo. Eles não falavam assim, não importa o gênero, não importa. O importante é ler. E aí?
7: Até rótulo de remédio.
4: É.
7: Legenda no Instagram tem uma qualidade, tem uma poesia.
4: Vai dizer que não
8: e
4: tem.
8: Às vezes tem um conteúdo interessante também, né?
4: Não, lindo. Como é que limpa o sapato manchado de solda? Aí tu vai olhar, tu nunca mexeu com solda, mas
7: gente.
4: Tu vai olhar e aí tu esquece em 2 minutos como é que faz aquilo. Não vou negar.
7: Mas eu defendo que tem que ver videozinho de casal. Gente.
4: Junto, assim, ver o mesmo reel.
8: Feliz que eu vejo vídeo de casal.
4: Eu sou meio hater de ver o mesmo negócio, assim. Ficar os dois juntinhos vendo um feed. O meu feed é muito mais legal do que o dele.
7: Amiga, mas aí você tem que puxar pro seu. Você fala, não, Vai ser o meu.
4: Vai ser o meu, e você meu, vai ter que rir. Vai ter que rir e não quero nem saber. Vai ter que rir de cachorro.
8: Ou pega o celular dele na madrugada e fica falando assim, ah, vídeo engraçado de tal coisa, vídeo, sabe? O algoritmo dele ser treinado.
4: É uma boa, talvez seja uma boa, amiga. Ai, meu Deus do céu. Depois de tanto conversar por aqui, eu espero que você não tenha ficado no celular enquanto ouvia a gente, entendeu? Não ignore a nossa conversa. Vamos julgar.
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4: Gente, é cada um no seu nicho, né? Antes do Fala que eu te julgo, o Gabriel, o diretor, mandou aqui. Uma época eu tava viciado em fabricação de facas. Cada um no seu nicho, né? Fabricação de facas. Cada um com a sua loucura, né, Ingrid? Que específico, enfim. Vamos julgar, amiga. Vamos julgar.
7: Oi, Minas. Eu tenho um pensamento forte que sempre vou ser substituída. Eu sei que preciso tratar isso na terapia, mas se torna muito difícil não acreditar nisso quando é só o que acontece comigo. Já é a segunda vez que eu estou conversando com um cara. Ele começa sendo super atencioso, me enchendo de elogios. Faz eu acreditar que gostou muito de mim, pelos elogios que me faz e o que fala. E depois, no segundo dia, já para de me responder. Eu obviamente sei o porquê parou. Encontrou outra. E todas as vezes que isso acontece, reforça mais esse sentimento em mim de sempre ser substituída. Eu não sei o que acontece. Sou realmente eu, ou se essa é a forma de agir de muitos homens. Só sei que eu vou ficando mais despedaçada cada vez que acontece. É, babado. O que você acha, amiga?
4: Olha, eu vou começar dizendo que talvez o problema neste caso seja você. Eu não queria dizer isso. Mas eu acho que você está se iludindo no primeiro encontro.
7: É.
4: Entendeu? Tipo, não, gente, sabe? Tu tá ali ficando com um cara, é momento de experimentar, de ficar com as pessoas. Algumas vêm, algumas vão, tudo certo, sabe? É, até porque se fosse tão fácil assim, ninguém tava solteiro, né? Se fosse fácil assim, encontrar uma pessoa que feche contigo em tudo, sabe? Então, pá, dar elogio, ok. Ele pode ter gostado de ti, mas ele ainda quer conhecer outras pessoas, enfim. Não acho que seja um grande problema. Eu achei um problema tu falando ali. Obviamente eu sei o porquê, encontrou outra. Tu não sabe.
7: Nossa.
4: Tu não sabe, entendeu? Esse é o rolê. Tu não sabe o que que está acontecendo. Tu tá colocando isso na tua cabeça porque tua autoestima tá meio zoada. Acho isso, Ingrid.
7: O que que você acha, Edna?
8: Ah, e tem uma pergunta que serve pra tudo na vida, pra todos esses tipos de pensamentos. Quais são as evidências que isso é verdadeiro? Esse é o primeiro ponto, sabe? Eu acho que tu tá dando um poder justamente que você não queria que a pessoa tivesse. Uhum. Que é de poder moldar a tua vida de uma maneira péssima. Então, cara, muitas vezes tu já tá entrando nessas experiências com altas expectativas. E aí, você não consegue nem curtir, nem ser você 100%. E quando acontece de não estar mais convivendo, você acaba ficando triste, mal e tal. Enquanto a outra pessoa só entendeu, ah, essa experiência foi legal. Eu acho que você precisa levar esses encontros e essas experiências com mais leveza. Olhar pra isso como, ah, é uma coisa diferente na minha rotina. Não como algo que vai te salvar de alguma coisa, que vai resolver tua vida em algum ponto. Para de ser fanfiqueira!
4: É, esse é o problema. A gente dá o poder do outro no relacionamento amoroso de nos deixar feliz ou triste.
7: Uhum.
4: A pessoa, ela tem a gente na mão, assim, ó. Ó, se eu quisesse.
8: Às vezes você tem que agir igual a aquariana, entendeu? Olha lá e fala assim, nossa, bacana, gostei, legal. E vai vivendo a tua vida. Porque quanto mais tu deixar pro outro a responsabilidade de te fazer feliz, mais triste você vai ser. Então, das próximas, só vai, se diverte, se deleite. Você é uma menina que merece se divertir com as coisas saborosas da vida.
4: Concorda com a gente, Ingrid?
7: Aham, eu tô com o Ezequiel aqui do WhatsApp. Ele mandou, terapia, moça?
8: Não. Ele foi
7: então,
8: bem...
7: Eu acho que é isso,
4: entendeu? Uma terapiazinha. Com essa, a gente fecha o nosso programa das Minas. Mas antes, o nosso divo aqui, participante Vinícius, falou, boa tarde, Minas, sobre a fabricação de facas. Há uns tempos atrás, tinha um reality, tipo Masterchef, de forjar facas. Tinha um reality show de fazer faca. Era muito massa, não vou julgar o diretor. Eu não... Ó, eu tô aqui falando, eu vi um reality show que era de moldar vidro.
8: Meu Deus.
4: Era bem legal.
8: Marina, isso era... me surpreendeu. Eu achei que não era mais possível.
4: Era bem legal. Fazem, tipo, artes, assim, molduras com vidro. É muito legal, eles derretendo o vidro. Ai, gente, que submundo que a gente entra, né?
7: Nossa.
8: É o hiperfoco dela do momento.
4: Ah, deixa ela do jeitinho dela, entendeu? Ingrid, muito obrigada pelo PDM de hoje.
7: Obrigada, gente. Dito isso, veja um vídeo de casal que você vai descobrir novas coisas. É um novo nicho. Beijo, gente. Eu tô lá no @IngridXCalisto.
4: Beijo, Edna.
8: Beijo, Minas. Agora bora de Vale Atlântida aqui pro Vale do Itajaí e pode me seguir lá no Insta em @EdnaFerretti. Fui!
4: Eu sou @Marina.Soares e eu acho que tem tudo a ver com o clima de hoje. Abalo psicológico, Vitor Clay.

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3: Alô, galera da Atlântida, rádio das nossas vidas, tá no ar o Vibe de hoje, bora! A partir de agora eu te faço companhia tocando muita música boa e aqui na Atlântida, a rádio das nossas vidas, direto de Chapecó pra toda a região oeste de Santa Catarina, em qualquer município dessa região que você esteja me ouvindo, muito boa tarde pra você e não posso esquecer também o noroeste do Rio Grande do Sul, Frederico, Iraí, por ali, todo mundo também na sintonia. Então, uma ótima tarde, vamos nessa! 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Agora sim, tudo pronto, tudo no gatilho, bora pra música, primeira sequência, tá?

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0: só música boa rolando no programa de hoje, hein, galera? Atlântida, melhor vibe do FM, é hora do show do intervalo, mas já já eu tô de volta.
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0: Tô de volta aqui no Vibe Atlântida, uma ótima tarde pra você que escolheu conectar aqui na 99.3, seja em casa, no trabalho, no treino, nas estradas da nossa região, enfim, obrigada pela sua audiência e é claro que eu separei mais uma sequência de músicas boas pra você curtir com a gente, vamos lá!

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0: rádio das nossas vidas. Agora, mais um show do intervalo, uma pequena pausa na programação musical, porque logo, logo eu tô de volta, não saia daí, hein?
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0: Atlântida! Tô de volta na melhor vibe do FM. Bora que o programa de hoje não para. Te acompanho até as 5 horas da tarde. Fique à vontade, inclusive, para ir lá no nosso Instagram, @atlchapecó, sempre com novidades, atualizações, inclusive com muito sobre os nossos bastidores, a nossa rotina aqui no off, tá bom? Então fica a dica, o convite, se não nos segue ainda, pode seguir lá no Instagram. E enquanto isso, já separei aqui a nossa próxima sequência musical. Vamos lá!
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1: Mais um show do intervalo tá chegando aqui no Vibe, mas é rapidinho, tá? Porque daqui a pouquinho, no último bloco, prometo mais música boa pra você. Não saia daí.
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1: Atlântida. O Vibe Atlântida está de volta. É a rádio da sua vida, tocando as melhores músicas e te acompanhando nas tardes de trabalho, treino, descanso, seja o que for, sempre na melhor vibe, né? Então, daqui a pouquinho nós temos já o Desprogramados chegando. Mas agora eu finalizo o programa com aquela sequência musical que a gente capricha como sempre. Vamos lá. 1, 2, 3, 4.
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Vibe Atlântida de hoje fica por aqui. Agradeço muito pela sua audiência. Daqui a pouquinho tem Desprogramados na Atlântida, direto de Florianópolis para todo o nosso estado. E logo, logo tem mais na programação da Rádio da Sua Vida. Um beijo, até a próxima.

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5: Tá na Atlântida e todo mundo tá ouvindo, é a melhor vibe do FM na rádio das nossas vidas. Estamos chegando com Desprogramados para toda a rede Atlântida Santa Catarina e para o mundo no nosso canal Desprogramados no YouTube. 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Para a sua participação, venha com a gente aqui no 489-9188-1009 e também ali no chat da nossa live no canal Desprogramados no YouTube. O sol voltou e com ele reina a esperança quase perdida, Mr. P.
6: Quando o sol bater na
5: janela do seu quarto.
6: Boa tarde, Poranca.
5: Boa tarde, que bom te reencontrar. Segunda-feira é dia de te reencontrar e ter aquele momento assim de alguns minutos onde a gente se entende. E aí depois passamos a não nos entender mais durante toda a semana. Mas isso é uma relação, né? Uma relação.
6: A saudade às vezes desvenda uma falsa impressão de que existe amor.
5: É. Errado não tá.
6: Veja bem,
5: errado não tá.
6: A saudade, às vezes, demonstra uma falsa sensação.
5: De que existe amor. Vai, existe, termina amor. A frase. Parabéns, ganhou o troféu Supla Peladinho já na abertura do programa, porque tu merece.
6: Muito obrigado, porque
5: foi
6: é
5: uma
6: verdade,
5: bela frase. Porque às vezes a gente se confunde, se atrapalha.
6: É claro.
5: Sentiu saudade de alguém e pensa que existe amor.
6: Exatamente, e quando na realidade só queria saciar um certo desejo e uma necessidade momentânea de dar vazão a alguma coisa que talvez nem tu saiba ao certo que é, mas precisava. E ao ser abastecido e saciado, volta tudo como era antes da saudade.
5: Hoje o homem veio profundo porque ele teve um fim de semana movimentado. Ele discotecou. Eu vejo que tá com uma cara boa. Com uma cara boa, acertou a roupa.
6: Ah, que bom.
5: A roupa condiz com a tua idade. Não que a gente. Não. Não, tá bem. Tá bem.
6: Foi muito boa.
5: Tá
6: essa.
5: Bem, um blusão.
6: Eu vou te devolver o troféu. Eu vou te dar o troféu porque foi muito bem. A roupa condiz com a tua idade.
5: Não, hoje acertamos. Não, tá na idade certa. Não que tenha idade certa pra se vestir, a gente já falou sobre isso,
6: não,
5: né?
6: Não, mas
5: obrigado,
6: eu
5: aceito o prêmio.
6: Tu foi bem,
5: Não, isso tá numa elegância, digamos...
6: Colegial.
5: Não chega... Não, é low profile, como chama. Eu tô gostosão, mas não tô dando pinta, entendeu? Mas as pessoas estão notando que
6: certo.
5: Eu tô bem.
6: Né?
5: As pessoas notaram, olha o Pi tá diferente hoje.
6: O Pi tá mais tranquilo.
5: Deve ter feito amor no fim de semana, ele tá mais calmo. O Pi discotecou, aproveitou muito. O fim de semana. Não, tá muito bem esse blusão preto sobre a blusa branca.
6: Aham, camisa branca de gola.
5: Combina com a tintura do cabelo, que apesar daqueles retoques sempre importantes... Tá muito bem. O relógio acompanha a vestimenta.
6: Acompanha.
5: Um relógio retrô.
6: Isso.
5: Um relógio que tem um significado.
6: Tem, claro. Né? O significado é esse.
5: É.
6: É a ideia, entendeu? Da mistura aquela de tempos. Uhum. De tempo em tempo.
5: De
6: eu
5: tempo
6: faço
5: em tempo.
6: Uma mistura de tempo em tempo.
5: Ah, boa.
6: Então eu tenho colares de um tempo, o relógio de outro tempo. Mas nesse tempo todo, acaba que o tempo todo sou eu mesmo.
5: Muito bem.
6: Meu próprio tempo.
5: Entendi. Tem colares de mais, colágeno de menos, né? Porque a pele tá caindo. Não, tudo bem. A gente derrete com o passar dos anos, não tem problema nenhum. E ele está entre nós sempre para defender Mr. P, porque ele é fã de Mr. P.
6: Obrigado.
5: Ele adoraria ser mais íntimo de Mr. P, mesmo já sendo. Mesmo já entrando,
6: nunca
5: já tendo entrado na intimidade de Mr. P, desvendado alguns de seus mistérios. Ele é Gabriel, o diretor, que está entre nós hoje no Desprogramado.
7: Meu, muito boa tarde aos ouvintes desprogramados. Eu queria salientar que bonita essa expressão sobre a camisa branca. Parece um poema, um quadro artístico pintado a óleo.
6: Eu diria
5: poderia
6: que,
5: ser.
6: Eu diria que poderia ter sido uma grande banda dos anos 80, sobre a camisa branca.
5: É, mas aí de pagode, né? De pagode, acho que mais banda
6: aí,
5: de pagode.
6: Pagode anos 90, então.
5: Pagode 90, sobre pagode a camisa 90. Branca. Sobre hoje camisa tem branca. Só pra contrariar e sobre a camisa branca.
6: Oi.
5: No leak.
7: Maravilhoso.
6: É? Legal. Imagina. Tá bom. Não, legal, mas olha demais. Aqui, ó. Nós ainda vamos montar o nosso conjunto de samba.
5: Eu não sei.
6: Desculpa, por...
5: Eu não sei, porque isso tudo depende do nosso novo escritório. Isso tudo depende do nosso novo escritório, Harmônica, Heitor Lins. Alguns dias não consigo contato com ele.
6: Pois eu estava na expectativa que já tivesse assinado o contrato.
5: Alguns dias não consigo contato, acho que ele recuou da administração de nossas carreiras. É o que seria importante para nós, né? Duas pessoas, dois atletas experientes, sem empresário.
6: Sempre. Não é bom.
5: Não é bom.
6: Não é bom.
5: Não é bom, porque o empresário fala algumas coisas que o artista não pode dizer.
6: E na fase que nós estamos, tem que ter alguém.
5: Tem que ter alguém.
6: Tem que ter alguém.
5: Alguém para cuidar de nós.
6: Isso.
5: Alguém que cuide de nós. Né? E o empresário, ele diz aquelas coisas, por exemplo, oferece o cachê. Ó, não, o artista não trabalha
6: Exato,
5: por esse cachê.
6: Mas
5: o
6: é
5: cachê
6: ele que
5: do
6: diz.
5: Pi é tanto.
6: Isso, é
5: né?
6: ele
5: não
6: que
5: é
6: diz.
5: Tu que tem que dizer o teu cachê, porque fica ruim quando
6: Muito
5: o artista
6: ruim.
5: Tem que negociar.
6: Não
5: fica
6: é
5: ruim,
6: legal.
5: Fica ruim. Em determinado momento da minha trajetória, eu mesmo me agenciei com o pseudônimo de Iglenho.
6: Sim, né? Tu mandava falar com o Iglen.
5: Fala com o Iglen.
6: E aí o Iglen.
5: O Iglen, no caso, sou eu.
6: Claro.
5: Né? Mas o Iglen era o cara que fechava os contratos. E ele era muito duro na negociação.
6: Tá aí uma boa ideia, porra.
5: Fala com o Iglen do meu escritório.
6: Eu vou pegar um número novo no WhatsApp, invento um nome, uma foto.
5: Claro.
6: E aí
5: tu mesmo
6: falar,
5: te empresaria. Mesmo...
7: Mas teu nome não é Everton Luiz?
6: Sim.
5: É, tu é
7: Fala
5: o Luiz.
7: Com o Luiz.
6: É, empresário
5: Luiz.
6: É
5: o Luiz Lima.
6: É
5: o Luiz Lima.
7: Luiz
6: LL.
7: Lima.
5: Que é o LL, Luiz LL. Lima Produções.
7: E é nome de empresário.
5: Que baita Luiz nome. Não, arranjamos mais uma pra ti.
6: Tá.
5: Aqui Lima. Nesse programa nós já demos a solução pra tua vida.
6: Tá.
7: Tu só não ganha dinheiro porque tu não quer. É.
5: Ganhou o troféu supla peladinho. Gabriel, o diretor, sempre com a sua participação perspicaz. É, lembrando aí. Aparece na live para dar um beijinho.
6: Gabriel? Eu posso
5: responde,
6: responder aqui pro Gabriel?
5: Responde pro Gabriel.
6: É, se tu tivesse pensões a pagar como eu, tu ia ver. Como não é fácil ganhar dinheiro.
5: O importante é que paga as pensões.
6: Isto, é o mínimo, né?
5: E é um pai presente.
6: É o mínimo.
5: Mesmo distante.
6: Isso, exatamente.
5: Não, mas somos presentes mesmo distante. Eu sou também dos meus,
6: sim.
5: Mas sou presente. Tá. Será que os filhos acham isso? Pergunte aos nossos filhos.
6: Às vezes sim, às vezes não.
5: Pergunte aos nossos
6: nunca
5: filhos.
6: Nunca é o suficiente.
5: Nunca é. As relações precisam de manutenção, né?
6: Manutenção.
5: Manutenção elétrica, hidráulica e carinho.
6: Manutenção. É um outro nome que me chama atenção, né? Manu, porque Manu é apelido de menina, né?
5: Isso.
6: A Manu.
5: É.
6: Manutenção.
5: Isso.
6: Manutenção.
5: Tá. Agora não foi legal. Agora não foi. A gente tem que admitir quando não é legal.
6: Não, não foi.
5: A gente admite.
6: Foi inútil.
5: Tá bonito. Fazia tempo que a gente não via a vista do nosso estúdio aqui. O estúdio com vista pro mar da Atlântida Floripa. Fazia muito tempo que não avistávamos o mar, as pontes aqui em Florianópolis. E tá muito
6: Verdade.
5: Bom essa nova ambiência, porque a chuva vai me fazendo mal.
6: Vai,
5: eu
6: final
5: sei
6: de
5: que a chuva
6: todo,
5: tem impactos
6: né?
5: extremamente ruins ambientais, para as pessoas
6: né?
5: ambientais, para as pessoas, muitas pessoas que são impactadas né, pela água, pela chuva e tal, mas no ânimo também a chuva faz um estrago, né?
6: Exato.
5: A chuva e o frio.
6: Exato.
5: Pelo menos para mim.
6: E eu ia te falar uma outra coisa sobre o final de semana, mas eu já vou então aproveitar para mandar um beijo para todos que estiveram no Guacamole, que foi divertidíssimo. Toda a turma do Guaca, o Breda, o nosso Carlos Babão, que estava presente também, a todos que estiveram
5: não, quando
6: lá.
5: Quando o Babão não for, tu me avisa que alguma coisa aconteceu.
6: Não, estava ótimo, foi espetacular. Nos divertimos muito. Um beijo também. A DJ Tequileira estava espetacular,
5: olha
6: tocando
5: só.
6: Antes, fazendo abertura. Depois também ficou se divertindo. Enfim, todos.
5: Muito bom.
6: Aqueles
5: e
6: que
5: quando
6: vem,
5: é que é o próximo evento do artista?
6: Aí eu aviso.
5: Aí tu avisa.
6: Aí eu aviso. Vou mandar falar com o meu empresário.
5: Isso, manda falar com
6: o Luiz Lima.
5: O LL. Manda falar com o LL. Bom, 5h16 foi o primeiro fim de semana do ano que eu passei dentro de casa.
6: Sim,
5: sábado
6: da chuva, né, Bora?
5: E domingo. sem fazer nenhum tipo de atividade...
6: Física.
5: Não só física, como externa.
6: Certo.
5: Né?
6: Ah, então não... Puta, ficou...
5: Foi difícil.
6: Ah, foi difícil.
5: Foi difícil, hein? Pra mim. Porque hoje, quando eu saí de casa, pensei que algo novo estava acontecendo. E estava, sim, uma nova semana.
6: Não, e não é bom ficar socado assim, né? O tempo todo.
5: Depende do tipo de socada. Agora 5h16, vamos às boas do programa, vamos lá, porque tá cheio de assunto que tá por aí, tá por aqui, tá. No Dias Programados, tá na hora.
1: Tá na hora.
0: Tá na hora.
1: As boas do programa.
0: Os assuntos que estão por aí, estão por aqui.
3: 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Tá na batida. De Santa Catarina.
5: Na batida de Santa Catarina, os assuntos que estão por aí estão por aqui no Desprogramados, agora 5h17. 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Quem sou eu? Versão trabalhos que eu adoraria fazer como estagiário.
6: Poxa vida.
5: É.
6: Poxa vida, como estagiário, que trabalho eu gostaria de fazer como estagiário? Ah, isso. Já sei. Eu gostaria de estagiar num clube de futebol.
5: Num clube de futebol. Gostaria de estagiar num clube de futebol.
6: Clube de futebol.
5: Mas que
6: na
5: tipo...
6: Na área da educação.
5: Catarina, quem sou eu, versão trabalhos que eu adoraria fazer como estagiário?
6: Poxa vida. Poxa vida, como estagiário, que trabalho eu gostaria de fazer como estagiário? Ah, isso. Já sei. Eu gostaria de estagiar num clube de futebol.
5: Num clube de futebol. Gostaria de estagiar num clube de

0: estar aqui óbvio, sendo diretor desse programa.
1: Ficou bastante de segunda classe. Claro, ficou bastante claro. E essa brincadeira ela é boa, às vezes desvenda algumas verdades que estão escondidas.
0: É verdade.
1: Mostrou muito bem a tua cara.
0: E desvendar verdades que Marina Soares, que é a produtora desse programa, também está aqui.
1: O que, que ela gostaria?
0: E como ela propõe a brincadeira, queria saber se tu gostaria de participar na versão trabalhos que eu adoraria fazer como estagiário.
2: Cara, eu tenho no fundo da minha mente um sonho que talvez um dia eu realize, que é trabalhar no BBB. Deve no ser BBB. Muita loucura.
0: Estagiário do BBB.
2: Porque imagina, são 3 meses.
0: Interessante.
2: Acabou. É 3 meses na loucura e acabou.
0: Legal.
2: E aí, o que faz
0: deve
2: depois?
0: Deve ser um estágio bacana.
2: Deve ser loucura.
0: Deve ser bom. É, não sei.
1: Bem,
0: eu não sei o que, não que eu queria ser de estagiário, porque eu sempre quis fazer o que eu faço.
1: Tá,
0: então quando
1: tu
0: eu
1: não
0: fui
1: sabe
0: estagiário,
1: resumindo,
0: eu
1: não
0: fiz
1: sabe
0: praticamente
1: brincar.
0: Tudo que eu queria. Eu não sei brincar.
1: Não
0: eu
1: sabe
0: servi
1: brincar.
0: Cafezinho pro seu Pinto, né, no Banco
1: eu
0: do Brasil.
1: Eu sei disso.
0: É, sim, foi o pior, que eu já fiz na minha vida, foi servir cafezinho pro seu Pinto.
1: Tá, mas,
0: não foi legal.
1: Tá, mas. Não, mas alguma coisa que tu gostaria.
0: Ah, eu queria ser. Tá, então tá. Tá.
1: Já achou?
0: Tá, eu vou mudar de área, vou sair do rádio e vou para as publicações ser estagiário da revista Rolling Stone.
1: Ah, mas sendo jornalista igual.
0: É.
1: Perdeu a graça, né? Porque tu tá brincando com uma coisa que tu já é.
0: Tá, então eu vou fazer outra coisa.
1: Isto.
0: Tu quer, tu tá tentando.
1: Uma profissão
0: tu tá tentando
1: que
0: seja divertido.
1: Isto.
0: Tá, então
1: inventa
0: você...
1: uma brincadeira.
3: Estagiar na produção do WSL Brasil.
0: É, não, mas eu não sei se eu
1: faz
0: quero.
1: Faz assim, Gabriel, não te mete...
0: Não te mete nos estágios dos outros. Não te mete nos estágios dos outros.
1: A não ser que tu queira. É. Tu quer fazer, então? Tu quer ser estagiário
3: não,
1: da WSL?
3: Não.
1: Então tá, então fica na tua.
0: Então tá.
1: Tá, eu... muito bom, porra. Que bom.
0: Eu não sei.
1: Não sabe.
0: Eu sempre quis fazer o que eu faço, então...
1: Ah, bonzão.
0: Não, na verdade não. O que eu queria era ser um rockstar, assim como tu.
1: É, né? Tu poderia.
0: Estágio
1: fazer...
0: no Jota Quest.
1: Não.
0: Vou fazer um estágio no Metallica.
1: Vou te dar uma ideia.
0: Ah.
1: Isso aqui, que foge completamente
0: da
1: tua área. Tu poderia estagiar num escritório de advocacia.
0: Puta merda. Não desejo isso
1: mas
0: pra
1: mim.
0: Mas
1: é uma brincadeira.
0: Mas eu não quero nem brincando. Isso eu não quero nem brincando.
1: Vou te dar outra sugestão. Estagiário na enfermagem.
0: Aí eu achei legal.
1: Numa clínica ou num hospital.
0: Isso.
1: Na área pré-natal.
0: Não, pré-natal é muito sério. É muito sério. Eu quero uma coisa assim mais... clínica geral.
1: Tu quer brincar no hospital? Tu quer?
0: Quero andar de skate nos corredores.
1: Não tá fácil essa brincadeira com
0: não,
1: o Corão.
0: Não, tá
1: hoje.
0: Fácil. Hoje eu não vim, hoje eu não vim pra ajudar.
1: Não
0: eu vim
1: veio,
0: pra confundir.
1: Veio pra confundir. Tá, vai ser estagiário na área administrativa do hospital?
0: Não, na área de enfermagem.
1: Na enfermagem.
0: Na área de enfermagem, mexendo nos remédios e tal. Medicando as pessoas. Não, mas estagiário não pode medicar, né?
1: Estagiário de enfermagem no hospital, pronto.
0: Tendo acesso a barbitúricos.
1: Ah, daí tu vai trabalhar ali na hora da instrumentação, de acompanhamento da medicação,
0: imagina,
1: da visita aos pacientes.
0: Iglenho, tá bisturi.
1: Isso.
0: Iglenho.
1: Ah, olha, não.
0: Iglenho, agora nós vamos cortar aqui, ó.
1: E ele rindo. Aí ele troca
0: eu
1: o instrumento
0: gostei.
1: Por gosto.
0: E Glei, você
1: pra,
0: fez
1: pra
0: merda.
1: Pra fazer uma brincadeira.
0: Matamos um.
1: Não, é que o Porã tem esse perfil do cara que faz a brincadeira pra sacanear. Então, aí né, o médico, bisturi, ele vai dar outra coisa. Aí ele dá outra coisa, e ele começa a rir. Te peguei nessa, né?
0: Tu sabe que...
3: Só um minuto, a gente queria ter uma conversa séria. Não foi legal tu trocar o oxigênio por gás hélio. Nós perdemos o seu João.
1: Olha o
0: porra. Ah, bem assim, gostei desse estágio. Eu lembrei de uma dessas coisas assim que tu falou sobre a minha pessoa, que gosta de avacalhar, de brincar
1: sim,
0: e tal.
1: Sim.
0: Uma vez a gente tava ensaiando no colégio, aquela semana farroupilha, aquelas danças gaúchescas, dança chula,
1: que
0: dança
1: que
0: o pezinho
1: fez?
0: E tal, a dança do pezinho. Aí todo mundo ficou com o seu par na hora da dança do pezinho. Só que a minha parceira não foi na aula. E aí eu tive que dar a mão para...
1: A professora.
0: A professora. Daí tinha que dar a mão, assim, para a professora, pegar a mão da professora e tal. E eu peguei e dei o dedinho, assim, para a professora. E aí a turma inteira riu, né? E aí o professor de educação física, o Zé, que tava junto, Depois de toda a turma rir, o Zé olhou pra mim, ah, tá achando bonito? Vai ali, paga

0: 30 apoio agora.
1: Toma.
0: Paga é 30 apoio agora.
1: É pra tu aprender a não ser engraçadinho, porque tu tem umas... Claro. E umas brincadeiras...
0: Parece que eu não aprendi, né?
1: Não, umas brincadeiras...
0: Parece que
1: aquelas brincadeiras... Eu não ia conseguir ser teu colega na aula.
0: Não, tu não consegue ser meu colega hoje.
1: Exatamente.
0: Tu é meu colega,
1: mas
0: na verdade, por obrigação, porque eu virei teu chefe.
1: É por isso, é porque tu...
0: E aí tu, de vez em quando, me bajula ainda.
1: É.
0: Me bajula.
2: Tu desenhava genitais nas...
0: Certamente.
2: Eu tinha certeza.
0: Desenhava genitálias e desenhava logos de bandas de metal.
1: É impressionante, cara.
0: Logos de bandas de metal, tipo Manowar.
1: O Porã, com absoluta certeza, minha mãe diria, tu não tá mais andando com aquele guri, né?
0: Cara, eu...
2: Neco e Glenn, não dá, né?
0: Eu tive umas fases assim, eu desenhava logos Judas Priest, Iron Maiden, Manowar, Slayer.
2: E um pênis.
0: E pênis, um caralho voador.
1: Que legal, cara. Que legal, cara.
0: Assim era eu. Que e tinha legal. A nossa banda, né? O Navalha.
1: Sim.
0: O Navalha era um N com duas navalhas sangrando e pegando fogo e pingando sangue. Assim.
1: Até aí eu entendo. Agora é que
0: a banda
1: tu...
0: do colégio.
1: É, mas é que ficar escrevendo na porta do banheiro...
0: Ah, não. Na porta do banheiro é legal de escrever.
1: Olha aí, ó, viu? É
0: legal.
1: Impressionante.
0: Nunca esquecendo a frase clássica, né? Dos banheiros, aquela... Enquanto você está aí cagando, tem um japonês estudando. Né? Vocês nunca foram surpreendidos por essa frase?
1: Não. A frase mais clássica para mim, do banheiro, é aquela cagando, hein?
0: É, cara. Então tá.
1: E fica bem na altura da tua cabeça quando tu senta no vaso.
0: Sim, terrível.
1: Aí tu olha para frente e tá escrito cagando, hein?
0: Que coisa horrível. 5:25.
1: Ainda bem que diminuiu isso, né? Já não tem mais tantos inscritos.
0: Mas isso aí
1: banheiros.
0: É o fim do mundo, né, cara? Porque tu não tem entrado, talvez, em banheiros muito movimentados. Eu também não. Foi isso o tempo que a gente fazia nossas necessidades nas ruas.
1: Mas olha aqui, ó. Da maneira como...
0: Tempo.
1: Não,
0: rodoviária.
1: Só um pouquinho.
0: Não,
1: só um pouquinho.
0: Não dá.
1: Não, só um pouquinho. O que... A quantidade de banheiros públicos que tem hoje, ou banheiros privados, mas em lugares que se vai, é infinitamente maior do que
0: muito.
1: 30 anos atrás.
0: É verdade.
1: E aqueles poucos que tinham naquela época eram completamente arriscadas as portas e hoje não mais. Tu vai num restaurante em beira de estrada, onde para um ônibus, outro para comer uma coisa, tu vai no banheiro, a porta tá limpinha ali, poucas estão escritas. Tem uma educação que melhorou um pouquinho.
0: Tá um pouquinho melhor. Tá.
1: Eu acho que tem.
0: Tá um pouquinho
1: eu
0: melhor.
1: Acho que tem. Agora, quem puder nos avisar agora, dizendo na universidade, como é que estão os
0: banheiros? Como é que tá?
1: Como
0: manda aí.
1: Os banheiros nas
0: manda
1: escolas?
0: Aí 489-91-88-1009 e manda sua frase marcante escrita em banheiros.
1: Eu nunca entendi como é que o Porã escrevia no banheiro da escola e não escrevia no banheiro de casa.
0: Não
1: pra mim é simples. Se eu não posso fazer dentro de casa, eu não posso fazer na rua.
0: A mãe não deixava.
1: Na escola não adiantava dizer pra ti que não podia.
0: Agora eu lembrei da mãe e pensei que durante muitos momentos da vida dela, ela deve ter pensado, meu Deus, o que que tá acontecendo com meu filho?
1: Mas é óbvio.
0: O que que tá acontecendo? Porque eu fazia essas coisas na escola, recebia a advertência.
1: Lógico.
0: Ia mal nas provas.
1: E mesmo assim...
0: E andava, me vestia... Primeiro assim, né? Primeiro eu me vestia que nem metaleiro, camisa preta, coletezinho de jeans, com os negócios Ozzy Osbourne, Iron Maiden, os patches, né? Os patches. Durante muito tempo usei patches, né? E aí logo depois eu virei um cara com uma touca Rastafari e um colar de osso. Não tem como a mãe...
1: Não, a mãe sofre.
0: A mãe sofre.
1: A minha mãe, eu não sei como é que ela tem saúde e paz de espírito ainda hoje. Tranquilamente.
0: Não, hoje tu tá melhor.
1: Não, mas por isso que eu tô dizendo.
0: Hoje
1: olha,
0: tu melhorou muito.
1: Mas tu imagina passar por tudo que já passou. É. Não, as mães, elas realmente merecem um troféu.
0: Verdade.
1: Porque os filhos, olha, a gente não é fácil.
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1: Exato.
0: Né? Duram muito tempo. A gente fica aqui enrolando e nem entramos nos aniversariantes de amanhã.
1: Certo. Vamos
0: e amanhã a eles. Tem um aniversariante importantíssimo que é nosso amigo.
1: Pô!
0: Que gosta de nós. Ao menos é o que ele diz. Ele diz que gosta de nós.
1: Vamos ver.
2: Vê se tu adivinha, Pi. O que mais faltou essa semana?
1: O que mais
0: faltou? Não, na semana passada. O que mais faltou na semana passada?
2: mais sentimos falta na semana
0: que mais passada. Sentimos falta na semana
1: Dr. passada. Jairo Bauer.
0: Não.
1: Que mais nós
0: Doutor Jairo Bauer, que mandou o seu novo livro pra gente, em breve estará aqui no programa.
1: Que mais nós sentimos
0: o que
1: falta?
0: O que mais faltou na semana passada?
1: O Porã.
0: Não, eu não faltei. Eu faltei um dia só pro Dia dos Pais.
1: Para aí. O que, que mais faltou no ano passado no programa?
0: Na semana passada.
1: O Yuri.
0: Não, cara.
1: Para aí.
0: A gente falou desse elemento no início do programa.
1: O Calheiros.
0: Que traz animação, que muda o nosso astral.
1: O Muriel.
0: Tu tá focado no aniversariante.
1: Isso.
0: Porém, esse aniversariante, ele está diretamente relacionado a um grande elemento do cosmos. Um grande elemento.
1: O Sol.
0: Isso,
1: tá
0: Sol.
1: Tá de aniversário o Sol amanhã.
0: Tá de aniversário o Vitor Clay, ô merda! Porra, velho! Que coisa difícil!
1: Ah, mas olha, não, só um pouquinho. O que que vocês dois tomaram que eu não consegui acompanhar?
0: Não, mas o Gabriel veio bem, que faltou sol. Toda semana passada. O Sol faltou.
1: Porra, daí do Clay? Sol, do que faltou semana passada, não. O Sol, vocês chegaram no Vitor Clay.
0: Vitor Clay está completamente,
1: mas eu
0: diretamente
1: isso.
0: conectado ao Sol.
1: Não, eu entendi agora, depois que vocês disseram, mas eu duvido que
0: agora
1: alguém...
0: Agora ficou claro para ti?
1: Não.
0: Fez sentido pra ti agora?
1: Não. Eu duvido que alguém tenha imaginado que seria esse o aniversariante com as dicas que vocês deram.
0: Você aí da audiência, imaginou que seria
1: claro que
0: esse
1: não.
0: o aniversariante? Manda
1: claro
0: pra gente, não. junto com a sua frase de banheira clássica. Ah,
1: parabéns.
0: Aqui pro 489-9188-1009. Parabéns pro Vitor Clay, nosso amigo. Nosso amigo,
1: não,
0: querido.
1: Não, deixa que isso ele fala, não é
0: isso
1: gente,
0: ele fala. Mas ele gosta de nós, ao menos ele diz.
1: Ele gosta. Será a gente gosta dele também.
0: Será que ele ainda
1: parabéns.
0: Gosta de nós?
1: Gosta. Ninguém
0: pra quem
1: fez
0: gosta
1: nada
0: de
1: pra
0: nós é um prato cheio. Mostra a foto do Vitor Clay.
1: Mas tá mostrando,
0: mas eu quero que mostre pra mim. Tá bonito, né, cara?
1: Ele é bonito.
0: Foto
1: ele
0: boa. Não,
1: tá
0: o guri
1: bonito,
0: é lindo.
1: Ele é bonito.
0: O guri é lindo.
1: Isto.
0: O guri é bonito demais.
1: Ele é bonito.
0: E é bom, né?
1: É bom
0: toca
1: também.
0: Toca pra caramba, faz isso. Umas músicas boas. E foi a atração do nosso Atlântico da Celebration.
1: Agora tu foi um tiozão, né? Tá toca bonito, pra... toca uma música boa. O tiozão.
0: O Vitinho, hein?
1: Aquele guri eu vi, olha, quando ele era guri eu já sabia.
0: Já
1: isso
0: sabia
1: aí vai
0: que
1: dar
0: ia
1: bom.
0: Dar bom.
1: Isso
0: esse
1: vai dar bom.
0: Esse guri é fera.
1: É. Eu vi. Teve uma vez aqui em casa que ele começou
0: ele
1: com aquele
0: tocou
1: violão, tocou umas músicas.
0: Umas músicas do Armandinho. E aí eu vi que ia dar
1: certo. Não é assim. Ele tava aqui, ele começou a tocar umas músicas do... Aquele outro lá que...
0: Isso.
1: Tem um... Ah, como é que é?
0: Aquele lá do Semente,
1: teve...
0: Semente.
1: Não, jamais. Não. Aquele que
2: tu
1: do...
2: Tu sabe quem é.
1: Tu sabe qual é? Tua mãe ainda vive dizendo que ele é bom, do guri que... Ah, mas aquele tem o... Mora aí que ele nem é daqui, mas ele tá aqui agora. Tu sabe quem é? Bom, é dele que ele
0: Vitor
1: cantou lá a música.
0: Clay, aniversariante de amanhã, 32 anos. Tá bem o Vitor pra 32. Com carinha de 27. Né?
1: Carinha de 22.
0: De
1: ele
0: 22?
1: Não fica velho? Eu tenho curiosidade,
0: eu
1: né? Como é
0: 24.
1: Que vai ficar velho o Vitor Clay? Cara?
0: Talvez a gente não veja isso acontecer.
1: Vai ganhar o troféu!
0: Manda esse corte pro Vitor de presente de aniversário pra ele. Vitor, a gente te ama, cara. Eu espero um dia te ver ficar velho.
1: Cara, de todas as vezes que eu me imaginei morrendo, eu acho que nenhuma foi tão real quanto essa. Eu me senti morto daqui a algum tempo, cara. Porque realmente tu tem razão.
0: Pode
1: ele
0: ser que a gente não
1: veja. Ele com 60 anos...
0: Nós vamos estar com 90.
1: Não tem...
0: Não, tu vai estar com 90, vou estar com 85.
1: Ah, eu acho que vai dar pra ver.
0: Eu acho que vamos ver, o Vitor velho.
1: Agora vamos... Ah, me deu um alívio. É possível.
0: Qual será a música que o Vitor vai cantar com 60? Não vai estar cantando
1: sol
0: ainda.
1: Não,
0: né?
1: Não, sol ele não vai estar cantando.
0: Não sei. Vai estar fazendo umas regravações.
1: Regravações.
0: Vai estar fazendo um disco tipo assim, versões. Vitor Clay versões.
1: Verdade.
0: Acho que é por aí. Me dá o Supla Peladinho, que
1: ganhou,
0: não me deu.
1: Ganhou.
0: Não, ganhei por merecimento.
1: Pega,
0: por meritocracia!
1: Não, tu foi muito
0: aqui,
1: bem, cara.
0: É não, brabo ter mais passado será? Que futuro,
1: é
0: né,
1: Pi? É verdade, é verdade. O que será que ele vai estar cantando daqui a 30 anos, cara?
0: Beijo, Vitor Clay. A gente te ama.
1: Tá.
0: VTube vai fazer 26. A VTube.
1: Não...
0: Não sou capaz de opinar.
1: Não, é...
0: Mas mostra prefiro... a VTube aí pra gente ver como é que ela tá.
1: Ah, não tem pé nem cabeça, né, cara? Não, é que tem umas aniversariantes que não precisava estar aí, né, cara?
0: Mas então tu fala, eu tenho a santa paciência.
1: Tenha santa paciência, né, cara?
0: Pra
1: o que interessa?
0: Quem mais tá de aniversário amanhã? O Vitão. Vitão, bota o Vitão aí.
1: Tudo bem, esse tá bem.
0: Vitão. É, não escolheram uma foto tão boa
1: não,
0: do Vitão.
1: Não, ele é um cara bonito, cara.
0: É bonito,
1: ele é
0: cara.
1: Bonito e aí... Ah, não. Só um pouquinho. Quem é que escolheu essa foto, Gabriel?
0: Foi coisa do Yuri.
2: Fui eu.
0: Foi tu?
1: Ah, tu quis sacanear o Vitão, cara.
0: É, eu acho que tu não gosta do Vitão.
1: Sacanear o Vitão.
2: Mas ele tá estiloso
1: não,
2: nessa
1: não,
2: foto.
1: Não. Isso aí é coisa pra algum trabalho que ele fez, de algum clipe que ele fez. Aí tu pegou essa foto de um momento pontual pra sacanear o Vitão. Não, porque ele é bonito, cara. Tu sacaneou ele, o Gabriel foi sacana.
0: Foi sacana com o Vitão.
1: Foi sacana, porque ele é tão bonito quanto o Vitor Clay.
0: Quem estaria de aniversário
1: porque
0: amanhã?
1: Porque morreu
0: e morreu muito jovem. Olha, Patrick
1: agora,
0: Swayze.
1: Para aí só um pouquinho, vai mudar a foto do Vitor. Ah, não,
0: mudou
1: não
0: a foto do Vitão.
1: Patrick Swayze amanhã Patrick estaria, Swayze. Não acredito. X like do
0: faria 74 anos.
1: Agora o Vitão tá bonito, é esse aí o Vitão que a gente gosta. Muito bom.
0: Ah, gosta Swayze. Pelo jeito, gosta bastante do Vitão. Fala mais sobre isso.
1: Não, eu só tava
0: só
1: valorizando.
0: Uma admiração física.
1: Não.
0: Pela beleza.
1: Não, eu apenas não tem porquê de não.
0: Canta
1: ver
0: uma música do Vitão
1: não
0: aí.
1: Não faço a menor ideia.
0: Então tá, que bom. Não, se fizesse, seria estranho. Se cantasse, se estivesse na ponta da língua. Mas tudo bem, pode ser um DJ atualizado, né? Mas como as tuas festas cuidado. Geralmente são 50 a mais.
1: Não, eu... minhas festas não são 50 a mais. Minhas festas. Minhas festas são para quem tiver afim de se divertir.
0: Aí! Ah,
1: invejoso!
0: Diversão garantida, o seu dinheiro de volta. Se você
1: ninguém
0: não gostou da festa...
1: Ninguém falou isso.
0: Se você não gostou da festa da última
1: tá
0: sexta-feira, vai ao Everton Cunha Pia ali no Instagram.
1: Não vai nada, porra! Vamos com o Patrick Swayze.
0: Dinheiro de volta.
1: Patrick Swayze.
0: Patrick
1: X-Line
0: Swayze.
1: X-Line do Wind. Do Ghost.
0: Ah, do Ghost, do Dirty Dancing também,
1: sim,
0: né?
1: Sim, maravilhoso.
0: É espetacular.
1: Pena que morreu tão cedo, cara. Eu gostava demais. Não, mas o legal é... Bota um trechinho de X-Like the Wind. X-Like the Wind.
0: Não, não vou botar que vai cair a live.
1: Ah, tá bom. Então não bota. Ele lembra o Renato Portaluppi, né?
0: Não lembro.
1: Não, é o Richard Gere que lembra.
0: Deixa eu ver aqui.
1: É o Richard Gere.
0: Não, não lembra nem um pouco.
1: Pô,
0: Renato
1: o Patrick Swayze, lamentavelmente.
0: E botaram uma foto ruim do Patrick Swayze também.
1: O Gabriel só tá aí.
0: Foto ruim. Patrick Swayze dos caras mais bonitos que já existiu na história do cinema.
1: É óbvio.
0: Pô, fazia o Ghost, fez o Dirty Dancing, fez aquele filme Os Caçadores de Emoção,
1: claro,
0: né?
1: Claro,
0: dos surfistas que
1: ele
0: viajavam.
1: E a Julia
0: muito.
1: Roberts.
0: A Julia Roberts? Não.
1: Claro.
0: Não era a Julia Roberts.
1: Não era?
0: Não, era a outra
1: uma
0: da Substância.
1: Uma Dama de Vermelho não era ele?
0: O Dirty Dancing? Não, Dirty Dancing.
1: Não, Dama de Vermelho era
0: acho
1: ele.
0: Acho que não
1: com
0: era
1: a,
0: ele.
1: A Julia Roberts.
2: Vocês estão achando ele acho feio, vocês estão confundidos.
0: Não.
1: O Patrick Swayze é lindo, bota ele no Ghost. Ô, Gabriel, bota ele no Ghost, faz favor.
0: Não é canção de Bruno e Marrone. Que merda o Google,
1: e
0: cara.
1: E o Patrick Swayze fez um filme com a Julia Roberts, claro que sim, cara.
0: É a Dama de Vermelho.
1: Viu, Bomba?
0: Não é ele, cara.
1: Não
0: Dama é de
1: Vermelho
0: ele. É outro filme, cara.
1: Eu tô
0: a Dama
1: te dizendo.
0: Dama de Vermelho é outro filme, é esse aqui, o filme da Dama de Vermelho, tem a trilha do Steve Wonder.
1: Não,
0: cara.
1: A Dama de Vermelho é a Dirty Dancing. Eu tô dizendo com a Julia Roberts. Ele
0: cara,
1: fez um filme com a
0: cara, tu consegue me irritar
2: tá
0: numa segunda-feira?
1: Essa tá mais ou menos, mas por que
0: essa
1: tu não
0: tá
1: pega
0: boa.
1: Um Ghost?
0: Tá, peraí, cara. Não, tu tá confundindo.
1: E olha o filme
0: tá
1: que ele fez com a Julia
0: com
1: Roberts.
0: Uma linda mulher, que
1: uma
0: é o Richard
1: mulher.
0: Gere, cara.
1: Isso, que é o parecido com o Renato Portaluppi.
0: Puta que pariu!
2: Tá cada vez mais difícil.
1: Bota o Richard Gere que tá de aniversário amanhã. E tem outro, ele não morreu, como tu falou.
0: Não, o Patrick Swayze morreu. Quem não morreu foi o Richard Gere.
1: Isso, é isso que eu tô falando. Não, mas essa foto que botou ali também... Porra, mas bota o Ghost ali, Gabriel.
0: Ah, tá boa essa foto.
1: Mas o Ghost, ele tá mais bonito, cara.
0: Tá para de encher
1: ele
0: o
1: é Demi
0: saco.
1: Moore, né?
0: O Ghost é ele e é Demi Moore.
1: Ah, tá vendo como eu sei? Tu é que confunde tudo.
0: O Ghost... Quem mais tá de aniversário amanhã faria? O Patrick Swayze faria 74.
1: Porra.
0: E o Robert Redford faria 90.
1: Pô, bonitão também. E é pai bonitão. Do o outro Redford.
0: Não.
2: Ele tá munido de informações não. Hoje, né?
0: Por favor, mostra o Robert Redford aí pra gente.
1: Ah, não, mas bota ele quando garoto, rapaz.
0: O cara do Proposta Indecente. Pra quem pegou o filme mais...
1: A Sherry Stone.
0: Não, não, a Proposta Indecente também é com a Demi Moore.
1: Ah, tá.
0: E é com o Woody Harrelson.
1: Ah, é Instinto Selvagem com a Sherry Stone.
0: Com a Sherry
1: Stone. Que ela abre as pernas.
0: Isso!
1: Isso, tá.
0: Isso, aquela cena marcante da cruzada de pernas.
1: Cruzada
0: de pernas.
1: Mas pra cruzar as pernas, ela tem que abrir as pernas, porque senão ela não consegue
0: cruzar. Aquela cruzada sensual de pernas de Sharon Stone.
1: Não, ali o que tá em jogo é abrir as pernas, não cruzar.
0: Mas todo mundo entendeu, tu não precisa ser tão explícito.
1: Eu não tô sendo explícito, isso, quem foi ela.
0: Isso que
1: o
0: é
1: o... diretor é que mandou ela fazer aquilo.
0: É isso aí, é tu, opa, o que ela fez ali? Uepa! Cara.
1: Aí o Patrick Swayze. Tá. Quem é que tá faltando aí?
0: Não vai pro celular.
1: Não.
0: Não vai pro celular.
1: Robert Redford.
0: Robert Redford fez vários filmes bacanas.
1: Olha ali, cara. Que galanzão, cara.
0: É, aí ele bem novinho, né?
1: Bem novinho. Quantos anos ele vai fazer amanhã?
0: Faria 90.
1: Ah, ele morreu.
0: É, ele morreu ano passado.
1: Mano, viu? É por isso que eu não lembrava
0: Todo
1: mais.
0: Todo mundo tá morrendo, né, Pi?
1: As pessoas morrem, cara.
0: Impressionante.
1: Chega uma
0: Acontecimentos
1: hora que elas morrem.
0: De amanhã. Esse programa, ele voa, já é 21 para 6. Amanhã é dia do estagiário, por isso a brincadeira com o estagiário.
1: Perfeito, parabéns aos estagiários amanhã.
0: Dia Nacional do Patrimônio Histórico. Parabéns, Mr. P, que já é um patrimônio histórico da humanidade.
1: E o Gabriel botou uma foto.
0: Botou uma foto boa.
1: É uma das melhores fotos que eu tenho.
0: É, muito boa. Com aquele cabelo de polvo.
1: Esse foi um ensaio maravilhoso que eu fiz.
0: É, nu.
1: Viu? Gostou do nome, assim? Fiz um ensaio.
0: É, não. Tu é um artista que fazia ensaios nus, né?
1: Não.
0: Não?
1: Não, nunca fiz.
0: Não?
1: Não. Achei que não...
0: Ah, perdeu a oportunidade.
1: Perdi.
0: Mas agora tu pode fazer um OnlyFans.
1: Puta, é mesmo, né, cara?
0: Claro, cara.
1: Será que alguém clicaria ali
0: claro
1: pra ver alguma
0: que
1: coisa?
0: Clicaria pelas histórias que tu me conta da tua vida. Tenho certeza que
1: mesmo.
0: Sim.
1: Mas o OnlyFans eu tenho que mostrar alguma coisa ou
0: não,
1: só provocar?
0: Não, necessariamente. Faz aquelas fotos provocativas que tu faz.
1: Naturalmente
0: teu perfil
1: só fecha
0: do Instagram.
1: Elas.
0: Tu podia fazer um pouquinho mais picantes.
1: Paga 10 pila.
0: E ganhar um dinheiro por isso.
1: Quanto?
0: Já que tá
1: pagando.
0: Não, tá pagando pouco já. E 10 pila não.
1: E o OnlyFans daí a pessoa oferta ou tem o mínimo?
0: Daí o Gabriel que sabe.
2: Tem uma assinatura.
1: Pode gerenciar isso aí, Gabriel.
0: O pessoal pode assinar o teu conteúdo privê, Cine Privê, com o Mr. P. Arroba Everton Cunha P.
2: Cine P.V.
0: Muito bem. Dia Nacional do Patrimônio Histórico. Certo. Amanhã é teu dia também, né? Que tu é Patrimônio Histórico da Rede Atlântida.
1: Obrigado.
0: Vamos falar sobre os países mais seguros do mundo. Aqueles onde as pessoas têm uma vida tranquila e se acham completamente em segurança.
1: Ah, eu já sei. Vem a Noruega, vem a Dinamarca, vem a Suécia, vem a Finlândia, vem...
0: Errou todos até agora.
1: É mesmo.
0: Todos.
1: Poxa vida.
0: O que explica a paz nos 5 países mais seguros do mundo?
1: Então eu não sei mesmo, porque eu imaginava que fossem esses.
0: E o quinto país considerado mais seguro
1: vai
0: do
1: surpreender.
0: Mundo? Vai te surpreender, porque um país teve bastante guerras, conflitos internos. É um país da Europa!
1: Portugal.
0: Não.
1: Teve bastante guerra. Alemanha.
0: Também não. Vou dar só uma dica.
1: Dá. Eu gosto dessas brincadeiras.
0: É de onde vem a tua banda preferida?
1: Pô, a Irlanda. Tá brincando, em quinto
0: a
1: lugar
0: Irlanda,
1: é pra lá que eu vou.
0: Em quinto lugar, olha só. O país que aprendeu com o seu passado. Lições da história turbulenta se somaram às tradições milenares que ditam tratamento especial a estrangeiros e desconhecidos. Experiência histórica faz da Irlanda, faz seus habitantes serem muito conscientes sobre os perigos dos preconceitos.
1: Pô, que legal,
0: né?
1: Cara.
0: Tinha
1: com a merda.
0: Tinha um conflito, né, muito, muito grande na Irlanda, principalmente nos anos 70, 80, né? Tinha o exército republicano irlandês, o IRA, né, que cometia alguns atentados e tal. Era um conflito que tinha um fundo religioso também, certo. Mas sempre...
1: E depois se transformou numa banda de sucesso no Brasil.
0: Não, o U2, as primeiras músicas do U2 têm muito a ver. O IRA, né? É verdade. Tem toda razão, amor.
1: Tem horas que não é bom brincar, né?
0: Não, tem horas que não. Mas as primeiras músicas do U2 também falavam bastante sobre esses conflitos aí na Irlanda.
1: Claro que sim, muito
0: em
1: bem.
0: Quarto lugar, nos países mais seguros do mundo, a Eslovênia. A nação que valoriza a calma. Comunidade e natureza são importantes para os eslovenos. Eles valorizam a calma e a estabilidade.
1: Olha aí, ó, já tô ficando com vontade de ir para lá. E a deve Eslovênia. Ser bom uma Eslovênia, né?
0: Pô, a Eslovênia... Como é que tu imagina a Eslovênia?
1: Ah, primeiro assim...
0: Deixa para lá.
1: Eu acho que...
0: Vamos continuar na paz.
2: É um país aroma, que não né? é mais Eslovênia, né? É uma Eslovênia.
0: Bah, mas agora foi mal demais. E hoje tem a piada do diretor. Imagino que vem hoje com a piada do diretor, se ele fez isso agora nesse momento do programa. É, 16 para 6.
1: Quem é a tua ex? A Lovênia?
0: Ai, ai. Terceiro lugar nos países mais seguros do mundo, a Suíça.
1: Tá, mas eu falei a Suíça.
0: Falou
1: a
0: Suécia.
1: Ah, desculpa.
0: Tradicional neutralidade militar e baixa criminalidade. A Nova Zelândia, onde não há preocupação com segurança. Endurecimento das leis de porte de armas e localização geográfica contribuem para a paz na história desse país. Além disso, estão longe de tudo, a Nova Zelândia conseguiu evitar, em boa medida, o caos geopolítico.
1: Endurecimento portes de armas significa...
0: Menos armas circulando.
1: Perfeito, entendi.
0: E em primeiro lugar...
1: Quem seria? Bah, então não é Finlândia, não,
0: não
1: é Escócia,
0: mas é
1: não
0: a Ândia, é a Islândia, terra do gelo.
1: É todo mundo frio, né? Não tem briga.
0: Pessoal, não pode
1: sair. Pessoal, é racional.
0: Não dá pra sair
1: não,
0: de casa.
1: Não, pessoal, não, muito não tem frio. Calor.
0: Tá muito
1: calor
0: frio,
1: humano,
0: não vão brigar.
1: Não, e não ferve o sangue. Sim, não vai pra cabeça.
2: Até porque um arranhado no frio dói muito, né?
1: Dói mais.
0: Dói mais.
2: Quebrado e tal. Tem
0: que pensar muito batida, antes de agredir alguém no frio. Soco no nariz, no gelo. É horrível.
2: Meu Deus.
0: Não dá. E a pessoa prefere não cometer nenhum tipo de atrocidade como essa.
1: E as pessoas não vão pra rua, ficam nas suas casas.
0: Exato, nas suas calefações.
1: Isso, aí não brigam.
0: O seu quentinho.
1: Cada um
0: vou
1: fica
0: ficar
1: na
0: aqui
1: sua.
0: No meu canto.
1: Vou ficar no meu canto.
0: Vou ficar aqui no meu canto.
1: Tu vê, esse final de semana, porra, tu não brigou com ninguém, porque tu ficou no teu canto.
0: Ah, tu não sabe. Tu não sabe.
1: Bom, aí é quem mandou.
0: A Islândia tem baixa militarização. A paz com a natureza e opção consciente arraigada nas comunidades.
1: Certo.
0: Então, a Islândia é o país considerado o mais seguro do mundo.
1: Que coisa boa, né?
0: Uma paz, né, velho?
1: Que coisa boa.
0: Uma paz, uma paz. A paz é inútil para nós.
1: Agora, tu não conseguiria viver lá, porque
0: na Islândia?
1: Tu precisa de uma briga.
0: Mais ou menos.
1: Tem gente que... Cara, é uma
0: tem gente
1: coisa...
0: que não consegue,
1: como
0: né?
1: é assustador o volume de briga que a gente está deparando.
0: Vivenciando, né?
1: É... Cara, as redes sociais estão minadas de
0: todos os tipos de violência.
1: Uma coisa absurda,
0: violência,
1: cara.
0: É incrível.
1: Um enfrentamento.
0: E uma outra coisa que me impressiona, é até mesmo os grandes canais de televisão, as imagens de violência, mesmo quando assim, o cara matou a pessoa. Hoje eu estava vendo ali, o cara matou uma mulher na fila do supermercado.
1: Mas claro, com a faca.
0: Nossa, cara, mesmo ele que não veio. Apareça toda a imagem, tu
1: não,
0: vê aquilo.
1: Tu vê.
0: Cara, é assustador.
1: Mas é claro, e aí tu pensa...
0: A barbárie.
1: Mais um número do feminicídio, né? Daí ele é ex, né?
0: Ex. Isso, um ex.
1: Aí eles têm uma indisposição e tal, ela tá na fila do mercado.
0: Nossa.
1: O cara vem com uma faca e
0: não,
1: um
0: não,
1: trato.
0: Não, troço absurdo.
1: E não é só esse tipo de violência, né? Eu tava vendo agora também os ataques que a Rússia... acabou tendo lá do que acontece.
0: E aí a imagem de atropelamento, a imagem não sei o que.
1: Tudo, cara.
0: Né, o quanto a gente tá à mercê de tudo isso.
1: É
0: né?
1: surreal,
0: é impressionante.
1: Cara. É surreal. Tá na hora da gente dar uma acalmadinha, assim, né?
0: Vamos se acalmar aí, pessoal.
1: Vamos se acalmar.
0: Pra você se acalmar e a gente também e irmos ali molhar o bico. Vamos fazer o show do intervalo e logo voltamos com a participação do ouvinte desprogramado e também com a piada do diretor, que hoje está imperdível, hein? Não saia daí.
1: É verdade.
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0: as boas do programa. 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
4: Olá, beijo gordo! Estamos de volta, desprogramados na Atlântida.
5: Seu beijo gordo aí não tá legal, tem que dar uma melhorada. Posso mandar um abraço na volta agora aqui?
4: Até, eu vou cancelar, eu já quis cancelar.
5: Não. Tu dá não uma melhorada.
4: Tu não deixa eu cancelar.
5: Não deixo, porque é importante o beijo do gordo. É uma caracterização, é uma homenagem ao Jô Soares.
4: Até
5: importante.
4: Até já tinha me esquecido disso aí.
5: É porque tu esquece de muitas coisas. Tá na hora de botar essa cabecinha pra funcionar.
4: Estamos de volta, 6 minutos para 6. Esse é o Desprogramados na Atlântida. E estamos ao vivo também no canal Desprogramados. Vai lá no YouTube, dá essa moral pra gente. Se inscreve no canal. Fala aí, Mr. P.
5: Um beijo para Mariana, tá nos ouvindo agora. E também um abraço especial aos Mariates, que eu saudei. Eu saudei a turma do Guacamole, que toquei na sexta-feira. Falei da DJ, falei do Breda, falei de todos.
4: Não falou dos Mariates.
5: Não falei dos Mariates. Anderson e todos os Mariates, que é tão legal,
4: cara. Muito legal.
5: E fazem um clima ficar ainda melhor. Sempre nas noites do Guacamole.
4: Como é que é o Mr. P cantando com os Mariates?
5: Ah, é legal, já cantamos assim, despretensiosamente, mas eles sempre são muito...
4: Bésame mucho.
5: Não, mas eu gostaria de cantar um dia La Barca, que meu pai sempre cantava.
4: La Barca é demais.
5: Dizem que la distancia...
4: Vamos deixar para uma outra oportunidade.
5: Obrigado. Obrigado por tu sempre. E um abraço pro Leandro, que diz que jamais imaginou, o Leandro, meu vizinho, o assador da ilha, diz que jamais imaginaria que foi o sol que tava.
4: Olha aqui, ó. Em falta deixa eu te falar uma
5: Desculpa,
4: coisa.
5: Desculpa, Porã. Quando
4: acabar o programa, tu vai no Instagram ali e manda os abraços todos que tu quer.
5: E tem muitos abraços.
4: Manda os abraços, beijos, abraços.
5: É verdade.
4: Tá? Faz uma postagem. Esses são os abraços do Pi de hoje.
5: Puta, que
4: e aí,
5: legal,
4: pô. A gente faz o programa com os assuntos do programa que
5: estão
4: por aí.
5: Sabe por que eu faço agora?
4: Por quê?
5: Porque as pessoas gostam muito de serem lembradas e homenageadas e citadas no rádio.
4: Então, tu tá muito certo. Parabéns. Calou a minha boca com elegância. Então, ganhou o troféu Supla Peladinho.
6: 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Os abraços apertados.
4: Puta merda. Hoje nós vamos cancelar a piada do diretor. Pelo jeito que ele participou, hoje nós vamos tirar ele da piada do diretor. Ó, tem pouco tempo.
5: Tem pouco
4: tempo. Daqui a pouco vem Pretinho Básico por aí. Não cite meu nome, mas acho que o ouvinte desprogramado agora, nesse momento aqui, a participação da galera. Não cite meu nome, mas acho que o Porã, na época de estágio, não agora, naturalmente quereria... estagiar como assistente de fotógrafo na revista Playboy. Seria um bom estágio.
5: Viu? A pessoa que mandou isso aí te conhece mais do que tu mesmo.
4: Seria um bom estágio.
5: Claro que sim. Era
4: seria legal.
5: Que tu gostaria.
4: Sempre adorei fotografia.
5: Tu ia ser demitido muito rapidamente.
4: Não ia. É. Eu ia me dedicar.
5: Seria tão dedicado...
4: Que eu não seria demitido. Eu me tornaria um grande fotógrafo. Me tornaria o melhor dos fotógrafos da Playboy.
5: Tá bom.
4: Frase de banheiro, pelo ronco e pelo berro, esse já levou ferro. Vitor Clay, o show dele foi demais no Atlântida Celebration, disse a nossa querida Ivonete Dias, nossa ouvinte de todos os dias.
5: Ah, Ivonete Dias, claro, ela só olá, não ouve de noite.
4: Olá, dupla. O Pi é uma caixinha de surpresas. Você surpreende assim uma mulher também, Pi, diz a Silvia. Sempre que ele baixa as calças.
5: Mas o que é isso? Mas que desagradável a tua resposta, Silvia, tão elegante. Silvia, eu te peço desculpas, mas as minhas surpresas são tão surpreendentes que eu me separo o tempo todo.
4: Olá, dupla! Não, peraí. Uma frase que li em um banheiro lá por meados de 96, 97 em Porto Alegre. Não se preocupe, todas as merdas de sua vida ficam aqui.
5: Opa!
4: Disse aqui o gaúcho que nos escuta em Ponte Nova, Minas Gerais, mas o Gabriel não mandou o nome do gaúcho. Obrigado, Gabriel, pela sua participação aqui no programa. Aproveita e engata aí a piada do diretor que tá na hora.
5: Olha aí.
6: Uma abelha pica uma zebra. O que a zebra falou pra ela?
5: Uma abelha pica uma zebra. O que a zebra falou pra abelha?
4: Não tem muito tempo.
5: Não, mas vamos 3, administrando, não.
4: 2, 1, o quê?
6: Você está na minha lista negra.
4: Acabou o programa.
5: Não precisava.
4: Vai vazar o som na live, eles vão reclamar amanhã. Então acaba. Acaba o programa. Vem aí o Pretinho Básico. Mr. P na rede logo mais.
5: Isso, eu vou ficar aí.
4: Às 7 horas da noite. E a gente se fala amanhã a partir das 5.
5: Tem o pijama ainda.
4: Ah, tem o pijama. Ah. Claro, claro. Vamos então voltar amanhã às 5?
5: Vamos.
4: Vem aí uma homenagem ao Patrick Swayze.
5: Poxa, it's like the wind.
4: Não. The Time of My Life. Com Bill Medley.
5: Mas nada a ver, ele não canta isso. Mas ele não canta isso,
4: cara. Mas a música é maravilhosa, ele dançando no filme, cara.
5: Porra, mas toca a música que ele canta, que é She's Like the Wind.
4: Então toca no pijama a música que tu quiser.
5: Vou tocar, mas é óbvio.
4: Entendeu?
5: Como tu vai homenagear o cara com a música de outro?
4: Essa música é maravilhosa, cara. E ele dança no filme. O que que ele é? Mais cantor ou ator? Ele é um ator.
5: Mas ele é cantor, cara.
4: Ah, e ele ainda fez Priscila, Rainha do Deserto, né? Que é um baita de um filme.
5: É verdade, é legal isso.
4: Legal demais. Tá, acabou o programa, amanhã tamo de volta. Tchau!

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1: Boa tarde, meu amigo Rafinha Benegasso.
2: Muito boa tarde, da pena, meu amigo, que tá de folga, tá de férias, não sei o que tá acontecendo, mas tá tudo certo.
4: Tá na UPA?
2: Tá na UPA. Não, esse é o Palhaço Maionese, né? 6:06, estamos chegando com o Pretinho Básico da edição das 18 horas e junto com o PB, a gente recebe o abraço carinhoso dos parceiros comerciais. 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Lele Bortolassi, boa tarde, Lele.
5: Como é que estamos, Rafinha? Tamo mas bem. As informações que chegam da UPA lá dizem que o Palhaço Maionese está estável.
2: Está estável, tá melhor, é, tá o melhor. Excesso de álcool traz problemas, cara. Né? É. Exatamente, Vero, a maquininha com a menor taxa e um banco completo, seja Vero, temos um influenciador da Vero por aqui, e esse influenciador é Vini Moura.
4: E aí, Xê?
2: E aí, Xê?
4: Tudo bem?
2: Tudo certo, Vini?
4: Tudo certo, tudo tranquilo.
2: Tudo tranquilo, coisa boa.
4: Ah, né? Cara, a vida é boa. A segunda-feira aí, com tempo bom, veio pra dar uma
2: calmada. Mas amanhã muda, né?
4: É, daí tu tira o meu...
2: Mas aí não,
5: amanhã é outro dia, né?
2: Mas daí não é sobre tempo, né, Vini?
4: É sobre o quê?
2: A perspectiva de vida, né?
5: Pô!
2: 99, o aplicativo que te leva a viver o melhor de Porto Alegre, Rodrigo Adams.
6: E aí, meu, tudo bem?
2: Poucos vêm num programa uma e volta com outro outfit, né?
6: Ah,
2: é outra vibe,
6: banho, né? Tem uma explicação.
2: Ah, não, claro, mas...
6: Transou de tarde? Receita de tarde, aí sabe quando fica com cheirinho de
2: comida, de friturinha.
6: Ah, vou tomar um banhito de novo.
2: Tá certo, tá certo. Isso é preocupação com os amigos, né? Não veio fedendo pra cá. É. Rafael Gomes, boa tarde.
7: Boa tarde, Rafael. Eu tô pronto pro Beira-Rio já.
2: É,
7: eu não ia
2: ir
7: no jogo.
2: Desde a uma, né?
7: Eu não ia ir no jogo e decidi ir no jogo.
2: Tá pronto pro gigante, né?
7: Vamos embora.
5: Aliás, eu vou para o jogo hoje de 99, inclusive.
2: Pô, coisa boa, né, Lelê? Já que se tu for tomar alguma coisinha, né?
5: É, até porque pela praticidade, né?
2: Claro, é verdade, verdade.
5: Papum ali, papum.
2: Isso, exatamente.
6: E elas vão contigo,
2: vocês também vão pro jogo?
5: Uhum. Claro, né, cara?
6: Pode precisar de táxi, já temos, né?
5: Não precisa de táxi, vai de 90.
2: Ih, cara! Não é sobre o Inter, velho! E nem sobre o jeito de se locomover, né?
6: Não, cara.
2: A não esquemar. É, não, eu ia perguntar, que horas é o jogo?
5: Às 8.
2: 8 da noite.
5: Vai dar tempo da galera poder curtir o jogo e depois às 9:30 a tua live, né?
2: A minha live, cara. Ah, é. Aliás, eu recebi informação.
7: O cara do cartaz, inclusive.
6: Eu descobri quando tu vai mandar a grana, meu.
2: Não, não, mas pera aí. Onde é que tá o cabo aqui? O cabo aqui, por favor.
7: Aí,
2: pra só contexto, né? A minha comunidade lá no Havaí.
5: Isso. Ah, cara, você que não ouviu o Pretinho da Uma.
2: Ah, não, mas cadê o adaptador?
7: Já perderam o cabo certo.
2: Daí não é possível.
7: O cabo seta.
2: Não, mas
7: cara,
2: é, peraí.
7: Isso, cara.
2: Aí, cara.
5: O cabo A tá aí?
2: Não, é.
5: O cabo B tá aí?
2: Olha aqui,
5: o cabo C tá aí? O cabo D...
2: Deixa eu mandar um abraço aqui, né, Lelê?
5: Oi,
2: moradores do Havaí, meu parceiro PG. É, e também a Morgan, uma americana. A Jasmine é uma argentina. E a Cristina, que é brasileira.
5: Não, parece alguém. Jasmine não é argentina.
2: Jasmine, né?
5: Ah, é Yasmin. Ou Yasmin.
8: Thank you for thinking of us here in Hawaii. Aloha. Thank you. Thank you for coming. Muito
9: obrigada. E aí, Rafinha, o pessoal aqui ficou muito animado aí com a tua mensagem hoje.
2: Obrigado.
9: Todo mundo super animado pra assistir a live que vai rolar hoje à noite no teu Instagram.
2: Tá, moradores do Havaí, né?
5: Tá, mas aqui.
2: Calma aí.
5: Se tá passando um furacão lá, como é que eles vão assistir a live?
2: Cara, não é bunker. A ilha inteira,
7: bunker,
2: né?
7: Bunker.
2: Calma. Só um pouquinho.
7: Tem Wi-Fi no bunker?
9: Beleza? É o PG aqui. Cara, te mandando essa mensagem só pra agradecer ali tua mensagem de solidariedade hoje no Pretinho da Uma. A galera aqui ficou muito grata. Agora que o pior já passou, né? Fiquei 12 horas sem luz ali em casa.
2: Pois é.
9: E muita árvore, muita destruição, né? Rios transbordando.
5: Toda semana aqui caiu 12 horas sem luz.
9: E a galera ficou muito feliz mesmo aí com a tua mensagem.
6: Esse é o Waikiki.
2: Obrigado.
9: Tô animado pra live hoje.
5: É o furacão lá. Passou aí o Waikiki.
2: Só que falta de respeito, moradores, trazendo um reporte aqui.
9: E isso não é sobre bondade.
5: Meio longo, né?
2: Olha aí, ó.
5: Meio longo.
6: Mas hoje me toma uma dúvida. Como é que o Rafinha ia mandar os recursos arrecadados pra lá? Eu soube que os nossos parceiros, Klaus e Vanessa, vão sair numa tour pra lá. Mandamos por eles,
5: em cash.
2: Não, é, eu vou fazer. Não, vou fazer aquela conta, a Global Account do
5: Banrisul que eu tenho. Agora
2: eu já mando pro Cláudio pra Vanessa.
5: Tá, mas qual é a tua meta de arrecadação hoje?
7: Não, arrecada alimentos e manda uma mala, velho.
2: Lelê, eu vou só te responder uma coisa. Se a gente alimentar uma família, eu já conquistei tudo.
5: Tudo bem?
7: Mas isso não é sobre família.
5: A meta, então, é uma família.
2: Não, a meta é ajudar, né, Lelê? Não, quantos muitos bem, aqui do outro lado do mundo não pensam o que pode estar acontecendo numa ilha? Poderia ser Fernando de Noronha, mas eu tô falando do Havaí porque eu morei. Estive lá, eu criei uma comunidade. Eu criei uma comunidade.
7: Não criou comunidade. Criou uma comunidade. Tem um amigo lá.
2: Não, não, eu tenho vários amigos, homens. Tu estava comigo.
7: Tu tem um só.
2: Tu estavas de férias, né?
7: Tu acabou de. Não, eu tava aqui quando tu voltou.
2: Não, não. Durante esse período, de muita coisa aconteceu.
7: Ah, tu criou uma comunidade quando estava aqui.
6: Comunidade.
2: Não. Pode ser, Adams. Mas é um desrespeito com um povo que já passou muita coisa. Os americanos que invadiram os Estados Unidos.
7: Cala a boca!
2: Os destaques por aqui.
5: Os americanos que invadiram os Estados Unidos.
2: É, que invadiram o Havaí, né?
7: Ah, que loucura, velho.
5: Eles estão invadindo tanta coisa, daqui a pouco estão invadindo os
7: Estados Unidos. Ninguém tá puro hoje.
2: Há muito tempo. Não, tô purinho. Não, e pelo que eu entendi, já teve engajamento ali.
5: Voltou a internet lá.
2: Voltou a internet.
5: A luz também.
2: 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Operador de lives, quem é que tá aí? É, não temos, né? Não temos.
5: Tem, alguém tem porque estão operando ali, ó.
2: Produção, é a fim de interagir, não?
7: Thiago Stone, o Batistuta.
2: Desculpa te atrapalhar.
7: Eu tava conferindo aqui quem era, porque eu tinha esquecido.
2: O Batistuta, um abraço, meu querido. O
5: alemão?
7: Ah, hoje vai ser bom.
5: Foi pra ti hoje?
2: Querido, o cara voltou e já esqueceu.
5: Você tá indo no jogo, né?
2: Não é. Não, compromisso.
5: É? Ah, desculpa.
2: Fala com o
5: Theo. Mas depois te
2: vejo... Theo tá ensaiando a Telebands.
5: Mas eu te encontro no jogo depois, né?
2: Com certeza, né, Lê? Vamos derreter aquele trago que eu tenho ali na minha salinha. O Betinho Básico é o Churros. É um caramelo dos tutores Luísa Barbosa e André Lucas. Onde é que tá o Churros aí? Vai chegar na live, né? Não tá com pouca amizade, o Churros.
5: O Churros,
2: né?
5: Não tá de boa.
2: Não, mostrou os dentes.
7: Fala assim, ai, cuida do Churros pra mim quando eu estiver viajando. Tu pensa, vai vir um cachorrinho, né?
2: Não.
7: O Churros brabão, velho.
2: Tá,
7: o Churros com a chapa de fora.
2: Tá caindo a dentadura do Churros aí.
6: É, será que é quente?
7: É quente. Tem várias fotos do Churros.
2: Não, ele,
7: assim. Só que todas ele tá brabo, meu. Ou ele odeia a foto ou ele é
2: pode
7: assim.
2: Ser, pode ser, pode ser. Ou talvez ele tenha alguma coisinha, paralisou essa parte do sim dele. E aí ficou com os dentinhos mais amostros.
5: Mas os dentes estão bons, cara.
2: Tá bom, tá bem cuidado. Sem dúvida nenhuma, a galera aqui alimenta os Churros com Agronese. 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Tá aí, o Churros mostrando essa vibe, caramelo.
7: Que cachorro engraçado.
2: Não, ele é engraçado mesmo.
7: Mas ele não deve ser muito simpático, né?
2: Não, acho que não.
5: Ah, eu acho que sim, cara. É só pra assustar.
7: Tu acha que ele é simpaticão?
2: Eu acho que...
7: Tu acha que ele faz isso, só rosna, mas não morde.
2: É testa, bota a mãozinha na grade ali.
7: O Lelê falou que não, ele deve ser simpático, é só pra assustar.
2: O Gabriel da Rosa Cardoso, ele é auxiliar de produção de Blumenau, 27 anos, e é o aniversariante das 18 horas no dia de hoje.
7: 27. Parabéns,
2: 27.
7: Bebê. Saudades dos 27.
2: Saudades, que dá, é.
7: 28.
2: Saudades,
7: ah,
2: já.
7: De cantar.
2: Não, e 27, né, ele tá naquela idade perigosa, né? Mas
7: bom,
2: ele não é do meio da música, né?
6: Desse nosso.
2: Muito bom, abraço aí, Gabriel. É só brincadeira. Vamos abrir aqui os destaques. Fiuk.
10: Nego.
2: O que houve, Joia? Boa tarde, desculpa a falta de educação.
10: Tarde, desculpa, Nego, mas é que eu tô preguiçoso hoje mesmo.
2: Hoje?
10: Tô mais preguiçoso que o cara que fez a bandeira do Japão. Hoje tá foda.
2: Ô, Joia, o Fiuk revela estar quebrado financeiramente. E Andressa Urach o convida pra gravar conteúdo adulto.
5: Quem, desculpa, eu tava lendo o material aqui, tu pode repetir?
7: Ah, não, meu, ele leu só a manchete. Ah, meu, tu vacilou agora.
5: É que eu tava lendo o material aqui, porque é melhor ler antes, né?
7: Não, mas ô, velho, bah.
2: O que que houve? Ah, eu não vou botar a boca no apito do feto.
10: Ai.
2: Não vou.
7: Mas tem a vinheta.
2: Tem avião. Mudaram tudo aqui. Não sei o que fizeram com a pasta.
7: Foi mal,
5: né? Ô, Joia, tu que mudou ali, velho.
7: Eu pensei que eu sabia mexer.
2: É. Não mexe, tu não sabe, né?
5: Quando eu tenho certeza, melhor não mexer.
7: Eu tô fazendo horário antes do Adams, despertador ali.
2: Ah, então tá explicado. Ah, tu tá fazendo o discorama?
7: Só, meu, só sambinha boa. Eu tô a ver com a rádio.
4: O que que tocou hoje?
7: Pô, tocou o AGP. Nego, tocamos também o Razão Brasileira.
2: Dorinho. Tocou o aniversariante do dia hoje, Elba Ramalho,
7: Elba,
2: né? Eu ouvi.
7: Pô, tocamos
2: Qual que tu tocou?
7: Ah, é, qualquer uma, eu botei Elba aí.
2: Tá, entendi.
6: É teu critério.
7: É meu critério, pô. Estamos explodindo de audiência nesse horário.
2: Pô, que bom, né? A não foi o que eu vi ali no número, mas tudo bem. Vamos sair dessa, vai aí, Gomes, abre pra nós o
4: Repete a manchete pro Lelê, por favor.
2: Fiuk, o Fiuk. Filho do Fábio Júnior.
5: Tava aqui semana passada num destaque, não tava muito bem.
2: É, não, então ele revelou. É que não, o destaque quando a gente trouxe na semana passada foi que ele tava fazendo barulho com o carro dele no condomínio.
5: Isso,
2: não foi. E agora ele tá dizendo, ele fez uma live dizendo que tá quebrado financeiramente. E a Andressa Uraki o convidou pra gravar um conteúdo adulto.
5: E ele?
2: Agora nós vamos saber.
5: É.
2: Agora nós
4: vamos saber. 35 anos, o Fiuk revelou numa live que foi deserdado pelo Fábio Júnior.
2: Que trairagem,
5: velho. Não, tem uma hora, deixa o saco.
2: Pai!
4: Que não tem mais nenhum real e que agora, digamos assim, precisa se sustentar. E que ele não tem muitas economias. Ele anunciou, inclusive, esse carro que ele tá fazendo barulho, está à venda.
2: Não, acho que ele vendeu. Tem uma live que ele vendeu um carro, caiu um Pixel, um Mercedes das antigas. 51 mil reais.
4: Ele vendeu esse carro para engariar fundos. E a Andrea Surak divulgou um vídeo convidando o Fiuk, dizendo, olha, Fiuk, tu vai ganhar no conteúdo adulto o que tu não vai ganhar no ano inteiro. Então, se tu quiser... A mamãe te coloca neste mundo.
7: A mamãe, né? Mamãe.
4: E aí...
2: ele
4: deu entrevista pro Pânico hoje,
2: tá.
4: Dizendo, pô... Ele até fez uma brincadeira, e, com todo respeito, abre aspas pro Fiuk, não sou eu que tô dizendo, tá? Se até Jesus andava com mulheres, por que eu não posso andar? E aí, rapidamente, isso viralizou.
7: Ele disse que além de tudo é bom.
2: Ele não tá bem, né? Ele não tá bem.
4: Filho. Ele disse que viu umas 10 vezes.
5: O Fábio Júnior ter desistido.
4: É, ele disse que viu umas 10 vezes o vídeo com a Andrea Surak. Ele disse que pode até gravar uma resenha com ela, mas que não é ator pornô. Que ele não vai gravar nada além de uma resenha com a Andrea Surak.
2: O Fiuk, além de tudo, é um ex-BBB também, né?
4: Também.
7: Mas ali ele já tava na derrocada.
2: Tava.
7: Pior coisa que tem é tu ser famoso Tim.
2: E não manter a régua, né, Joel?
7: São poucos que conseguem, né?
4: Tu envelhece, fica ruim. Olha o Felipe Gilon,
6: Juninho Bill.
2: Isso. Não, mas o Felipe Gilon, ele foi meteórico, assim, depois desapareceu.
7: E agora?
2: Mas
7: o Fiuk... Cabeção, Serginho Rondiacó.
2: Ah, mas ele...
4: não é ator pornô, que ele não vai gravar nada além de uma resenha com a Andrea Surak.
2: Pô, o Fiuk, além de tudo, é um ex-BBB também, né?
4: Também.
7: Mas ali ele já tava na derrocada.
2: Tava.
7: Pior coisa que tem é tu ser famoso Tim.
2: E não manter a régua, né, Joel?
7: São poucos que conseguem, né?
4: Tu envelhece, fica ruim.
7: É isso.
4: Olha o Felipe Gilon, Juninho Bill.
2: Não, mas o Felipe Gilon...

0: Kaique Brito.
1: Ah, não, mas o Kaique Brito sofreu um acidente gravíssimo.
2: E sempre dá uma treta, né? A Larissa Manoela apareceu no Fantástico, porque os pais estavam roubando ela.
1: É, é bom, mas enfim.
2: Eu sei dessas coisas aí que eu me informo.
1: Tá bom, Jorge.
0: Vamos falar real assim, ó. Português bem claro. O Fiuk não ia aguentar 3 minutos ali que ia escapar a correr.
1: É, duas pedaladas e escapava a correr, tu acha?
3: Tu aguentava, Ados?
0: Não é o que eu aguentava, eu também não aguentava. Então vou dar a resposta, eu não aguentaria. Não dá morta, velho. Não.
1: Bah, mas eu acho André Sorak. Completamente nada.
0: O Gomes tem cara de quem gostaria.
2: Tu tem que treinar com mulher grande.
1: Não tô nessa.
0: Treinar com
1: 6:19.
2: Com mulher grande.
3: Fala mais, Joé.
2: Não, é isso mesmo.
1: É isso. Tá, e não é. Tá, entendi. Eu entendi.
4: Qual é a altura da André Sorak?
1: Ah, boa pergunta.
3: Ah, qual é a altura
2: da 1,73.
1: Não, deve ter 1,77.
0: Ela fez um balagandã com a língua lá, que a língua é dividida.
1: Meu Deus,
0: agora,
1: né? Cara, que coisa bizarra isso aí, velho.
2: É o bicho do lagarto, né?
3: E ela só faz programa agora em 1,71, tem a André Sorak. Ela tinha um mercado. Ela tinha um mercado aqui no Rio Grande do Sul, vocês estavam ligados? Urac, conveniência, uma coisa
1: não,
3: assim.
1: Não, tô ligado.
3: Aqui, meu, acho que era. Ou era Viamão ou era Zona Leste aqui. E ela fazia propaganda na frente do mercado.
1: Não, eu nunca vi isso, cara.
3: Eu juro. Eu vou procurar aqui, ó.
1: Não é IA isso aí, Gomes.
3: Não é. É antigo, velho.
0: Porra, envia a mão.
1: Tá ótimo.
3: Dá uma olhadinha.
0: É que ela é daqui,
1: né? Dá só uma conferida na notícia mesmo, né? Advogado entrega desvio super milionário.
3: Super Urac. Era... Ah, mas fechou. Ela tinha mesmo, não tem mais.
1: É. Ótimo.
3: Era envia a mão, Super Urac.
1: Pô, tudo bem, Gomes. Tá dada a notícia, né? Tínhamos
4: tá
1: um mercado da Urac, agora fechou.
3: E era em Viamão, eu tava certo.
1: Que bom.
3: Ó, o Big Shot.
4: Pé da loma do sabão, ó.
3: É,
1: tá. Ah, não consigo ver, mas tá, a gente acredita. Advogado entrega desvio milionário em clube de futebol após traição da mulher.
3: Cara, é uma página policial... Se não a maior do dia de hoje, é destaque no Globo.com. Eu vou dar os créditos, porque tem o nome de uma galera muito importante que eu vou tentar evitar dar pra gente não se...
4: Qual é o time?
3: Juventus da Moca. A Juventus, do clube tradicional do interior de São Paulo, virou SAF. Foi vendida, tá? E aí, o presidente do clube, o presidente do Conselho Deliberativo e dois advogados influentes no clube estão envolvidos num caso de corrupção e traição. De acordo com a matéria do Globoesporte.com, a Polícia Civil investiga parte do dinheiro que foi alocado na SAF teria sido desviado. São bons milhares de reais.
4: Quantos?
3: Então, são várias parcelas, tá? Pela transação, o clube deveria receber 20 milhões de reais, Lelê.
1: É um bom dinheiro, hein?
3: Só que 2 milhões... teriam sido repassados a um casal de advogados que trabalhava para o clube.
1: Tá, sobrou 18.
4: É 10%.
3: Só que este casal de advogado também acabou não recebendo tudo, por quê? Porque a moça, a advogada, estava tendo um caso com o presidente do clube.
1: Meu Deus!
3: E a moça estaria saindo com o presidente tentando tirar o então marido dela da negociação. O advogado descobriu que foi chifrado... Foi pra imprensa e delatou todo o esquema de corrupção.
4: Boa.
3: Disse assim, ó, pode ir aqui na conta tal, tem nota fiscal no nome do fulano. Pode ir na conta tal, tem nota fiscal na conta da dona fulana. Tem nota fiscal no meu nome, que veio pra cá. Então, desses 20 milhões, tem quase um quinto, um quarto, que não chegou ao clube. E tem muito dinheiro de 20 anos que deveria ter sido... repassado aos poucos, que já foi repassado e torrado em pouquíssimo tempo.
0: Um cara traído, eu queria usar outro termo, né?
1: Mas
0: um
1: então use traído, outro termo.
3: Não, o corno fofoqueiro.
4: Um cara com uma guampa.
0: É, enfim.
1: Tu tá melhorando.
0: Mas um cara traído, ele é um cara muito perigoso.
1: É perigoso.
0: Ele é perigoso, em todos os sentidos. Ou ele cagueta geral, vira o X9.
4: Sai chifrando geral.
0: Ou ele vai te pegar com coiote.
4: Mas isso aí, meu... Ruim, né? Traição, envolvida com dinheiro.
0: Essa daí entra pro cartel das mulheres que não se pega?
2: Não, nego, isso aí tu não mexe. Mas nem me fala em futebol, Rodrigo.
1: Rodrigo, né? O cara fala Rodrigo.
2: Não, o Zequinha tomou 4 do
3: Zeca.
2: Gama.
3: Zeca. Ninguém fala Zequinha.
4: Mas tem uma repescagem agora.
2: Eu sou da organizada, tá?
3: Não, tu não é da organizada.
2: Não, peraí, tu quer saber mais que eu da minha
3: vida? Eu sei mais que eu frequentei muito lá.
2: Não, tu é colorado ou tu é Zeca?
3: Não, eu sou colorado, mas eu já frequentei muito Passo da Areia.
1: Tu é Zeca.
2: Eu sou da organizada.

0: Tá, o nome tá da organizada, ó.
1: Zequinhas.
2: Não.
1: Farras. Zequinha.
0: Zequinhas.
1: É a dele, né, cara? Ele tem aqui a torcida.
2: É ele mais dois Zeca.
0: Tomamos quatro do Gama, nego.
1: Mas que foi domingo, né? Tu tinha falado que era sábado, né, Joyce? Tinha
3: trabalhado. Tá, e teu zagueiro dele é bolado na fotógrafa lá.
0: Pô, é.
3: Ruim, né?
0: Aquilo ali ficou chato, né, nego?
3: Tá. Já tá bem, né? Saiu notícia hoje.
0: O Argel. O Argel.
2: Foi demitido.
0: Pois é, acho injusto.
1: A gente só tá trazendo, digamos, um terceiro time da capital, não deixa de ser, não, né? Pra quem tá.
0: Não, terceiro não.
1: O Grêmio.
2: O primeiro.
0: E o
2: Argel não foi demitido, cara.
0: Não foi? Então eu concordo com eles em não demitir. Porra, é isso.
1: Não tá acompanhando as notícias, Joia.
0: Não, lembra que eu tava um pouco emocionado.
1: Tá, entendi.
0: Eu pensei que o Zeca finalmente ia pra Série C, né?
3: Tu largou no 4-0 ontem. Perdeu. Teve um outro time que os caras largaram no 3 ontem.
0: Ah, no 3 eu larguei também, né?
1: Show de horror, né? 6h24, homem morre dentro de quarto de motel. Só te pega, né, Lele?
2: Vai ver que foi em Santa Cruz do Sul. Foi.
1: Não. Não é possível.
2: Aconteceu.
1: É que já empacotou
2: de novo
1: lá também, né?
2: Aconteceu
1: não.
2: De novo.
1: Né?
3: Mas no mesmo hotel, né? Não.
2: Não sabemos.
1: Até vou tirar o termo empacotou, que não ficou legal. É, né? Ele subiu.
2: Tá mais,
1: né?
2: Perto da gente.
1: É, né? Tá certo. Tá? Empacotou, fica ruim.
2: Um homem.
3: Mas morreu.
2: Um homem, na noite de ontem, às 13h30 da manhã, acabou falecendo em Santa Cruz do Sul, no Vale do Rio Pardo, após a acompanhante do vitimado solicitar a SAMU.
1: O resgate do soldado.
2: Quando a SAMU compareceu ao local, já estava constatado o óbito.
1: Que idade tinha o senhor, o homem?
2: Não sabemos idade.
1: E o motivo da morte?
2: A única coisa que a gente sabe é que o nariz dele estava sangrando.
1: E aí?
2: Isso aí é normal.
4: Depende da miligramagem, né?
1: Se passou um pouquinho.
0: Muito amendoim, Guaraná.
3: Toma demais, bate.
1: Ovo de codorna.
3: Levanta e bate.
2: Nesse momento, a perícia está averiguando o ocorrido.
1: Merda, né?
2: Mas a noite e a madrugada de domingo no motel é agitado, né?
0: Mas só tem esses detalhes.
3: Ah, não, os caras que vai domingo no motel, cara, é o agito.
2: É muito campeão.
3: Ah, é o agito.
0: Mas ele tava com uma só.
2: Uma pessoa.
0: Que triste, né, nego?
1: Triste.
2: Morrer no motel é triste.
1: Um pouco misturou as coisas, né, Jorge?
0: E é muita energia no motel, né?
2: Mas ficou duro.
1: Energia?
0: Claro, pô.
1: Como
0: assim? É muita gente que passa por ali deixando a sua energia.
1: Ah, sim, pode ser a boa e a ruim.
3: Mas tem limpeza, né?
1: Não, eu acredito. Eu tô contigo,
0: mas aí a limpeza,
4: ela... Fala espiritual.
0: Espiritual,
1: né? É.
0: Incenso.
1: A atmosfera do ambiente, né?
0: Incenso. Tu tem que...
2: Tá certo ou errado?
0: Por isso que sempre saiba o motel que tu tá pensando.
2: E levar sais de banho pra hidromassagem.
0: Isso é importante. E use preservativos.
1: Que isso coisa, é muito, né, importante, cara? Né? Cuidado.
0: A gente anda numa onda aí muito complicada.
2: E leva de casa.
1: Qual é a onda, Jorge?
0: Das pessoas não usarem o preservativo.
2: HIV.
1: Verdade.
0: Use o preservativo. Isso é importante.
1: Ótimo,
3: e essas
1: Jorge.
3: Medicações aí só com acompanhamento médico, né?
1: É verdade.
3: Cara.
0: Quais...
3: Essas aí que os caras ficam usando aí.
1: Ah, a gente não sabe, né? Ele só disse que o nariz tava sangrando, ele pode ter tido...
2: Tu que já usou, Lele, como é que é?
1: Sei lá.
3: Cara...
1: Chegou a parar, Trini.
3: É.
0: Dá aquela dor de cabeça do ladinho direito.
1: E entope o nariz, tu falou, né, Lele? Tu fica um pouco sem respirar.
2: E fica salivando assim.
1: Pesquisa diz que levar o celular pra cama reduz frequência sexual e afasta os casais.
2: O Family Studies, que é um instituto mundial que analisa a saúde das famílias, analisou a saúde sexual de parceiros, homens, mulheres, casais hetero ou homoafetivos, dizendo que os casais estão transando menos por conta do telefone celular. O celular é o principal responsável para que, entre 96 e 2008, 59% dos casados faziam sexo semanalmente. Só que de 2010 para cá, a taxa caiu para 49%, caiu 10%.
3: É.
2: E o principal responsável disso é o tempo de qualidade ocioso na cama. Por quê? De acordo com a pesquisa, quando tu não tá com um telefone, tu tá conversando com a pessoa que tá do teu lado, tá fazendo um carinho, tá roçando o pezinho... Tá.
0: Batendo uma virilha.
1: Ah, o pé eu evito roçar um pouco, eu vou.
3: É, esse teu pé é podre.
2: É nojento,
3: né?
2: Mano. Nojento.
1: Não, melhorou um monte.
0: Podre.
1: Cara. Melhorou um monte.
3: Tá louco. Cara, quantos anos eu falo aqui?
1: Que bagaceirice é essa?
0: Não, parece um pau podre, um pau, um pedaço de pau,
1: velho. Ah, tá. Quantos anos fala o quê?
0: Os caras são literal, velho.
3: Óbvio. Há quantos anos eu falo aqui nesse microfone que eu sou um defensor de que não haja dentro do quarto televisão e celular?
1: Ah, TV eu discordo, o celular acho ruim.
0: A TV é legal,
1: até a TV pra pode ver uma sériezinha deitada.
3: Tem TV no quarto de transamento.
0: Que nada, já bota ali um filmezinho ali.
2: Tu vê um adulto no quarto?
0: Em qualquer lugar, eu só não consegui ver no Texas. Por quê? Lá não deixam.
2: Vai, é crime.
3: Vai, é mesmo, tava bloqueado. Pô,
1: pra lá que... Ah, vocês davam umas apiadinhas lá.
0: Claro. Pá, os 45 dias, senão tu começa a olhar diferente pro amiguinho, né? Nossa,
2: é. Gurizada matando o dente vira nos Estados Unidos.
0: Pô, o Lelê já olhou pro Adas, o Adas olhou pro Lelê.
4: Pô, chuveiro quentinho.
1: Não tem tu, vai tu mesmo, né?
2: Eu falo, mal, velho, quer fazer um kikiki. O Adas bate, e o cucucu.
1: 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Aquele carreteirinho, vai, joia, não?
0: Ô, Nego!
1: Aí quase veio outro.
0: Porra, um carreteirinho ainda mais...
1: Feijoadinha, vai mudar o tempo, né?
0: E aquele sambinha, né?
1: Aí o sambinha com carreteirinho, maravilha. Vamos ver, Adams.
4: Vamos ver. Boa tarde, Pretinho.
1: Boa tarde.
4: Duas coisas. Boa tarde, primeira. Rafinha.
1: Fala, irmão.
4: Isso não é sobre meus ovos.
1: Tá bem.
4: Que porra chata. Mas essa frase pega até pior que a música do Maionese. Virou hit, cara.
1: Isso não é sobre
4: nada. Se você quer, eu ri. Falando em Maionese, o Ivanildo...
3: Ele tá melhor.
4: Personagem que o Adams fez, é filho do Ivan com o Sandrinho? Porque, pelo que eu entendi hoje...
2: Eu comi o Ivan.
4: Desde as 13... Porque, pelo que eu entendi hoje, desde as 13 horas, ele estava dando a entender que queria levar uma facada. Olha só, eu falei, quer me dar uma facada? Pode me dar uma facada.
2: Ah, entendi.
4: Quer me dar uma facada?
1: Eu não entendi.
2: É uma se,
1: facada, quer levar uma facada?
4: Quer me dar uma facada?
1: Ah, tá.
4: Eu tomo uma facada.
2: Entendeu? A facada pra ele é outra coisa.
1: Ah, sim.
2: A facada que se vendia, eu gosto dele.
4: E falando nisso, os personagens do Léo têm sempre as mesmas características.
1: Quais? Vamos ver.
4: 100% liberais e abertos a novas experiências. 100% traídos. Inclusive o Joia Rara.
2: O Joia Rara foi traído, é verdade?
0: Não, mas eu sempre fui traído, né, nego?
4: Tá, mas o Joia Rara não é um personagem do Léo?
0: Não, mas isso é audiência, né, nego?
4: É, verdade.
1: Talvez não entenda, né, que o Joia Rara é uma coisa...
0: Talvez ele ache que o Léo faça um personagem.
1: O Joia Rara também, né?
0: E também.
2: O Sandrinho é o Léo que
4: passou pelo personagem dessa semana.
0: E na real, vocês não sabem, eu posso ser o Léo agora, né?
2: Eu sou o Léo também.
4: E a última característica, 100% alcoólatras. Abraço a todos. Aliás, papi, tô com saudades. Assinado Mirabel, diretamente da França.
1: Ah, o Mirabel.
4: Comendo um baguete do tio.
2: Ah, eu adoro baguete.
1: 28 para 7, vamos ver, Lelê.
3: Boa tarde, Pretinhos. Preciso da ajuda do Lelê, o monstro da música. Não,
1: que isso, Lelê é um monstro
3: da música. Para tirar a minha dúvida. Se a Rodaica estiver na mesa, peço desculpas, porque essa pergunta nem é de quinta série, é da terceira série.
1: Meu Deus.
3: Vamos lá. Eu tava lendo até o material antes aqui, eu acho que agora eu entendi que o cara, porque eu até comecei a rir, eu acho que eu pesquei. A trilha do Pretinho não encaixa na letra. Aumenta um pouquinho a trilha.
4: O porã tem pinto pequeno. E o porã? O porã tem pinto pequeno.
2: Ah, o Potter cantava isso.
4: É isso, cara. Isso é mais antigo.
3: Cara. Tá, mas é que eu não lembro, cara. Eu sou do sequelado. É isso?
1: Sim.
2: Até velho.
1: Talvez seja.
3: Não sei se alguém já falou sobre isso, mas a música não sai da minha cabeça.
1: Uhum.
3: Fetter, eu tenho uma sugestão. Para você deixar de ser o irritado do programa pelo Rafinha, para ser o irritador.
1: Uhum.
3: O que tu acha, alemão?
1: Cara, já fiz isso com o Anão uma vez.
3: O quadro, apelidos para o Rafinha. Acho que vai ser bem engraçado.
1: Não, isso é novo, quase ninguém manda. Não, é
3: só coisa nova.
1: É só coisa nova, garotão. É. Ele tá no baú, ele tá em 2015.
3: Acho que vai ser bem engraçado, já que todos gostam dele nesse estado irritado. Uhum. Como aquela que sempre deu risada, fotógrafo de bola rasteira.
1: Tá, é. Essa é nova também.
3: Abraço a todos, Marcos Weber, só com novidades.
1: Que legal, o Marcos, meu amiguinho do chat. O Marcos, ele tá num passado a limpo, assim, né, com o programa.
4: É meu amigo do chat, é muito legal.
1: Ô, Vini Moura, tem alguma coisa pra nós? Ou...
5: Tem a história de um homem que foi sequestrado
1: por um sequestrador
5: muito burro.
1: Como é que é? Desculpa, Vini.
5: Um homem, tá. Ele foi sequestrado por um sequestrador muito burro. Tá. Muito burro. Ele sequestrou o cara e mandou um recado pra família.
1: Tá.
5: Pô.
3: Pô.
5: Eu mantenho ele vivo, mas vocês têm que mandar um valor em dinheiro.
1: Tá, cara, coisa de sequestro mesmo.
5: Exatamente. Né? Passaram-se 2 dias, ninguém da família procurou. Passaram-se 4 dias, ninguém da família procurou. 1 mês, ninguém procurou.
3: Pô, galera.
5: E aí o sequestrador falou, pô, vou ter que tomar uma atitude, né? Ele mandou, assim, numa caixinha, um pedaço do...
3: O dedo?
5: Não.
1: Do garotão?
5: Do garotão.
1: Tá. Quase nada ali.
5: Isso aí, mandou um pedaço do garotão na caixa, assim, um bilhete. Porra, esse era o meu, se vocês não...
4: vai te cagar. É uma jata portuguesa, esse aí?
5: Se vocês não responderem,
1: dele vai,
5: o dele
1: cara.
5: É o próximo.
1: Ah, ô, meu,
5: é um abraço sacanagem. Do Alexandre Tchamin, te digo, Jaraguá do Sul.
3: Tem um
5: e
3: filme.
5: E seguimos esperando, Lelê, o Porã subir na antena pra pegar a rádio por aqui.
3: Tem um filme muito bom, brasileiro, dos anos 90. Não,
5: desculpa. Six Seven.
3: Faca de Dois Gumes.
1: Não,
3: tem uma cena que inclui o envio de um
1: O
3: pedaço.
1: Seven é esse do Brad Pitt também, né? Tu lembra que no final do filme ele recebe a cabeça da mulher dele numa caixa.
3: A cabeça, cara. Tô falando do dedo.
1: Esse filme é antigo, né?
5: Sete Pecados Capitais.
3: Faca de dois
5: Que é com Morgan Freeman.
1: Sim, com Brad Pitt.
5: É, mas se mandar a cabeça, acho que aí a família manda o dinheiro.
1: Não, acho que não precisa mais, né, Vini? Não sei mais. Assim. A minha mãe e o documentário do Pretinho. Olá, Pretinhos, tudo bem? Esse é meu primeiro e-mail que eu mando pra vocês. Já acompanhei vocês nas antigas, quando eu vi o programa com meu irmão mais velho no rádio da sala. Voltei a acompanhar o programa agora em 2026. Escuto durante o trabalho e às vezes, quando não dá, escuto os programas atrasados pelo YouTube. Queria contar algo engraçado que aconteceu comigo ontem. Resolvi assistir o documentário do Pretinho com a minha mãe. Observação, minha mãe não... Mãe! Minha mãe não sabe nada. É sobre e tem a idade um pouco mais avançada.
5: Sobre o Pretinho.
1: Em uma cena em que o elenco do primeiro episódio do programa entrou no estúdio para fazer uma surpresa ao Fetter, minha mãe fez um comentário muito engraçado. Ela disse, nossa, esse moço com esse cabelo e essa barba bagunçada parece um mendigo. Se referindo ao Fetter.
5: É o Ivan.
1: Na hora eu ri e disse, esse moço é o dono do programa. Mãe! Quando na cena seguinte entra a Rodaica com o microfone do Patrola. E aí eu falo, e ele é casado com ela. Minha mãe soltou um grito muito parecido com o do Sandrinho. Um quê?
5: Ah, quem grita é seu neto, eu só imito ele.
1: Quê? Nós rimos muito e continuamos a assistir ao documentário. Sou público de todos vocês e me divirto todos os dias a ouvi-los. Quem mandou foi o Ismael de Novo Hamburgo, Ismael, que tá ali na TLTV, o documentário do Pretinho. Muito bom.
3: Lá
1: muito
3: no Boteco Comedy, de sexta-feira, tinha uma senhora também que não nos conhecia,
4: tinha,
3: né?
4: Tinha a Dona Neves?
1: Isso, ah, é? Ela não sabia
3: Neves, não, Chaves, não. Cara. Levaram ela lá e ela tava lá...
1: Ah, isso é bom. Quando
3: você tá na mesa bem na frente. Assim, né?
1: Bem na frente. Vai, imagina.
4: Ela parecia a Dona Neves do Chaves, cara. Vai. Pra quê, né? Os guri entraram e já miraram na arrancada, né, cara?
5: Bah! Isso tá, é sim. Bom. Caralho, sim.
1: Opa, e o delay?
5: Bah, não.
1: Meu Deus do céu.
2: O Vini não tava.
1: Tu tava no estúdio.
3: O Joia tava.
5: O Joia tava. O Joia apareceu a primeira vez.
1: Ah, o Joia tá, maravilha.
5: Faltou muita gente.
1: O elenco foi reduzido.
5: Não, elenco rotativo, velho. Tinha 4 titulares.
3: Elenco rotativo.
1: Bom, tem mais uma aí, Lelê.
3: Antelock, história. Contamos histórias exclusivas da Copa que só vamos poder contar no
1: próximo,
3: no palco. Ah, não dá pra contar aqui,
5: maravilha. Vocês dois se.
3: Como assim, cara?
4: Sua cabeça é feia.
3: É, cara.
1: Cara, só fala nisso.
0: Não fala da beleza do cara, meu.
5: Vocês dois se ajudaram bastante pra fazer um excelente trabalho.
1: Ah, é isso. Isso aí.
0: Cara, falando da beleza do cara. Cabeça do cara não é feia.
4: Cabeça suja pra caramba.
0: Pô. Vai,
3: tem uma crítica pra produção aqui, porque na realidade, pelo que eu li desse e-mail, era pra te ler esse e-mail. Mas já que ele botou pra mim, eu vou ler.
1: A produção sabe pra quem dá os e-mails.
0: A produção titular,
1: né?
0: Ou é interino?
3: Porque na última frase do e-mail diz assim, ó. Como sinto que o Rafinha tem um certo ciúme do puxar saquismo do Lelê, adoraria que ele lesse esse e-mail.
1: Não, lê tu. Caiu pra ti, cara.
3: Querido Lelê, gosto muito da sua pessoa. Lhe acompanho e acho que você parece ser um cidadão, pai e amigo incrível.
0: É verdade.
1: Tá aí, só falou verdade.
5: Um velho gostoso.
3: Aí vem a botada. Porém, você já é nego velho, Lê. Tem que começar a dar umas cagadas pra certas coisas. Tá levando demais os ouvintes pro coração como se fossem coisas do outro mundo, querido Lelê. Já notamos que você dá uma puxadinha de saco no Midas do rádio. Já notamos que você tem uma certa influência dentro da Atlântida. Sei que o Bola nas Costas é outro programa, mas apenas para fins de comprovação da teoria da influência, é impossível a fala. Aí, Potter... Ah, tá, aquela minha fala, aquela... Ai, Potter, não ter virado vinheta. Mas voltando ao Pretinho, como um nego velho desse, nossa, bonito, bem apessoado e...
4: de 10 anos, cara.
3: É, hoje só e-mail com novidade.
5: Tu leu aqui, antes? Né? Eu não entendi essa parte, desculpa.
3: Eu tô tentando.
4: Que uma vez o
0: Potter tava...
4: Eles estavam num debate.
1: Nós estamos fazendo um programa retrô, eu acho.
4: Eles estavam num debate e aí o Potter deu uma esnucada nele, assim, que ele não sabia o que fazer.
5: Ah, eu lembro. Ele disse assim, ó. Ai, Potter. Eu lembro. Eu tava. Eu lembrei. Foi bem...
3: Mas voltando ao Pretinho, como um nego velho desse, bonito, bem apessoado e afeminado como você, leva tudo pro coração?
1: Afeminado como você.
3: Deixa passar, Lelê. Afinal, eu tenho certeza que o senhor deixou muita coisa maior passar sem reclamar.
5: Agora ele foi bem. E tu é o sex symbol do programa, né, Lelê?
3: E tu também não precisa se meter em tudo, né, velho? Dá uma segurada. Tu já é vivido, já aguentou o duro da vida.
1: Foi um sincericídio.
3: Já aguentou o duro da vida.
0: Tinha que ter sido tu, velho.
3: Tem que ser exemplo pra esses piada rádio com pouca experiência. Maionese, sou teu público, pois eu tenho cicatriz de cesárea.
1: Ah.
3: É uma mulher?
1: É uma mulher.
0: Faz sentido.
5: Palhaço Manoese.
3: Amo todos vocês, beijos da Ereni, de Anta
1: Ereni.
3: Gorda.
1: Ereni tem mais de 60, certo?
4: A cicatriz desde os anos 80.
1: A cicatriz é longa essa aí.
3: Até a Ereni confirmando que a informação que o Baionese está internado, mas tá bem, tá? Internado.
1: Problemas com álcool, né? O artista, né?
0: Pô, isso é ruim, né?
1: Não dá pra brincar.
0: Beba com moderação.
5: A gente marcou um Alcoólico de Anônimos pra ele, quarta-feira ele vai.
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0: Estourou!
1: Estouro, né, Joia?
0: Estouro, nego!
1: Mas o que é isso, cara? Vamos fazer os classificados do Pretinho.
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1: 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Vamos vender, olha aí. 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
1: aí.
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5: 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E aí, Lelê?
3: A antiga, inclusive. Aquela de bundinha.
1: Era bonita também.
4: Tive essa daí.
0: E sobre o que eu falei?
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5: 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Linda, imponente e pronta pra rodar.
2: não falar todos os opcionais, que o Fetter não gosta de e-mail longo.
6: Ele, cara, é muito... só botar que é completa.
2: Isso. E fala no gerum.
3: E no chave reserva e chave reserva e manual tem?
2: A tabela FIPE é 93.700, mas eu tô pedindo 90 mil pra
0: bom,
2: vender.
0: Bom, nego, bom.
2: E esse valor o comprador tem que falar que escutou no PB.
6: Tá, ótimo.
2: Fotos e informações sobre a venda no e-mail. BasicoPB@gmail.com.
0: Bom, pretinho, cai bem, né?
2: BasicoPB@gmail.com. Tá falando isso em carros a própria?
6: Tá bonito, né? Não, meu carro preto, né? Mas mandou lavar, arranhou, né? Tu arranha. É, depende da lavagem também, né?
0: Se tu levar na lavagem certa,
6: não arranha, né?
0: Não usar o lado errado da esponja.
6: Ah, é. Não, é, né? Que não se lava com a esponja, né? Não,
2: só pra
6: já tá errado.
0: Peraí, que eu trabalhei
6: lá. Quer lavar a louça, né?
0: Com a esponja. Lavagem, né?
6: Ah, é?
0: Tem dinheiro.
2: Mestre!
6: Oi.
2: Manda um.
7: Que privilégio, um carro bonito, um carro que sobre o templo budista, vai ser uma delícia.
2: Para o comprador da minha Tracker.
6: Boa.
2: Amigos, forte abraço e sucesso a todos. E Rafinha?
6: Oi.
2: Isso não é sobre amizade.
6: Não é sobre amizade. 16 minutos para 7, antes do intervalo, um pedido de doação de sangue. Boa tarde, meus amigos. Vem através deste canal solicitar doação de sangue para um amigão. Qualquer tipo sanguíneo no banco de sangue da Santa Casa. O paciente é o Cristiano da Silva Russo, ali no Hospital Nora Teixeira. O quarto é o 618B. É necessário agendar no banco de sangue da Santa Casa. Estamos falando de Porto Alegre, mas qualquer lugar que você puder doar já está contribuindo aí para outros que necessitam. O paciente da Santa Casa em Porto Alegre é o Cristiano da Silva Russo. Show do intervalo, já voltamos.
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6: Estamos de volta com o Pretinho aqui na Rádio das Nossas Vidas. 6:58. Tem mais uma aí, Adams?
4: Temos uma curtinha aqui, ó.
6: Mas eu também tenho uma curtinha depois.
4: Buenas, meus queridones. Aqui quem vos fala é o Farofinha, da página Puma do Farofa. Hoje no Puma PB das 13
0: horas. Puma do Farofa?
4: Sim, meu. O Farofinho é um motora de van que tem aqui em Porto Alegre, que ele tem uma puminha, daí tem um
1: ah, um pode perfil. Crer, não tá ligado.
0: Ele não vai em restaurante que tem ventilador de terra.
1: Não, não vai.
4: Hoje no PB das 13, vocês usaram a expressão, a maionese tá desandando.
1: Isso.
4: Uma das frases mais famosas que meu pai, o seu Valério Faranoff, sim, usava quando queria ir embora pra casa depois dos churrascos em família. Pois bem, meus queridos, eles nos deixou nessa sexta-feira, dia 14 de agosto.
1: Foi, irmão.
4: E vocês usaram essa expressão do Neida no primeiro Pretinho após a partida dele, foi uma emoção muito grande pra mim. Muito obrigado por esse momento que vocês nem têm ideia do bem que me fizeram com uma coisa tão aleatória. Agora é levantar a cabeça e seguir firme. Vida longa ao Pretinho Básico. Sou público do nosso querido Kiki Adams.
1: Aí, ó.
4: Mas gosto muito de todos vocês, inclusive do Rafinha.
1: Inclusive.
4: Que encontrei esses dias no condomínio dele. Sou o tio Farofa da van escolar.
1: Forte abraço. Ele buzinou ali, tô ligado.
4: Esse cara
1: ligado.
4: É um queridão, ele é muito
1: foi bem gente
4: da
1: boa,
4: rádio,
1: inclusive.
4: Cara. E eu tinha ouvido falar, Farofinha, um beijo pra ti, pra tua família aí, cara. Que teu pai aí tenha deixado exemplos legais como essa lembrança boa
1: todo
4: que
1: mundo
4: teve,
1: passa
4: meu.
1: Por um momento
4: tamo
1: delicado.
4: Junto, mano.
1: Isso aí. O Achai e o Everton. Fala, pessoal.
0: Isso são duas pessoas ou é um
1: perfil
0: de casal?
1: E Everton.
0: Ou é Achai da cidade de Everton, na Inglaterra?
1: Não, acho que é Achai mesmo e o Everton, um casal, né?
4: Achai, né?
1: Achai, né?
0: Perfil de casal, então.
1: É, não, não é perfil, ele é a porra do e-mail.
0: Eles
1: abraço, Achai e Everton.
0: Eles escreveram juntos, cada um digitou uma letra.
4: Então não. O e-mail é de casal.
0: É. O que eles dizem?
1: Fala, pessoal.
0: Eles não dizem nada, eles escrevem.
1: Ai, quero viver de arte, não quero mais trabalhar. Maconha. Isso não é sobre trabalho.
0: Isso é maconha.
1: É sobre ganhar na Mega Sena. Abraço, Chay Everton. Legal, né?
4: Faz sentido.
0: Cara, foi tu que inventou isso, agora aguenta.
1: Não, tá aqui.
4: Sanga
1: não, inventei as boas, né?
4: Mais.
1: As ruins eu não...
0: Ele leu e ficou brabo.
1: Sério, essa bosta. Ele foi ruim, né?
0: Não leu antes,
1: foi, não. Não foi uma bosta. Eu não leio antes, eu trabalho com improviso, né?
0: Salve, pretalhado. O Léo tomando um mate que mais parece um lodo, uma lagoa de limo. Fica mexendo na bomba como se fosse um canudo. Isso é verdade, cara.
4: Ele mexe muito na bomba. Agora ele tá tomando mate argentino.
1: Não, esse é o novo momento.
0: Não,
1: né?
0: Defendendo, a erva essa que a gente ganhou, ela não é. Ela, como ela é argentina, ela não fica com um morrinho.
1: Não, mas os últimos mates aqui foram terríveis. Parecia que ele tava numa sopa mesmo.
0: Não, ele fica mexendo.
1: Ele mexe, enfim.
0: Deve estar num amargume que extrapola total o amargor tradicional do mate. Ele vai dizer que é erva argentina, que é mate argentino. Para com essa balela, rapaz!
1: Já deu uma resenha antes.
0: Confessa, ele é tri ruim esse teu mate aí. Coisa bem boa é aquele mate com uma erva bem moída, verdinha, mate feito com morrinho. Aliás, o programa tem patrocínio de alguma erva mate?
1: Não!
0: Então, olha aí, demorou. Valeu, galera. Vida longa ao Pretinho Básico. Não assina aqui o rapaz, mas ele tá sempre sendo
4: correto.
0: O
4: problema dessa erva argentina que o Rojão tá tomando é que se tomar ela em jejum, dá um trololó no estômago.
1: Mas é que nem aquela moída grossa lá, forte do Uruguai, que lá, pô, cara, é muito forte.
0: Já tomou uma moída grossa uma vez?
1: Agora tu nunca tomou aquela...
0: Complicou?
1: Aquela amarelinha?
0: Tem que botar a camisinha.
1: Aquela do Messi, é foda.
4: Ah?
1: A do Messi, é aquela. Pô, é forte pra cacete. Não dá tomar em jejum. Lelê, tu quer abrir aqui a eleição do craque do programa já?
0: Ah, cara, eu acho que...
1: Pensa bem, Lelê.
0: É, posso pensar em ser o último a votar?
4: Não.
1: Pode, Lelê.
0: Pode
1: ficar à vontade. Tu faz o que tu quiser no programa.
0: Ah, todo âncora puxa o saco do Lelê, cara.
1: Não, pelo contrário, só tô reproduzindo o
4: Fetter
1: tuado.
4: É um grande saco, né?
0: Qual o do Lelê?
4: O do Lelê.
1: Eu voto no Joia. No Joia Rara?
0: É.
4: Valeu, nego.
0: Bom voto.
1: Quer votar, Joia? Ou vai querer pensar também? Daí nós vamos ficar todo mundo sem falar.
4: Podemos parar aqui
0: pensando. Ah, eu vou votar no Joia também. Pensar eu ia votar é no Joia mesmo. Ali, eu gostei do Joia participativo hoje.
4: Pensar é bom, né?
0: Deu exemplos práticos ali, pô, trabalhou com lavagem.
4: Não, o Joia vai ter que
1: ser. Lavagem de aqui, dinheiro, né, Lelê?
0: Não deixa de ser lavagem.
1: É.
4: Não, e amanhã eu nem tô aí, né, né?
1: Ué?
4: Não tô.
1: Férias?
4: Que férias?
0: Folga?
4: Né? Trabalhando.
1: Mas no quê?
4: Ah, reunião com clientes.
0: Tu não tá aí?
4: Não tô, Lego.
1: Mas que reunião com o Cleide, desculpa eu te ser invasivo
4: essa,
1: assim.
4: Lego, todo mundo tá metendo essa agora.
0: Não, olha um pouquinho. Não.
4: Eu senti essa corneta aí, hein?
0: Olha só. Nós estávamos em Miami, eu fui fazer reunião com o cliente, fechou o negócio.
1: Não, calma, Lele, mas não serviu.
0: Foi ali,
1: não foi, fica tranquilo, tá na pausa aqui. Tá
0: aí na sexta-feira agora, eu fui até a cidade de Nova Petrópolis.
4: Eu não tô falando de ti, Lego.
1: É, não.
0: Oh. O pessoal tá.
1: Eu às 18 acho que eu tenho reunião com os clientes também, mas.
4: Não.
1: Tá aí, Joia, vota, cacete.
4: Calma, nego. Vamos cadenciar.
1: Mas não precisa cadenciar, só dá um voto, cara.
0: Quer largar, Leandro?
1: Ele quer ir pro jogo, cara.
2: Quer ir pro jogo, porra!
0: Vai aí! Vou pro jogo. Vou de 99 agora pro jogo, inclusive.
3: Vou votar no Rodrigo.
1: É o Rodrigo Adams.
3: Rodrigo.
2: Ninguém chama ele de Rodrigo, cara.
0: É o único chamo. Rodrigo que tem aqui, ele?
3: Eu chamo.
1: Por que vocês estão impacientes, cara?
0: Não, por que tem o Rodrigo Adams?
1: É só segunda-feira.
3: Ninguém chama ele de Rodrigo. Ah, o pai dele chama, amigo.
2: Ele chama de filho. Merda.
1: Olha aí,
0: merda!
1: Seu carinho. Merda. E tu, Gomes, vai votar em quem?
5: Ah, eu vou votar no Joia Rara, né? Reunião Joia com clientes é sempre muito importante.
1: É verdade. Amigo, tu votou no Joia, né, Lelê?
0: Votei, cara. E foi em reunião com o cliente.
1: Tá, então eu vou votar também no Joia Rara. Tá merecendo hoje, veio afim, com vontade ligada.
3: E
1: olha, né,
3: que eu tô que nem o cara que fez a bandeira do Japão, né?
1: Na lenta, né?
2: Na lenta. Tentar nessa daí até quinta.
3: É, pô, vamos aí, né?
0: Amanhã ele não vem já? Só quarta e quinta.
3: Só quarta e quinta, amigo. Amanhã eu tô.
2: Ah, tu não vem mesmo.
3: Vai!
1: É folguinha, Joia?
3: Ah, nego, claro, né?
1: Na reunião com os clientes, é isso.
3: Clientes, né, nego?
1: Eu acho injusto dizer que os caras estão metendo essa aí, cara.
3: Não, mas isso é justo, nego. A gente tá precisando de pessoas que vão pro front.
1: Ah, isso é verdade.
5: O gordo Léo tá em reunião com o cliente
3: também, essa semana.
1: Não, ele tá de folga, né? Ele foi avisado que ele tava de folga, assim. Falou isso no rádio aqui. Três dias de folga. Tô mal, né? Bom, então era isso. O Joia Rara é o craque do programa dessa edição. Grande abraço. Amanhã tamo de volta aqui com o Pretinho Básico.
0: Alemão, tá amanhã?
1: Cara, querido, eu venho a uma só.
0: Só?
5: Acho que é o contrário.
1: Não.
0: Amanhã sim. É 18, não, amanhã?
1: Não, sei.
5: 18 sim.
1: Não, o Discorama hoje vai ser com o anão.
0: É. Amanhã o Discorama com o anão?
5: 18 sim.
2: Vamos pro bolão?
0: Vamos.
2: E o Twind?
0: Minute Work.
1: Eu toco quando tu pede traíra, não vou mais atender teu pedido.
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12: Será que a comunicação da sua marca está ignorando o público que mais cresce no Brasil? Hoje, toda marca quer a atenção da geração Z, mas muitas acabam ignorando o consumidor maduro. Pessoas acima dos 50 anos movimentam mais de R$1,5 trilhão de reais por ano na economia brasileira. São consumidores ativos, conectados e com alto poder de compra. Mas quando esse público não se vê representado pelas marcas, a conexão simplesmente não acontece. Por isso, antes de definir a próxima campanha, vale uma reflexão. A sua comunicação conversa com quem realmente compra o seu produto? Quer entender melhor o comportamento do consumidor e tomar decisões de marketing mais estratégicas? Acesse negóciossc.com.br.
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muito bem. Foi apenas a primeira Stella Lefty com Boston. Saudações, depois do Pretinho Básico, vamos nós por aqui com o Mr. P na rede. 7:07, muito bom início de noite desta segunda-feira, início de semana. Vamos com Engenheiros do Havaí.

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0: da primeira sequência por aqui neste início de noite de segunda-feira. Encerro com Morgan Wallen, I Got Better. Tivemos Fastball Del Bay, ainda Maroon 5, Love's Like. Vamos para um intervalo e voltamos em seguida. Mr. P na rede, volta já.
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7: Já reparou que alguns restaurantes estão sempre lotados, mesmo sem fazer promoções? Muitas vezes o motivo não está no cardápio, está na experiência. Cada vez mais as pessoas escolhem lugares que oferecem algo além da comida. Um evento temático, música ao vivo, uma harmonização, qualquer experiência que torne aquele momento diferente. E sabe o que acontece? O cliente não só volta, como também recomenda o lugar para outras pessoas. Em um mercado cada vez mais competitivo, proporcionar uma boa experiência pode ser um diferencial tão importante quanto um bom cardápio. Quer descobrir tendências do seu segmento para atrair mais clientes? Acesse negóciossc.com.br.
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0: 7h29, estamos na Atlântida, rádio das nossas vidas. Tem Ed Sheeran.

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9: Você tem um negócio que depende exclusivamente da alta temporada? Esse é um desafio para muitas empresas, principalmente no turismo. Mas a sazonalidade não precisa ser uma sentença para o seu negócio. As empresas que conseguem manter bons resultados ao longo do ano criam motivos para o cliente comprar, visitar ou voltar, mesmo fora dos períodos de maior demanda. Isso pode acontecer por meio de promoções, eventos, novos produtos e uma comunicação constante com o público. No fim das contas, marketing não serve apenas para vender mais quando o mercado está aquecido. Ele também ajuda a manter o seu negócio relevante quando a demanda diminui. Descubra outras estratégias para fazer a sua empresa crescer o ano inteiro. Acesse negóciossc.com.br.
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10: Estamos de volta na Atlântida, Rádio das Nossas Vidas, ao vivo numa Atlântida Celebration Lagoon.

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0: Coldplay encerrando esta sequência, 8h25 na Atlântida, intervalo.
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2: Atlântida. 29 para as 9. Estamos na Atlântida, rádio das nossas vidas. Agora tem Adele. Oh my God.

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0: Muito bem. 8:50 com Harry Styles, Everybody Wants to Roll the World. Vamos encerrar o Mr. P na Rede de hoje. Wise Move. Ah, o estúdio em Chapecó com Manu e, além dela, Ana Márcia. Ouvem nesse momento e a saudação está feita. Às 10 tem o Pijama aqui na Atlântida.

Muito bem, que espetáculo. 9 para as 9, eu já estava saindo do ar, mas vou mandar um outro beijo agora para Gabi, em Bombinhas. E aí, vamos encerrar com Imagine Dragons. Pronto, essa é boa demais, Gabi. É só curtir. Depois vem a Voz do Brasil e nos reencontramos aqui com o Pijama logo mais às 10.

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3: E olha só a dúvida do Marcelo. Doutor, o que podem ser bolinhas brancas na região do freio do pênis? Olha só, Marcelo, essas bolinhas brancas, em geral, são glândulas um pouco aumentadas, que não tem nenhum significado, nenhum impacto, nenhum risco para sua saúde. São simplesmente glândulas que cresceram um pouquinho, se desenvolveram um pouquinho mais, e por isso elas acabam ficando mais visíveis. Não precisa se preocupar com isso, isso faz parte da anatomia e da individualidade de alguns homens. Agora, se essas bolinhas brancas começam a coçar, incomodar, descamar, apareceram depois de uma relação sexual sem proteção, aí o papo é outro. Aí você precisa conversar com um especialista para ele saber se não tem nada associado. Uma inflamação, uma infecção e por aí vai. Mas pelo que você está contando pra gente, são bolinhas brancas isoladas que parecem, pelo que você está contando, que são simplesmente essas glândulas um pouco aumentadas que, inclusive, com o passar do tempo, podem desaparecer ou diminuir espontaneamente. Fica atento, qualquer coisa diferente, procure um especialista. Dúvidas? @ Jairo Bauer Oficial.
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0: 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As notícias do governo federal que movimentaram o país no dia de hoje.
1: Olá, boa noite.
2: Boa noite para você que nos acompanha em todo o país.
1: Segunda-feira, 17 de agosto de 2026.
2: Vamos ao destaque do dia.
1: Petrobras confirma a existência de petróleo no litoral do Amapá.
2: Empresa seguirá com estudos para determinar a quantidade e a qualidade do óleo encontrado. Luana Karen.
3: O poço onde a Petrobras encontrou petróleo está localizado a cerca de 175 quilômetros da costa do Amapá, a uma profundidade de quase 2.900 metros.
1: Brasil registra redução de 30% nas mortes por malária em 2025 em relação ao ano anterior.
2: Foram registrados ainda 118.037 casos, 15% a menos que em 2024.